0: para o curso Gestoras em Rede, voltado à formação de gestoras estaduais e municipais que atuam com políticas públicas para as mulheres.
1: A capacitação é gratuita e será realizada de forma online.
2: Estão abertas as inscrições para o curso Gestoras em Rede, Formação em Gestão de Políticas Públicas para as Mulheres. A iniciativa é destinada a gestoras estaduais e municipais responsáveis pela elaboração, coordenação e implementação de ações voltadas à promoção dos direitos das mulheres. O curso é gratuito, tem carga horária de 96 horas e vai ser realizado com atividades online, ao vivo e também em formato assíncrono. A formação integra uma estratégia nacional de fortalecimento da gestão pública e de cooperação entre União, estados e municípios. O objetivo é oferecer instrumentos para planejamento, execução, monitoramento e avaliação das políticas públicas, além de criar uma rede permanente de troca de experiências entre as equipes que atuam nos organismos de políticas para as mulheres. Ao final do curso, as participantes devem elaborar diagnósticos e planos de ação voltados aos próprios municípios e estados. Para se inscrever, acesse gestorasemrede.com.br. Claudimário Carvalho, para a Voz do Brasil.
1: As propagandas e publicidades sobre apostas de cota fixa, as chamadas bets, passaram a ter novas regras voltadas à proteção aos consumidores.
0: Elas estabelecem, entre outras coisas, limites sobre o que pode ser dito nessas propagandas, responsabilização solidária de quem veicula as publicidades e proteção às crianças e aos adolescentes.
1: Além disso, as propagandas de bets terão também que exibir mensagens de alerta sobre os riscos envolvidos nas apostas.
0: Sobre tudo isso, nós conversamos com a secretária de Prêmios e Apostas do Ministério da Fazenda, Daniele Correia.
1: Eu e Mariana Jungmann também falamos com ela sobre saúde e bets. Acompanhe.
3: Secretária Daniele Correia, muito bem-vinda à Voz do Brasil. Vamos falar um pouco sobre essas duas portarias que regulam a publicidade sobre as apostas de cota fixa. A gente pode traduzir que é uma regulamentação sobre as propagandas de bets, assim, para ficar mais claro para o nosso público. E o que estabelecem essas portarias?
4: Bom, obrigada. Para a gente é sempre importante aqui na Secretaria de Prêmios e Apostas ter a oportunidade de tratar sobre o tema. E, de fato, quando a gente está falando dessas duas portarias, as portarias mais recentes aqui, a gente está falando desse universo de publicidade, propaganda e ações de marketing nesse mercado de aposta de cota fixa. Acho que é sempre importante dizer que esse mercado de aposta de cota fixa é um serviço público, né? E a lei, a 14.790, é a lei que traz ali a regulamentação e traz ali diretrizes legais na implementação não só desse tema de publicidade, mas diversos outros temas. E a nova portaria interministerial ali, a 73, ela traz ali, reforça alguns conceitos, acho que amplia ali a questão da proteção ao consumidor apostador, mas também traz ali a distribuição da responsabilidade solidária em todo esse veículo de comunicação, de divulgação, seja pessoas físicas e jurídicas, nesse mercado de apostas. E a gente tem uma outra portaria que altera a portaria que trata de jogo responsável, que trata dessas obrigações também legais que os agentes operadores precisam cumprir entre publicidade, ações de marketing e propaganda, que é justamente as frases de advertência, né? O 18+, e foi importante para a gente ali trazer e clarificar sobre o tema.
1: Essas frases de advertência, né, que vão ter que conter nas publicidades, elas devem dizer o quê? E que tipo? E por que que esse tipo de mensagem é importante, secretária?
4: Bom, as frases é: o Ministério da Fazenda adverte. E aí você tem: aposta não é investimento. Essa é uma das frases. A outra é: apostar pode causar dependência, né? E uma questão de que apostar faz você perder dinheiro. Então, é justamente nessa perspectiva, seja da saúde mental, seja da saúde financeira, do endividamento.
1: Ainda falando das mensagens, ela tem um tamanho mínimo, né? Ou seja, tem que estar num formato legível, facilmente visível, né, para o consumidor.
4: Exatamente. A gente traz ali, e aí, de novo, né, a necessidade de que eles estejam ali num tamanho mínimo de 10%, e a gente reforça, inclusive, nessa nova portaria, que eles precisam estar de uma maneira horizontal, né? Porque muitas vezes, né, tornar essa frase de uma maneira muito mínima e verticalizada dificulta até a leitura por parte, né, da sociedade.
3: Praticamente escondendo a frase.
4: Exatamente.
3: Né?
4: Então, a necessidade de se ter isso de maneira legível, né, num contraste visual ali também, né, você ter um fundo ali que a pessoa consiga ler. E eu acho que são todas essas informações que são importantes.
3: Agora, um outro ponto importante dessa nova regulamentação sobre a publicidade de jogos é que ela passa a responsabilizar também quem faz a propaganda, né? Quem veicula a propaganda. E aqui a gente está falando, inclusive, dos influenciadores digitais, secretária, dos veículos de comunicação e aí enxergando os influenciadores digitais também como uma espécie de veículo de comunicação, é isso? O que está previsto nessa responsabilização?
4: Sim, a ideia é a portaria, ela traz isso tanto voltado para pessoas físicas quanto para pessoas jurídicas, né, que veiculem, que distribuem, que impulsionem, né, que propaguem, não só a questão das bets ilegais, aí eu acho que é importante também, né, você ter essa responsabilização, porque quando você está falando de um ambiente ilegal, você não tem essas ferramentas à disposição daquele consumidor, daquele apostador, então, né, você fica muito mais frágil no desenvolvimento de riscos e de transtorno de jogo e do endividamento, então elas não precisam cumprir as regras e também no processo, né, de junto com as operadoras legalizadas, mas no processo de cumprir o que está dizendo ali a lei, né, no sentido e das portarias, reforçado agora pela portaria interministerial, no sentido de que o jogo, ele tem restrições na sua publicidade. Né? Você não pode dizer que o jogo ele substitui a renda, você vai ficar socialmente aceito, né, você é mais bonito porque você joga. Então, a própria proteção que a gente comentou aqui, né, da criança e do adolescente, então você não pode veicular para a publicidade para a criança, né, a criança não pode ser alvo da publicidade, ela não pode estar na publicidade, então eu acho que a distribuição da responsabilidade aí, eu acho que é importante, né, nesse mercado.
1: Secretária, esse tipo de regulação sobre a publicidade deve ter efeito para reduzir a quantidade de apostas, né? Especialmente nos casos de compulsão, não é isso?
4: A ideia é justamente isso, né? Se você está num ambiente ou no mercado onde você está falando de entretenimento, né? E quando isso passa, isso não é mais um entretenimento, isso não, você está colocando aquela pessoa em risco. Né? Então, de novo, essa é uma série de mecanismos que eu acho que é importante, né, colocar à disposição. E aí eu queria ter a oportunidade aqui para dizer que a gente lançou no final, obviamente, o Ministério da Fazenda, junto com a SPA, isso já estava na agenda regulatória, a gente lançou a plataforma centralizada de autoexclusão. Então, hoje, se um cidadão ele não quiser apostar, ou ele não quiser estar nessa atividade, ou, enfim, estar nesse mercado, ele pode utilizar essa plataforma, onde você fica auto-excluído de todas as plataformas autorizadas pela SPA em âmbito nacional. E aí você pode dizer se é por um prazo determinado ou por um prazo indeterminado. Então, você pode se auto-excluir por um mês, por 3 meses, por 6 meses, por 9 meses, por 12 meses... ou indeterminado. E lá você pode dizer o motivo também. E a gente percebe que um dos principais motivos é justamente a perda de saúde, de controle mental. Né? Então, acho que, de novo, essa é uma outra ferramenta também à disposição de qualquer pessoa da sociedade, obviamente, né, que queira utilizar. E a gente traz ali uma série também de outras questões, como ferramenta de autoteste da saúde, autoteste financeiro. Enfim, são todos os mecanismos e ferramentas nessa questão do jogo responsável.
3: É importante aqui a gente lembrar também que quem tiver identificando que tem problemas de saúde mental relacionados à questão do jogo, deve procurar ajuda,
4: sim,
3: né, secretária?
4: Exatamente.
3: E aí dentro do SUS a gente tem possibilidades, sim, de acompanhamento e de tratamento, né?
4: Exatamente. A gente tem um acordo de cooperação técnica com o Ministério da Saúde, que é um grande parceiro. A gente, ano passado, começamos com um grupo de trabalho interministerial, junto com o Ministério da Saúde, Ministério do Esporte, a Secretaria de Comunicação Social, justamente nesse trabalho de se pensar, né, quais são as ferramentas. Porque quando você tem identificação de que você tem um risco, né, ou desenvolvimento de um potencial risco ali, você também precisa procurar caminhos. Então, o SUS, ele desenvolveu ali, ele fez um trabalho junto com toda a rede de colaboradores, não só da Unidade Básica de Saúde, mas também do próprio CAPS, né, na formação, né, no desenvolvimento da capacitação dessas pessoas, no recebimento dessas pessoas, na identificação dessas pessoas. Também fez ali um teleatendimento, então eles construíram, desenvolveram um teleatendimento voltado para essa parte de transtorno do jogo, de identificação, e o desenvolvimento ali de capacitação junto, ali junto às unidades do CAPS, né, mais próximo da localidade da pessoa. Então, a gente também, na página da plataforma centralizada de autoexclusão, a gente fornece todos esses telefones, esses endereços, a página do DataSUS, se a pessoa também quiser fazer o seu autoteste da saúde, né, porque você se identifica, mas você precisa também achar um caminho ali.
3: Muito bem, nós conversamos com Daniele Correia, secretária de Prêmios e Apostas do Ministério da Fazenda. Secretária, muito obrigada pela sua entrevista à Voz do Brasil.
4: Obrigada a vocês.
0: Como nós ouvimos, o Sistema Único de Saúde oferece ajuda para quem enfrenta problemas relacionados a jogos e apostas.
1: O Serviço de Teleatendimento em Saúde Mental teve início em março e, a partir de hoje, oferece 100 mil acompanhamentos por mês.
0: O atendimento é remoto, sigiloso e pode ser o primeiro passo para o acesso à rede pública de cuidados.
5: Segundo o Ministério da Saúde, mais de 25 milhões de pessoas fizeram apostas em 2025. Desse total, cerca de 4,4% apresentam dependência de jogos, condição que pode causar prejuízos à saúde mental, às finanças e às relações pessoais. Alguns sinais podem indicar a necessidade de buscar ajuda, como o aumento do tempo ou do dinheiro gastos com apostas, preocupação constante com jogos e mudanças no sono, no humor, na rotina ou nos relacionamentos. O Sistema Único de Saúde oferece atendimento sigiloso para pessoas que enfrentam esse problema. O serviço funciona como porta de entrada para a rede de atenção psicossocial e disponibiliza orientação, acompanhamento profissional e apoio também aos familiares, como explica o ministro da Saúde, Alexandre Padilha.
6: Então, além de abrir a porta do cuidado individual, de quem sofre com o vício e dos seus familiares, a gente está abrindo uma outra porta, que é ter um diagnóstico cada vez melhor do problema, para ter ações cada vez mais preventivas, regulatórias.
5: Para acessar o atendimento remoto, basta entrar no aplicativo ou na versão web do Meu SUS Digital, fazer login com a conta gov.br, acessar a área de mini-apps e selecionar a opção Problemas com Jogos de Apostas. Em seguida, o usuário responde a um autoteste que auxilia na identificação do tipo de cuidado mais adequado. Quando o resultado indica risco moderado ou elevado, o encaminhamento para o teleatendimento é feito pela própria plataforma. Nos demais casos, são apresentadas orientações sobre os serviços disponíveis na rede de atenção psicossocial. De acordo com o Ministério da Saúde, o serviço remoto teve início em março e passa a oferecer 100 mil atendimentos mensais, explica o diretor do Departamento de Saúde Mental, Marcelo Quimate Dias.
7: Então, nessa primeira ação, nós tínhamos uma média de mais ou menos uns 600 atendimentos por mês. Tivemos uma procura muito grande e, a partir de agora, a gente vai passar a oferecer até 100 mil atendimentos por mês.
5: Quem preferir, também pode procurar atendimento presencial em uma unidade básica de saúde. No local, a pessoa e seus familiares recebem acolhimento, orientação e avaliação inicial. Quando necessário, a equipe pode encaminhar o paciente para o Centro de Atenção Psicossocial, o CAPS, onde é oferecido atendimento multiprofissional. Reportagem Thaís de Araújo.
1: E relembrando, pela plataforma de autoexclusão é possível solicitar o bloqueio do acesso às plataformas de apostas.
0: Para isso, basta acessar a página da ferramenta e entrar com a conta gov.br.
1: Doadores de sangue que colocaram piercing, fizeram tatuagens ou cirurgias não precisam mais esperar 12 meses para voltar a doar.
0: Pois é, as regras para doação foram atualizadas e devem estar implantadas nos hemocentros do país até setembro.
1: O objetivo é aumentar os estoques de sangue, garantindo a qualidade e a segurança do material.
8: Doar sangue salva vidas. Para se ter uma ideia, uma única doação pode ajudar até 4 pessoas. A funcionária pública Axa Cruz, que mora em Brasília, já doa sangue há 16 anos.
9: Um ato tão simples, rápido e que pode salvar vidas. Então eu me sinto muito honrada. 3 vezes por ano, inclusive uma delas é no dia do meu aniversário. Para mim já virou uma tradição.
8: E quem recebe esse sangue Pode ficar tranquilo. Todo o material coletado passa por um rigoroso controle de qualidade e por testes que garantem a segurança das transfusões. Para reforçar ainda mais esse controle e ampliar a segurança de doadores e pacientes, o Ministério da Saúde atualizou os regulamentos técnicos que orientam os serviços de hemoterapia em todo o país, como explica a gerente de captação de doadores do Hemocentro de Brasília, Kelly Barbie.
10: Cada vez mais no sentido de aprimorar, de melhorar os exames para testar uma qualidade cada vez maior desse sangue coletado. Então, você não vai precisar esperar mais 12 meses para muitos impedimentos. A maioria agora é de 4 meses. Como eu falei do piercing, da tatuagem, de medicamentos, de cirurgia, enfim, a novidade é muito boa e muito bem-vinda.
8: O Felipe, que doa sangue há 30 anos, sabe da importância desse ato de amor.
11: Me traz um sentimento muito bom, né? Um sentimento de solidariedade com o próximo. E, além disso, a gente nunca sabe quando vai precisar, um familiar também, né? Então, é muito importante. Eu saio com o coração aquecido.
8: E para você que nunca doou sangue, é muito simples. Basta procurar um hemocentro mais próximo, ter entre 16 e 69 anos, pesar no mínimo 50 quilos e estar em boas condições de saúde. Não apresentar sintomas de gripe, resfriado ou febre. Não precisa estar em jejum, mas nas 4 horas que antecedem a doação, deve evitar a ingestão de comidas gordurosas. Reportagem Cleide Lopes.
0: Se você é responsável por crianças ou adolescentes com menos de 15 anos, fique atento.
1: A campanha nacional de multivacinação já começou em todos os postos de saúde do país.
0: Essa é a chance de proteger o público infanto-juvenil contra doenças como poliomielite, influenza e hepatites.
1: O dia D da campanha vai ser em 22 de agosto e a mobilização vai até 1º de setembro.
12: A campanha nacional de multivacinação teve início nesta segunda-feira e vai até 1º de setembro. Crianças e adolescentes menores de 15 anos são o foco principal para atualizar a caderneta de vacinação. Pela campanha, são ofertados os imunizantes previstos no calendário nacional de vacinação do Ministério da Saúde, como poliomielite, tríplice viral, hepatites A e B, febre amarela, HPV, influenza, Covid-19 e dengue. Para receber a vacina, basta comparecer à unidade básica de saúde mais próxima da sua residência e levar documento de identificação, cartão do SUS, se tiver, e a caderneta de vacinação. Já o dia D da mobilização será em 22 de agosto. Para informações sobre horários de atendimento e disponibilidade das vacinas, basta consultar a unidade de saúde do seu município.
0: Priscila Machado, para a Voz do Brasil. Contribuintes que têm pendências com a Receita Federal, começou a valer hoje mudanças no atendimento presencial relativas ao imposto de renda.
1: A portaria proíbe o fornecimento de cópia de declaração do imposto e recibo de entrega nas unidades de atendimento.
0: Saiba o que muda no atendimento com Daniele Popov.
13: Portaria publicada nesta segunda-feira traz mudanças como a proibição do fornecimento de cópia da declaração do imposto sobre a renda da pessoa física. A entrega do recibo relativo à declaração também foi proibida nas unidades de atendimento da Receita. As mudanças foram adotadas para reduzir os riscos de acesso indevido a informações protegidas por sigilo fiscal, já que documentos como a declaração do imposto de renda contêm dados pessoais sigilosos e que podem ser usados indevidamente. A partir de agora, a cópia da declaração e o recibo de entrega passam a ser disponibilizados exclusivamente por canais que utilizam mecanismos de autenticação e controle de acesso. Outras alterações que a portaria traz são ajustes relacionados ao atendimento presencial, ao atendimento orientado e à recepção de documentos em processos de atendimento digital. Daniele Popov, para a Voz do Brasil.
1: Concurso Nacional de Escrita Criativa tem inscrição aberta até quarta-feira, dia 5 de agosto.
0: Com ele, o participante vai aprender a produzir textos que buscam envolver, emocionar ou prender a atenção do leitor ou ouvinte por meio da criatividade na linguagem, na estrutura e na narrativa.
1: A chamada pública vai selecionar 1.000 participantes.
0: Os selecionados vão receber de forma gratuita formação em escrita criativa em todas as regiões do país.
1: Mais informações no site da Universidade Federal do Rio Grande do Sul, em ufrgs.br/territórios da escrita.
0: E essas foram as notícias do governo federal.
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1: Fique agora com as notícias do Poder Judiciário e do Congresso Nacional. Boa noite.
0: Boa noite para você e até amanhã.

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2: CNJ aprova perda do cargo de juiz e extingue a aposentadoria compulsória como punição máxima.
3: Para o STJ, olheiro que atua durante venda de drogas responde por tráfico, não por colaboração.
2: Eletricista terá plano de saúde mantido, mesmo após ter sido demitido.
3: Boa noite, eu sou Marcela Luiza.
2: E eu sou Marta Ferreira.
3: O Conselho Nacional de Justiça aprovou nesta terça-feira a perda do cargo de juiz e acabou com a aposentadoria compulsória como punição máxima a magistrados que cometerem infrações graves.
2: Pelas novas regras, nos casos mais graves, o juiz poderá ser colocado em disponibilidade com proposta de perda do cargo.
3: Nessa hipótese, o magistrado será imediatamente afastado das funções e passará a receber remuneração proporcional ao tempo de contribuição até a decisão definitiva do Supremo Tribunal Federal.
2: Com isso, o CNJ adequa as normas ao entendimento firmado em maio pela primeira turma do STF, segundo o qual a aposentadoria compulsória deixou de ter fundamento constitucional como sanção disciplinar após a reforma da Previdência.
3: Em 10 meses, gestão do ministro Edson Fachin responde por 10% das aposentadorias compulsórias do Conselho Nacional de Justiça.
2: Hoje, o plenário do CNJ extinguiu a aposentadoria compulsória como punição máxima a juízes que cometerem infrações graves. Pablo Lemos.
4: No início da sessão desta terça-feira, o presidente do STF e do Conselho Nacional de Justiça, ministro Edson Fachin, destacou alguns dados sobre os processos disciplinares julgados pelo Conselho.
5: Do final de setembro a julho deste ano, esse plenário concluiu o julgamento de 24 processos administrativos disciplinares, aplicando 11 penas de aposentadorias compulsórias, 8 disponibilidades, 4 censuras e 1 advertência. Ainda em sede de revisão disciplinar, foram aplicadas outras 2 penas de aposentadoria compulsória e mais 2 de disponibilidade. Assim, 14 juízes que cometeram faltas gravíssimas foram afastados dos quadros da magistratura. Trata-se de 10% do total de aposentadorias compulsórias até hoje aplicadas pelo CNJ, sendo essa penalidade administrativa mais grave até então vigente.
4: Fachin destacou que a atuação disciplinar é uma das competências constitucionais mais relevantes do CNJ para a preservação da confiança da sociedade no judiciário.
3: Quem atua como olheiro ou vigilante de forma integrada e indispensável à comercialização de drogas responde pelo crime de tráfico e não por colaboração como informante.
2: Essa conclusão é do STJ, Fátima Uchoa.
6: Moradores de Goiânia enviaram um vídeo a policiais militares com 2 homens comercializando drogas. Um vendia entorpecentes enquanto o outro permanecia ao lado observando a movimentação. Os policiais os abordaram e concluíram que o segundo homem era um vigilante durante a negociação. A Justiça de Goiás considerou que ambos atuavam na comercialização das drogas, cada um com papel específico no crime. A 5ª turma do STJ negou o provimento ao recurso da Defensoria Pública que buscava desclassificar a condenação por tráfico de drogas para o delito de informante. Segundo o relator ministro Ribeiro Dantas, quem permanece ao lado do vendedor e ajuda a garantir a segurança da negociação participa diretamente da prática do crime.
3: Eletricista terá plano de saúde mantido mesmo após ter sido demitido.
2: Para o TST, por se tratar de contrato de trabalho, a Justiça Trabalhista tem competência para julgar o caso. Larissa Batista.
7: O eletricista foi demitido após 37 anos de trabalho e foi informado que poderia continuar com o plano de saúde da empresa. Porém, a única opção oferecida pela companhia de energia representava um aumento de mais de 5 mil na mensalidade. No TST, ficou decidido que a empresa deve garantir, tanto para o eletricista quanto para os dependentes dele, o mesmo plano de saúde dos trabalhadores ativos. Ainda cabe recurso da decisão.
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3: Uma boa noite.
2: Boa noite.
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9: Eu sou Paula Groba.
10: E eu sou Humberto Pinheiro.
9: E estes são os destaques de hoje do Jornal do Senado, que começa agora.
10: Botão do pânico para corridas por aplicativo avança no Senado.
9: Incentivo à violência contra a mulher pode virar crime específico.
10: Leis ambientais aprovadas pelo Congresso serão analisadas pelo STF.
9: Boa noite.
10: Boa noite.
9: Mais segurança para motoristas e passageiros de aplicativos de transporte. Um projeto em análise no Senado prevê a criação de um botão do pânico para ser acionado em situações de violência durante as corridas.
10: A proposta já foi aprovada pela Comissão de Ciência e Tecnologia e agora será discutida pela Comissão de Transparência e Defesa do Consumidor. A reportagem é de Herman Kulitz.
11: O botão do pânico tem por objetivo aumentar a segurança, tanto dos passageiros quanto dos motoristas de transporte por aplicativo, como Uber e 99, e deve ser acionado em casos de violência. O texto original do senador Carlos Viana, do PSD de Minas Gerais, determinava um cadastro prévio com foto do titular da conta e do cliente que irá embarcar, e reconhecimento facial antes de cada viagem. Mas, na Comissão de Ciência e Tecnologia, o relator, senador Carlos Portinho, do PL do Rio de Janeiro, conseguiu aprovar duas alterações. Eliminou a exigência de reconhecimento facial e exigiu identificação visível nos veículos usados para o transporte pago privado de passageiros. Portinho falou sobre a importância da regulamentação.
12: O motorista também vai estar seguro, porque ele, sabendo quem é o usuário, se amanhã ele sofrer algum crime, ele fica muito vulnerável e ele poder identificar, não só com os dados na plataforma, mas reconhecimento da foto, né, ou de um documento com foto.
11: O projeto aguarda a análise da Comissão de Transparência e Defesa do Consumidor. Se aprovado, segue para a Câmara dos Deputados.
9: E já está na Comissão Mista de Orçamento, a medida provisória que abre crédito extraordinário para garantir o pagamento do apoio financeiro do governo a produtores e importadores de combustíveis.
10: O objetivo é evitar que a elevação de preços por causa da guerra no Oriente Médio gere aumento da inflação nos custos de transporte, com efeito em cascata nos demais setores da economia. Repórter Alexandre Campos.
13: São R$ 3.473 milhões de reais que serão usados para compensar o aumento do valor de compra desses insumos no mercado internacional em decorrência dos conflitos no Oriente Médio. O senador Jax Wagner, do PT da Bahia, lembrou que se nada for feito, a elevação do preço dos combustíveis poderá prejudicar toda a economia.
14: Aí o presidente tem que reagir para evitar que, inclusive, se comprometa a economia nacional, provocando uma inflação acima daquilo que a gente já tem da meta que está colocada.
13: Líder da oposição no Congresso Nacional, o senador Isalci Lucas, do PL do Distrito Federal, cobrou fiscalização.
15: Tem que ver agora o controle disso, né? Tem que controlar para ver se realmente, na bomba, se o consumidor vai sentir isso, né? E corre o risco de você dar isenção, fazer tudo isso e o preço continuar do mesmo jeito.
13: Como a medida provisória tem força de lei, a Agência Nacional do Petróleo já pode repassar aos produtores e importadores de combustíveis e óleo diesel os valores do apoio financeiro nessas operações, desde que comprovadas as importações.
9: Já está em vigor a lei que destina parte do dinheiro das BETs para o Fundo da Polícia Federal.
10: O FUNAPOL foi criado em 1997 para financiar e estruturar as operações do órgão. Repórter Pedro Pincer.
16: A lei determina que o Fundo para Aparelhamento e Operacionalização das Atividades FIM da Polícia Federal, o FUNAPOL, deverá receber até 3% dos recursos obtidos pelo governo com apostas de cota fixa, conhecidas como BETs. Esses recursos, antes montantes direcionados à Seguridade Social vão cobrir gastos com a saúde dos servidores da PF, além de retribuição por atividade extraordinária. O repasse dos recursos das apostas está previsto para ocorrer de forma gradual, 1% em 2026, 2% em 2027 e 3% a partir de 2028. O senador Randolfe Rodrigues, do PT do Amapá, ressaltou a importância desse dinheiro para a Polícia Federal.
17: O morador dos morros cariocas, o morador das favelas desse país, são igualmente vítimas do crime organizado quanto o cidadão que mora nos locais nobres. Para combater, precisa de polícia estruturada e precisa de fortalecimento, sobretudo, das instituições federais que têm a função precípua, com inteligência, de investigar o crime e de desarticular o crime. Sem recurso e sem estruturação, não se faz o combate adequado ao crime.
16: Além dessa receita, o FUNAPOL conta com transferências voluntárias de entes federativos ou de organismos internacionais vinculadas a programas de enfrentamento ao crime organizado, doações de pessoas físicas ou jurídicas, nacionais ou estrangeiras, e outras receitas legalmente previstas.
9: Quem incentivar, instigar ou ameaçar outra pessoa para que pratique violência doméstica e familiar contra a mulher poderá ser condenado até 2 anos de reclusão, além do pagamento de multa. É o que prevê um projeto de lei em análise na Comissão de Segurança Pública.
10: A proposta também estabelece aumento de pena quando o crime for cometido durante a vigência de medida protetiva de urgência, utilizar anonimato e envolver compartilhamento ou ameaça de divulgação de dados pessoais, imagens ou informações sensíveis da vítima. O autor do projeto, senador Efraim Filho, do PL da Paraíba, ressalta que a medida é necessária porque a instigação de terceiros, inclusive por meios digitais, contribui para aumentar o ciclo de violência contra a mulher.
18: As medidas protetivas que hoje a lei permita que sejam tomadas contra o agressor possam ser também tomadas contra terceiros que porventura venham a também infligir a ameaça no sentido de desestabilizar a vítima, intimidá-la a ponto de retirar a denúncia ou algo desse tipo.
9: E uma série de ações que questionam decisões do Congresso Nacional com impacto no meio ambiente serão julgadas neste mês no Supremo Tribunal Federal.
10: Os pedidos à Justiça tratam da Lei Geral do Licenciamento Ambiental e do Marco Temporal das Terras Indígenas. Quem explica é o repórter César Mendes.
19: Aprovada em maio do ano passado no Congresso, a Lei Geral do Licenciamento foi criticada pela senadora Elisiane Gama, do Maranhão, por flexibilizar as licenças.
20: Quanto mais flexível, mais possibilidade de desastres.
19: O presidente da República vetou a mudança, mas a derrubada do veto no Congresso em novembro foi elogiada pelo senador Marcos Rogério, do PL de Rondônia.
21: Não somos poderes subalternos, somos poderes iguais.
19: Agora, a Lei Geral do Licenciamento vai passar pelo crivo do STF no julgamento de ações movidas pela Rede, o PSOL e o Partido Verde, questionando a flexibilização das licenças para Sueli Araújo, do Observatório do Clima, inconstitucional.
22: São dispositivos que afrontam a nossa Constituição, e é dever do Supremo afastar essas inconstitucionalidades.
19: O STF julga ainda neste mês ações contrárias ao Marco Temporal das Terras Indígenas e à suspensão da moratória da soja.
9: Nas eleições de outubro, o eleitor vai precisar escolher 2 candidatos ao Senado, mas não vale repetir o mesmo nome.
10: Se isso acontecer, o segundo voto será anulado. Saiba mais na reportagem de Marcela Cunha.
23: 2 votos, 2 nomes e 2 vagas. Essa é a conta que o eleitor precisa guardar nas eleições de 2026 para o Senado Federal. Na urna eletrônica, o cargo de senador vai aparecer 2 vezes. Primeiro, o eleitor digita o número de um candidato, confere a foto e confirma. Em seguida, uma nova tela será aberta para a escolha do segundo candidato. Mas não adianta repetir o número para reforçar o voto no candidato preferido. Os votos precisam ser dados a pessoas diferentes. Se o eleitor escolher o mesmo candidato nas 2 vezes, apenas o primeiro voto será válido e o segundo será anulado. A votação em 2 nomes ocorre porque, neste ano, cada estado e o Distrito Federal vão preencher 2 vagas no Senado. O eleitor só poderá poderá escolher candidatos que disputem a eleição na unidade da federação onde ele vota. Mas, segundo o consultor legislativo do Senado, Gilberto Guerzoni, muitos eleitores podem chegar ao dia da votação sem saber que tem direito a duas escolhas.
0: O eleitor, na hora que ele responde à pesquisa, muitas vezes ele até desconhece que tem dois votos, ele desconhece a lista de candidatos e ele não escolheu, né, o seu senador, especialmente o seu segundo senador.
23: A dificuldade aumenta porque o voto para senador divide a atenção do eleitor com as escolhas para presidente, governador e deputados. Para não esquecer nenhuma das escolhas, a recomendação da Justiça Eleitoral é levar uma colinha de papel com o número dos candidatos.
10: Com edição de Paula Groba e trabalhos técnicos de João Lira, o Jornal do Senado fica por aqui. Acompanhe agora as notícias da Câmara dos Deputados. Boa noite.
9: Boa noite e até amanhã.
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4: O plenário pode votar medidas provisórias e projetos ligados ao agronegócio.
5: Câmara aprova a regulamentação da atividade profissional do salva-vidas.
4: Vítima de violência poderá usar recursos de conta conjunta com o marido.
5: Boa noite. A Comissão de Constituição e Justiça da Câmara aprovou proposta que autoriza a mulher em situação de violência doméstica a utilizar recursos depositados em conta conjunta com o marido para se reacomodar em local seguro.
4: A repórter Maria Neves traz mais detalhes sobre o projeto que foi encaminhado para análise dos senadores.
6: Pela proposta da deputada Laura Carneiro, do PSD do Rio de Janeiro, a medida protetiva deverá ser autorizada pelo juiz e a utilização do dinheiro pode ocorrer em qualquer regime de bens adotado pelo casal. Laura Carneiro lembra que a Lei Maria da Penha assegura que mulheres em situação de violência sejam afastadas do lar e acolhidas em abrigo ou local seguro quando houver risco de vida. Entretanto, segundo afirma, levantamento do Instituto Brasileiro de Geografia e Estatística de 2018 mostrou que somente 2,4% dos municípios mantinham casas-abrigo. Os estados gerenciavam outras 43 unidades. Diante disso, a parlamentar ressalta que muitas vezes a vítima de violência é obrigada a permanecer na mesma casa que o agressor e continuar submetida a maus tratos, situação que a proposta busca evitar.
24: Ação de separação demora muito, divórcio demora muito. Durante esse período, ela vai viver como? E como ela não tem como viver, ela acaba não se afastando do lar e continua sofrendo as agressões. Vai chegar um ponto que ela vai acabar o feminicídio. Então o objetivo é que quando ela peça a medida protetiva, quando ela começa a sofrer a violência doméstica, ela tenha uma oportunidade de ter essa violação patrimonial e essa violação econômica minimamente resolvida.
6: Laura Carneiro ressalta ainda que contas conjuntas podem ser livremente movimentadas pelos seus titulares, o que poderia tornar a medida proposta desnecessária. No entanto, recorda que não são raros os relatos de violência patrimonial nos quais o agressor impede ou dificulta o acesso da mulher à gestão do patrimônio ou desvia recursos financeiros do casal. Permitir que a mulher disponha dos bens conjuntos, portanto, seria uma forma de contornar esse problema e permitir que a mulher reconstrua a própria vida longe do agressor. Da Rádio Câmara de Brasília, Maria Neves.
1: Segurança Pública.
5: Da Vitória, do PP do Espírito Santo, apresentou projeto que determina a suspensão imediata da posse e do porte de arma de investigados por violência doméstica. O texto prevê a apreensão da arma em até 24 horas, sem necessidade de decisão judicial específica.
4: Da Vitória explica que o objetivo é diminuir o risco de agressões fatais enquanto houver investigação, processo ou medida protetiva. A matéria está sendo analisada em conjunto com outros projetos semelhantes e, caso seja aprovada nas comissões, pode seguir direto para o Senado.
5: Avança na Câmara projeto de Félix Mendonça Júnior, do PDT da Bahia, que bane das redes sociais condenados por crimes contra mulheres quando as plataformas forem usadas na prática do delito. Pelo texto, as empresas de tecnologia têm 48 horas para excluir as contas.
4: Félix Mendonça Júnior lamenta o fenômeno de monetização e espetacularização da violência de gênero nas redes sociais e que o Brasil figure entre os 5 países com maior número de feminicídios. Por estas razões e para proteger a dignidade humana, ele pede a aprovação da matéria.
1: Justiça.
5: Rodrigo Hollenberg, do PSB do Distrito Federal, questiona o sigilo imposto sobre o registro das visitas ao empresário Daniel Vorcaro na prisão. Ele afirma que a população tem o direito de conhecer eventuais vínculos e relações que possam ser relevantes para o caso do Banco Master.
2: Me causou uma grande surpresa a notícia de que a Polícia Federal teria pedido o sigilo sobre as visitas a Daniel Vorcaro na prisão. É muito estranho, porque a população quer saber exatamente quem são as pessoas, as autoridades, eventualmente as autoridades, que realizaram negócios com Daniel Vorcaro. Portanto, no meu entendimento, não se justifica absolutamente qualquer tipo de sigilo em relação às visitas realizadas a Daniel Vorcaro na prisão.
4: Rodrigo Hollenberg defende ainda a continuidade das investigações sobre o Banco Master e cobra a instalação de uma CPI para apurar as responsabilidades e recuperar recursos. Ele reitera que a apuração é fundamental para garantir transparência e esclarecer os fatos.
1: Saúde.
5: Beto Preto, do PSD do Paraná, é autor do projeto que torna obrigatória a realização de pelo menos uma ultrassonografia morfológica durante o pré-natal oferecido pelo SUS. O deputado explica que a medida busca ampliar a qualidade da assistência prestada às gestantes.
4: Ele lembra que a experiência já foi adotada no Paraná e defende a ampliação da iniciativa para todo o Brasil. Beto Preto afirma que o exame realizado entre a 20ª e a 24ª semana de gestação é importante para avaliar o desenvolvimento fetal e identificar situações que demandem acompanhamento especializado.
3: Por que entre a 20ª e a 24ª semana? Que é o momento que ainda é possível você evoluir para um tratamento cirúrgico intrauterino. Então, esse é um momento importante. O Brasil vai dar um passo gigante no sentido de garantir mais ainda pré-natal correto para as mulheres brasileiras e dizer que no Paraná nós já instituímos esse ultrassom, essa ultrassonografia morfológica já, e isso vem dando muito certo. Queremos expandir para todo o Brasil através desta lei.
1: Homenagem.
5: Raimundo Santos, do PSD do Pará, destaca a criação do Dia Nacional da Música Gospel, celebrado em 9 de junho. O deputado afirma que a lei reconhece a presença do gênero musical em espaços religiosos, plataformas digitais, praças e emissoras de televisão.
7: Qual a importância desse reconhecimento, dessa homenagem à música gospel? A música gospel, na verdade, é o gênero musical que durante, por exemplo, a pandemia do novo coronavírus, foi o gênero mais ouvido e que serviu de alento para tantas pessoas consumidas pelo estresse, pela ansiedade, porque as mensagens da música gospel, elas são mensagens de paz, de amor, de esperança, mensagem também de fé.
4: Raimundo Santos explica que a escolha de 9 de junho faz referência ao nascimento de Frida Wingren, enfermeira, musicista e compositora de hinos cristãos. Ele reforça a relevância da data nacional para a valorização da música gospel e para a cultura brasileira.
5: Josenildo, do PDT do Amapá, apresentou o projeto que institui 29 de junho como Dia Nacional do Pescador Artesanal. O deputado propõe incluir esses trabalhadores na data, que atualmente homenageia apenas os praticantes da pesca amadora.
4: Josenildo observa que a medida reconhece a contribuição da pesca artesanal para a economia das comunidades costeiras e ribeirinhas. O parlamentar ressalta que a atividade preserva conhecimentos tradicionais ligados à cultura popular e ao uso sustentável dos recursos naturais.
1: Trabalho.
5: Os deputados aprovaram um projeto que regulamenta a profissão do salva-vidas. Saiba mais sobre o assunto na reportagem de Paula Bittar.
8: A Comissão de Constituição e Justiça da Câmara aprovou uma proposta que regulamenta o exercício da profissão de salva-vidas no Brasil. Pela proposta, para exercer a atividade, o profissional deve ter mais de 18 anos, estar em bom estado de saúde, possuir ensino médio completo e passar em uma avaliação prática de corrida e natação. Também é necessário completar um curso profissionalizante de 160 horas em uma instituição reconhecida e manter a formação atualizada a cada 2 anos. Os salva-vidas terão como atribuições a realização de técnicas de prevenção, resgate e primeiros socorros em situações de emergência e ações educacionais sobre os riscos de acidentes aquáticos. A proposta obriga os estabelecimentos que oferecem acesso a ambientes aquáticos a contratar profissionais salva-vidas que terão como direitos o uso de uniformes e equipamentos de proteção, jornada de trabalho de até 40 horas semanais, seguro de vida e aposentadoria especial para aqueles expostos a condições de risco durante as atividades. A relatora na comissão, deputada Ana Paula Lima, do PT de Santa Catarina, explicou que os profissionais lutam há mais de 15 anos por reconhecimento.
11: Houve projetos já arquivados sobre o tema, mas a categoria nunca desistiu porque sabe o que representa esta profissão no nosso país. No Brasil, morrem em média 16 pessoas afogadas por dia e pelo menos 4 delas são as nossas crianças. Reconhecemos que restringir o exercício dessa profissão é constitucional, porque está diretamente ligada à proteção da saúde, da segurança de quem depende desses profissionais no mar, nos nossos rios, nos lagos e piscinas.
8: O projeto aprovado também estabelece que o piso salarial da categoria seja definido em lei específica. A proposta que regulamenta o exercício da profissão de salva-vidas já pode seguir ao Senado, a menos que haja recurso para votação pelo plenário da Câmara. Da Rádio Câmara, de Brasília, Paula Bittar.
1: Agricultura.
4: Padre João, do PT de Minas Gerais, celebra os 20 anos de criação do Sistema Nacional de Segurança Alimentar e Nutricional, o SISAM. O parlamentar exalta a política de combate à fome no país e defende que, após consolidar o acesso básico à comida, o foco central deve ser a qualidade do alimento.
12: Ao virar essas 2 décadas do SISAM, temos que, além de garantir comida de verdade para todas as brasileiras e brasileiros, nós temos que avançar na qualidade do alimento, porque é assustador o crescimento da obesidade e do sobrepeso, sobretudo em crianças e adolescentes. Isso significa uma degradação de fato da qualidade de vida dessas pessoas.
5: Padre João manifesta preocupação com o aumento do consumo de produtos nocivos à saúde e defende o uso de mecanismos fiscais para desestimular esses hábitos. Ele sugere que alimentos ultraprocessados e refrigerantes tenham alíquotas mais altas.
1: Desenvolvimento regional.
4: E o do Rocha, do MDB do Maranhão, propõe isentar estados autossuficientes e superavitários de energia das cobranças extras das bandeiras tarifárias amarela e vermelha. O parlamentar explica que a ideia é criar uma diferenciação para estados que produzem mais energia do que consomem.
14: Atualmente, o sistema de bandeiras tarifárias é aplicado de forma uniforme em todo o território nacional, sem considerar disparidades regionais quanto à capacidade de geração. Tal situação penaliza consumidor de estados que são autossuficientes em energia, que acaba pagando tarifas adicionais mesmo não contribuindo para a necessidade de acionamento de termoelétricas ou compra de energia mais cara no mercado. Então, é essa a motivação para me apresentar esse projeto de lei, no sentido de fazer com que haja justiça.
5: E o do Rocha argumenta que o atual modelo pune estados como o Maranhão, que tem grande geração hidrelétrica, eólica, solar e a gás, mas pagam as mesmas tarifas adicionais cobradas de estados deficitários. Ele afirma que a proposta torna a cobrança mais compatível com a realidade energética de cada região.
4: Projeto de Dilvanda Faro, do PT do Pará, cria a Política Nacional de Proteção às Mulheres Ribeirinhas. com foco na inclusão social, na justiça territorial e no desenvolvimento sustentável, o texto promove também a autonomia econômica e a defesa dessas mulheres contra a violência.
5: A proposta de Gilvanda Faro amplia o acesso das ribeirinhas a políticas públicas e valoriza os saberes tradicionais, indicando a relevância da incorporação deles em ações de combate às mudanças climáticas.
1: Votação.
4: A retomada dos trabalhos na Câmara pode ter votações de medidas provisórias e projetos ligados ao agronegócio. As votações serão ajustadas conforme o calendário eleitoral. O repórter Antônio Vital tem as informações.
13: A Câmara dos Deputados retoma os trabalhos depois do recesso parlamentar de julho com o calendário de votações ajustado em função do período eleitoral. Até o primeiro turno das eleições, em 4 de outubro, deputados e senadores têm que conciliar a atividade legislativa com o calendário eleitoral. Agosto é um mês em que os partidos têm que realizar as convenções, definir e registrar as candidaturas e dar início às campanhas nas ruas. Por isso, Câmara e Senado reservaram 2 semanas de esforço concentrado para votações. A primeira na semana entre 10 e 14 de agosto. A segunda entre 31 de agosto e 3 de setembro. Entre as propostas que devem ser votadas estão 7 medidas provisórias editadas no início do ano e que perdem a validade se não forem analisadas pela Câmara e pelo Senado

0: a renegociar dívidas com instituições financeiras com condições mais favoráveis. Outra medida provisória que precisa ser votada cria ajuda financeira para importadores de óleo diesel e gás de cozinha, como maneira de evitar desabastecimento em função da guerra no Oriente Médio. Ela também prevê apoio financeiro ao setor aéreo. Ainda em relação a combustíveis, pode ser votado o projeto do governo que cria subsídios e ajuda financeira para empresas do setor, como maneira de reduzir o impacto da guerra entre os Estados Unidos e Irã nos preços do óleo diesel, biodiesel, gasolina, etanol e querosene de aviação. Outras propostas que podem ser votadas foram apresentadas como prioridade no primeiro semestre pela Frente Parlamentar da Agropecuária. Um dos projetos suspende por 2 anos sanções e embargos ambientais a pequenos produtores rurais. A medida não tem apoio do governo, que argumenta que, na Amazônia legal, isso pode significar a suspensão de sanções a quem possui propriedades de até 400 hectares, como disse o deputado Helder Salomão, do PT do Espírito Santo.
1: Pode criar, sim, problemas que reduzam a efetividade das sanções, cuja finalidade é interromper imediatamente o dano ambiental. O projeto de lei prevê 24 meses para que os proprietários adotem medidas de recuperação ambiental.
0: Também pode vir a ser votado na Câmara projeto que reduz a jornada normal de trabalho para 40 horas semanais e garante 2 dias de repouso semanal remunerado, sem redução de salário. O projeto, apresentado pelo governo, regulamenta a proposta de emenda à Constituição aprovada pelos deputados no primeiro semestre e que aguarda análise pelo Senado. Outras propostas prontas para a pauta ainda não têm consenso entre os diversos partidos políticos. É o caso do projeto que inclui o incentivo à violência contra a mulher como crime inafiançável, como o racismo. Da Rádio Câmara, de Brasília, Antônio Vital.
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3: Economia.
4: Reginaldo Lopes, do PT de Minas Gerais, afirma que a reforma tributária sobre o consumo vai simplificar o sistema de impostos a partir de 2027. O deputado observa que o novo modelo cria mecanismos de devolução de tributos para ampliar a justiça social.
5: Nós vamos devolver parte dos impostos pagos por 73 milhões de brasileiros e brasileiras de renda per capita até meio salário. O cidadão vai comprar, pagar e receber de volta parte dos seus impostos. Um modelo transparente, aonde o cidadão brasileiro, a cidadã brasileira, vai saber o preço de um produto e o preço do imposto. Com justiça tributária, para justiça social, para combater as desigualdades, nós vamos devolver 100% dos impostos para 73 milhões de brasileiros.
6: Reginaldo Lopes ressalta que o cashback alcança despesas essenciais, como energia, água, gás, internet, telefonia e esgoto. Ele também menciona a ampliação da faixa de isenção do imposto de renda como parte de uma agenda voltada à redução da carga tributária sobre os trabalhadores.
4: Feirantes de todo o país poderão ter isenção do imposto sobre produtos industrializados, o IPI, na compra de veículos utilitários novos. A medida proposta por Adriano do Baldi, do PP de Goiás, visa beneficiar mais de 2 milhões de profissionais cadastrados.
6: O projeto reconhece o automóvel como ferramenta indispensável ao trabalho da categoria, o que justifica a isenção do tributo. Adriano do Baldi diz que a compra de um veículo será permitida a cada 5 anos, comprovada a inscrição regular do feirante por pelo menos 24 meses.
4: Termina agora o Jornal Câmara dos Deputados, produzido pela Rádio Câmara, com trabalhos técnicos de Wellington Teles e apresentação de Val Monteiro e Luciana Vieira. Uma boa noite para você.
6: A Voz do Brasil volta amanhã. Boa noite.
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0: Opa, 10h05, retomamos por aqui, tá na hora do Pijama na Atlântida e as clássicas, a identificação, é claro, na abertura. P-I-J-A-M-A Show, Pijama Show na Atlântida com Everton Ruim, or Simple, the best, Mr. Piri Pijama. Temos 2 horas a partir deste momento para aquela revirada no baú tradicional que a gente já conhece de cor e salteado. Sugestões, arroba Everton Cunha Pi, ou pelo WhatsApp 489-9188-1009, noite de terça, 4 de agosto de 2026. Noite que tem partida acontecendo pela Copa do Brasil, Remo e Santos, 0-0. Esse resultado vai para os pênaltis, mas estamos aos 30 do primeiro tempo. E a outra partida que aconteceu pela Copa do Brasil, nas oitavas, foi Juventude Atlético Mineiro. Agora há pouco terminou, e terminou de uma forma que vai dar pano para manga. Vai ser o assunto de amanhã em vários debates. Tava 0-0, como aconteceu a primeira partida, e aí a decisão estava indo para os pênaltis. Os acréscimos até os 49. Aos 48 e 50 segundos, um lançamento para o ataque do Atlético Mineiro, e aí o juiz levou o apito para a boca como se fosse terminar a partida. Mas não terminou, porque resolveu esperar o lançamento ser concluído. E assim que o lançamento foi concluído, ou o balão para o ataque, como queira, o que aconteceu? Gol do Atlético Mineiro. E acabou a partida. E aí os jogadores do Juventude foram para cima do juiz questionando, mas vem cá, tu levou o apito para a boca para terminar a partida, tu terminou ali. Não, né? Ele não terminou, ele não apitou. Mas que vai dar confusão, vai. Porque afinal de contas, se ele levou o apito para a boca para apitar, por que que ele não apitou? Por que que ele resolveu deixar o lance ser concluído com uma bola no ar, num lançamento? Eliminado o Juventude, classificado o Atlético Mineiro para as quartas da Copa do Brasil. Muito bem, agora vamos então com as canções ditas. Meia hora, outra meia hora, outra meia hora, outra meia hora. E assim ficamos nós nesse encerramento de terça-feira. É o Pijama aqui na Atlântida. Tudo começa com Stones, clássica Stone Up. Aí está.

0: Ok, encerramos a primeira meia hora, já estamos assim, ó, muito próximos, né, aquela coisa das 10h30, ainda tem uma sequência logo, logo adiante, intervalo aqui na Atlântida e já voltamos com o Pijama.
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7: 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Mas não basta alcançar a pessoa certa. 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
0: Segue o Pijama, mais uma sequência por aqui.

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0: E assim encerramos a primeira hora do pijama. Hoje, nesta noite, estamos na terça-feira. Que noite agradável, bacana assim. Eu espero que esteja sendo para você. Estamos para todas as emissoras de Santa Catarina, portanto... Não, isso aí eu falo depois do intervalo. Calma aí um pouquinho. Depois a gente volta.
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0: Contemplamos assim um bom encerrar do dia e uma espetacular noite que se aproxima.
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1: Vamos para o toque do cuco e a identificação oficial e tradicional do programa que está no ar para todo o sul do Brasil. Opa! Sim. Opa! P-I-J-A-M-A Show, Pijama Show na Atlântida com Everton com Your Simple the Best, Mr. Piri Pijama. Noite de terça, temos uma hora ainda para que possamos ter surpresas agradáveis de boas canções. Esse é o Pijama Consagrado aqui na Atlântida. Nova sequência, aí está.

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0: Muito bem, nesse intervalo das 11h30 tivemos uma boa nova sequência. Calma aí que a gente já volta aqui na Atlântida.
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Pijama, pijama show na Atlântida. Atlântida, rádio das nossas vidas, e o Pijama Só com Clássicas, meia hora final começando agora.

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0: Pijama Show. Encerramos o pijama desta terça. Que espetáculo, foi bom demais. Mas a programação da Rede Atlântica segue. Boa sequência, boa madrugada e uma ótima quarta-feira logo mais. 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

senhoras e senhores. Muito bom dia, bom dia, bom dia. Vamos lá que já tá no ar a trilha sonora do nosso cafezão dessa manhã de quarta-feira, 5 de agosto de 2026. Muito prazer, eu me chamo Gerson Júnior e a partir de agora a gente traz mais um cafezão com informação, com descontração, com música e com o ingrediente principal deste programa, que é a sua participação, a sua interação aqui pelo nosso 992496532. Coisa linda! 5 de agosto, vamos juntos, trazendo a programação de hoje, quarta-feira, nossa singela homenagem ao Dia Internacional do Sofá. 18 graus nesse momento. Daqui a pouquinho a gente tem a previsão do tempo com o Douglas Márcio, trazendo completinho aqui, né, como é que fica o tempo, a previsão do tempo para essa quarta-feira, 5 de agosto. Beleza? Que mais? A gente traz no 992496532 a participação da galera. Já manda aí a sua mensagem, o seu recado pra gente. 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Muito bem, senhoras e senhores. É a trilha sonora da nossa manhã de quarta-feira com essa galera toda que assina aqui o cafezão. Um bom dia aqui pro Jefferson, já mandou bom dia pra nós. China Linhares, bom dia pra você. Hoje é dia

0: A gente toca Elvis, Love Me Tender. Abraço e bora trabalhar. Valeu, China. Grande abraço pra você. O Elvis cai bem, né? Na nossa manhã de quarta-feira de clássicos do sofá. Deixa eu pegar aqui já esse Elvis, ô China, pra gente encaixar já nesse primeiro bloquinho aqui, tá? Love Me Tender, você falou, né? Muito bem. Clássico do Elvis. Que mais? William, bom dia pra você, William. Como é que você tá, meu irmão? Tá por aqui, ó.
1: Bom dia, Gerson Júnior, meu querido.
0: Bom dia.
1: Graças a Deus, quarta-feira, meio da semana, vamos que vamos, daquele jeito. Cara, quarta do sofá, quarta love, climinha esfriando, acho que vai até chover, vamos ver. Cara, se puder tocar pra gente um True, Spandau Ballet, espero ter pronunciado certo. Beleza, meu querido. Aquele abraço. Valeu.
0: Valeu, tá valendo, tá valendo. Spandau Ballet. A música é True. Eu rolo sim, a gente tem no sistema aqui. Eu já rolo na sequência, tá bom, William? Jean do Morro do Meio.
2: Bom dia, Jacinho. É o Jean do Morro do Meio.
0: E aí, garoto? Abençoada
2: quarta-feira pra nós todos, meu querido.
0: Tudo certo.
2: Meu Dia Internacional do Sofá aí. Toca aí um Phil Collins aí, um Alan Jackson.
0: Olha.
2: Valeu. Abraço, de bom.
0: Abraço, obrigado pela sua participação por aqui também. Quem mais? Adilson, bom dia, queridão.
3: Fala, Gercinho, bom dia, tudo certo?
0: E aí, garoto?
3: Então, nessa quarta do sofá, toca pra nós, Nexus, By My Side. Valeu, galera.
0: Valeu, grande abraço por aí, 7:06. Vamos lá, quem mais tá com a gente aqui? Ah, o José Lino, bom dia. Bom dia, Gercinho, tudo bem? Espero que sim, cara, hoje é quarta love, não é? Então, como é quarta love, eu quero pedir a música Sunshine of Your Love, do Cream, valeu? Beleza, José, grande abraço pra você, obrigado pela participação. A Jaque tá pedindo música por aqui, grande abraço. Quem mais? Ale, de Piracite. Tudo bem, Ale? Tens aí Comfortably Numb, do Pink Floyd. Vai pra galera que curte e pra Vanessa da Cassol. Ale, de Piracite. Valeu, Ale. Grande abraço pra você. Essa música é demais, né? Primeiro que essa música é demais. Deixa eu rolar aqui na sequência, tá? O que, que nós vamos fazer primeiro? Nós vamos começar já com essa pedrada do Pink Floyd, é isso? É isso mesmo, produção? Então deixa eu pegar aqui esse Comfortably Numb e a gente começa a trilha sonora
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0: assim, ó.
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0: 7h21, bora lá!
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0: Previsão do tempo aqui na Atlântida, que chega com o Douglas Márcio trazendo a informação. Dodô, bom dia pra você, queridão. Manda a informação pra audiência aqui do Cafezão.
2: Oi, ouvintes, tudo bom? Espero que sim, um bom dia para vocês, meio de semana, quarta começando, e a partir de agora aumentam as chances de maneira considerável de temporais isolados. Ao longo dessa quarta, a gente tem uma grande quantidade de nuvens e aberturas de sol. Essa previsão vale para todas as regiões, e a partir da tarde pode chover em forma de temporal em tudo que é região do nosso estado. Isso tem a ver, entre outras coisas, com áreas de baixa pressão que deixam a atmosfera bagunçada, o resultado é instabilidade, é chuva. Temporais não estão descartados, mas a condição ainda é pequena. É importante dizer que hoje a chance disso acontecer é maior para os lados do oeste. Menos aberturas de sol, maior quantidade de nuvens, as temperaturas sobem hoje, mas menos do que ontem. Entre 24 e 27 graus é o resumo da informação para você, ouvinte, aqui do Cafezão. Vento nordeste, soprando de maneira fraca, é claro, com algumas rajadas associadas a esses possíveis temporais. Para amanhã, a previsão é de sol com um aumento importante gradativo de nuvens. Então, com o passar das horas, a nebulosidade vai ganhando tamanho, vai ganhando espaço, e aí sim, a partir do meio da tarde para frente, tem previsão de temporais, inclusive uma chuva melhor distribuída e pontualmente intensa. O que que eu quero dizer com isso? A chance de chuva forte é maior e a chuva acontece em mais áreas. Inicialmente em áreas próximas do Rio Grande do Sul, e até o fim da tarde para noite, essa instabilidade pega mais áreas ou até mesmo o restante do estado. Chance ocorrências como alagamentos existe, vamos monitorar, porque essa frente fria que avança para o nosso estado na quinta, segue deixando o tempo instável na sexta-feira. A semana deve terminar com tempo instável, céu encoberto, chance de chuva a qualquer hora e um risco um pouco mais alto para temporais. Então é um dia para a gente monitorar e prestar atenção ainda mais na previsão do tempo. Quinta e sexta, com máximas no mesmo patamar de hoje, 24 a 27 graus, na maioria das áreas. O detalhe é que no fim da sexta, as temperaturas entram em declínio, vem friozinho por aí. Eram esses avisos.
0: Valeu, Douglas, obrigado pela sua participação. Bom dia pra Daniele, tá com a gente por aqui, pediu Pearl Jam Black ou Bruno Mars com When I Was Your Man. Valeu, Dani. Legal, gostei dessa sugestão aqui pra gente ouvir o Pearl Jam. Gostei, cara. Essa música é demais. Pearl Jam Black. Eu vou rolar já já, tá? 7 horas e 24 minutos. Quem mais? Marcelo, bom dia pra você. Toca aí, dona do filme La Bamba. Marcelo Timpanari, dos Pinheiros. Valeu, Marcelo. Thaís, bom dia pra você, Thaís.
3: Bom dia, Jarcinho. Bom dia, Cafezão.
0: Tudo bem?
3: Quartou.
0: Quartamos.
3: Quero pedir uma música pro meu love. Pode ser qualquer uma do Gus. Mandar um beijo pro meu marido Anderson, pra minha filhinha Sara e pra toda a galera do RH Data Sul da TOTS.
0: Valeu! Grande abraço, Thaís! Obrigado pela participação! Fábio Rodrigo tá com a gente por aqui. Quarta, dia do sofá, dia de cheirar pescoço. Que tal embalar esse dia com All For Love, do Rod Stewart? Ou pode ser Lenny Kravitz ou Robin Williams? Quero oferecer as minhas gatinhas, a esposa Aline, a minha filha Gabriele e as minhas sobrinhas, cada dia mais lindas e fofas. Aqui a Helena e a Heloísa, mandou fotinha aqui das duas. Só quentinhas lá olhando tudo, né? Abraço, Fabinho Rodrigo. Obrigado, meu irmão. Abraço a você aí, tio Babão. Jéssica Nelita, manda beijo pro meu amorzinho, Bia, que tá no carro. Bia, voltando à rotina, né, Jé? Beijo na família aí, tá? Denise de São Chico!
4: Bom dia, Jarcinho!
0: Bom dia,
4: cafezeiros!
0: Olá, tudo bem?
4: E aí, quartou, quarta love, hein? Nossa, toca aí pra gente algum aí do YouTube. Bem legal aí pra gente curtir. Ei, amanhã saindo de férias, coisa linda! Beijo, Denise, seu Chico!
0: Valeu, Denise! Regis tá com a gente, bom dia,
5: Regis! Bom dia, Jarcinho, aqui dia. É a Cecília, toca Kiss!
0: Valeu, Cecília! Pedi um Kiss por aqui. O José Vilmar pediu Woman, do John Lennon. Feliz dia de sofá pra todo mundo. Valeu. O Rodrigo Trentini falou aqui, ó. Bom dia. Começou avacalhando com o Pink Floyd já. que eu vou te falar pra ti, né? Um abraço, meu irmão. Rodrigo Trentini, 7h26, a gente continua.
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0: A galera pediu e a gente rolou. Phil Collins, eu escolhi essa. Another Day in Paradise. 7:36. Bom dia pra você que manda sua mensagem no 992-49-6532. Alô, Neuza! Bom dia pra você!
1: Bom dia, Gercinho! E aí? Bem? Cafezão a todo vapor hoje.
0: Bora, minha amiga!
1: Aqui é a Neuza da João Costa. Não tem, Gercinho, como tocar uma Adele pra mim hoje.
0: Olha!
1: Tô saudade de ouvir a Adele.
0: Mas por que não, né? Claro que sim! Alessandra!
2: Bom dia, Gercinho!
0: Bom dia!
2: Bom dia, galera do Cafezão!
0: Tudo bem?
2: Que é a Ali do Floresta.
0: Oi, Ali!
2: Passando pra desejar um ótimo dia pra todos, uma ótima quarta-feira. Quarta-feira do sofá. Tá, eu quero pedir uma música do Bon Jovi, que eu acho que combina demais com a quarta Love.
0: Boa!
2: Tá bom, meu querido? Valeu. Um grande abraço pra todos. E uma ótima quarta.
0: Maravilha, valeu, Ali. O André tá com a gente, essa quarta Love merece um Nazaré. Se tiver a versão ao vivo em Glasgow, melhor ainda. Essa lenta deles é uma pedrada. Hearts Growl Cold. Obrigado, irmão. Dia abençoado a todos. Grande abraço. Valeu, André do Costa e Silva. Grande abraço, queridão. O André também, o arroba sempre rota constante, tá com a gente. Hoje em Curitiba. Não importa onde, estamos ligados em você. Valeu, meu irmão. Grande abraço. Arroba sempre rota constante. Éder Jardim, bom dia pra você, queridão. Pediu por você do Frejá, pra esposa Kelly, as nossas Marias e pra galera da Roga. Valeu, meu irmão. Abraço, Éder Jardim. Fazer o show do intervalo, tá? E a gente volta trazendo mais. Olha a hora, Gercinho! Agora 7:37. 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
5: Cair é inevitável. A forma como você se levanta é que te define. Eu adorei essa frase que eu recebi esses dias. Ela mostra quem realmente somos e como somos, né? Porque todos somos capazes de cair e provavelmente iremos. Mas de que forma você vai lidar com isso é que mostra realmente quem você é. Pois é preciso coragem, determinação, caráter, força e muitas das principais características que temos, né, para você se levantar. E aí, meu amigo ou amiga, involuntariamente, você traz à tona toda a sua verdadeira capacidade de se recuperar. Nesse momento, não há planos, só seu instinto tomando forma. Acredite nele.
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0: Nosso cafezão nesta manhã de... que é hoje mesmo, produção? Quarta-feira, né? 5 de agosto de 2026. Muito bem. 992-49-6532. E os recados que chegam pra gente aqui na nossa caixa de mensagens. Bom dia pro Assis. E aí, meu irmão, tá com a gente aqui, ó.
1: Fala, Gersinho. Muito bom dia, cafezeiro.
0: E aí, garoto?
1: Gersinho, hoje, 5 de agosto, dia de aniversário de uma princesa linda e maravilhosa.
0: Olha!
1: Assim, ó, solta um bom jovem, irmão, se der.
0: Bom jovem.
1: Pra Andressa, minha esposa linda e maravilhosa, tá fazendo aniversário hoje. Deus abençoe muito a vida dela, amém. Muito, muito mesmo. A gente tá muito feliz. Estamos indo pro trabalho, indo pro escritório, indo para as nossas atividades do dia. E nós queremos escutar essa música aí pra celebrar esse dia maravilhoso que Deus escolheu pra colocar a minha princesa neste mundo. Beijo no coração, irmão. Ótimo dia.
0: Valeu, meu irmão. Parabéns pra Dessa. Felicidades. Deus abençoe. Muita saúde. E vai ter bolo à noite, então. Vai ter bolo. Legal, gostei. Grande abraço aí, meu irmão. Vai ter bolo, não. Vai ter whey protein, né? Vai ter isotônico, whey protein e barrinha de cereal. Ai, vamos lá, cara. Um abraço aí, meu querido. Parabéns pra Dessa. Um abraço ao Luca. Toda a família aí, meu irmão. Obrigado pela sintonia aqui no nosso cafezão. Bom dia pro Ricardo de Oliveira. Pediu Motorhead pra nós, Uber. Valeu, queridão. Rodrigo Cunha, bom dia.
2: Bom dia, Gersinho. E aí, como estamos?
0: Tudo bem, garoto?
2: Ei, essa quarta love lembra do ginástico, né? Chega na finaleira ali, tu não pegou ninguém. Aí começa a tocar essas músicas.
0: Eita.
2: Meu Senhor, era a última chance. No outro dia é só arrependimento. Mas ei, bora tocar uma Whitney Houston, aquela do guarda-costas.
0: Valeu. Nem sei
2: o nome da música. Mas valeu.
0: Valeu, Rodrigo. Altas lembranças aí, galera do Gina. Luana!
3: Bom dia, Gersinho!
0: Bom dia!
3: Fala, meu querido, tudo bem contigo?
0: Tudo certo!
3: Gersinho, hoje eu acordei nostálgica.
0: Eita.
3: E essa primeira hora aí do cafezão me deu mais certeza da música que eu quero pedir hoje.
0: Qual é a música?
3: Se tu tiver aí, manda pra galera The Promise, do Wayne Home, tá bom? Beijos, meu querido. Ótima quarta-feira aí pra
0: valeu.
3: Todos nós.
0: Pra você também. Muito obrigado pelo carinho da audiência aqui no nosso cafezão. É um baita clássico aqui. A música The When in Rome. Jonathan Bandeira, bom dia pra você. Pediu Cyndi Lauper. Rapaz, a galera tá afiada demais hoje aqui na nossa quarta love aqui. Cyndi Lauper, All Through the Night. Boa quarta por aí também, tá bom, meu querido? Vamos lá, começar mais um bloquinho. Vamos começar com Bon Jovi pra aniversariante, pra Dessa.
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0: Aquele parabéns especial pro meu maridão, hoje tá de aniversário. Pode falar que eu amo ele demais e que ter ele na minha vida torna ela ainda mais especial. Que legal, Nayane, parabéns pra ele, felicidades, Deus abençoe sempre aí, tá bom? Que bacana! Maicon Martins com a gente, bom dia, Gercinho, um abraço pra turma do Big Boss. Maicon, Gabriel, Enzo e Victor, todos curtindo um rock matinal. Valeu, Maicon! Quem mais tá com a gente? Neise, é isso? Neise, vamos ouvir aqui a Neise. Deixa eu ver se eu consigo colocar no ar aqui a Neise. Tudo bem, Neise?
1: Bom dia, Gercinho!
0: Bom dia!
1: Aqui é o Sandy. It's my life.
0: Oh.
1: Eu gostaria de pedir hoje um musicaço.
0: Qual?
1: Porta Love. Eu não tenho love, então eu gosto do meu love é o verão. Toca aí, Marina Lima, vem chegando o verão. Gercinho, estou a caminho de Itapuá, lá vou eu dar aula para os meus jovens aprendizes do Porto.
0: Coisa boa,
1: Gercinho, meu nome é Neize. Bom dia.
0: Eu falei errado, é Neize, valeu Neize, obrigado, viu, e um ótimo dia para você em Itapuá. Jéssica do Aventureiro, quero mandar feliz aniversário pro meu marido e pedir a música Wish You Were Here, do Pink Floyd. Valeu, parabéns então pro maridão, felicidades, muita saúde aí, Deus abençoe sempre, tá? Gercinho, se der tempo ainda, essa quarta está combinando demais com Brian Adams, o Eduardo que pediu essa, valeu meu irmão. O Gilson Bittencourt mandou aqui, ó, acordar com esse solo do Gilmore torna o dia ainda melhor, que a gente tocou aqui, né? Comfortably Numb, do Pink Floyd. Que tá um Hotel Califórnia, já que só tem pedrada hoje. Gil do Amizade, em Jaraguá do Sul. Alô, Jaraguá! Abraço, queridos amigos em Jaraguá do Sul. Obrigado pelo carinho da audiência, tá? Vou fazer o seguinte, meu. Eu tenho um toque aqui pra trazer pra audiência dos nossos amigos da Clamed. 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Muito bem, show do intervalo. A gente volta trazendo a segunda hora do cafezão e a trilha do dia aqui na Atlântida. Olha a hora, Gercinho. 8 horas e 3 minutos, junto com a Celito Cópias, sua gráfica expressa em Joinville. 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
3: 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Agora 8 horas e 8 minutos. A gente abre mais um bloquinho aqui, a segunda hora do nosso cafezão, nesta manhã de quarta-feira, 5 de agosto, junto com a Fiat Florença. 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Muito bem. 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E agora a gente vai para a nossa trilha do dia. A trilha do dia vem com a música Panamá, do Ed Van Halen. Lançada em 18 de junho de 84, Panamá não é sobre o país centro-americano, mas sim sobre um carro de corrida chamado Panamá Express. E um desafio feito ao David Lee Roth, de que ele só escrevia sobre festas, escrevia sobre carros, motivando a faixa. O famoso ronco de motor no meio da música veio do carro pessoal do Ed Van Halen. O David Lee Roth foi desafiado por um repórter afirmando que a banda só cantava sobre mulheres e diversão, percebendo ali que ele nunca tinha feito nada, né? Nenhuma música sobre carros velozes. O som do motor acelerando no meio da faixa foi gravado com o microfone posicionado bem pertinho do Lamborghini Miura S1972 do próprio Ed Van Halen, levado para o estúdio 5150. Muitos fãs achavam que a letra continha referências políticas ou até sexuais geográficas, mas tratava-se da adrenalina automotiva misturada ao estilo de vida exagerado de Van Halen. Bora para nossa trilha do dia!
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3: 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Bora curtir a música Panamá!

0: Som dos Paralamas aqui na Atlântida, 8 horas e 34 minutos, ela disse adeus. Bom dia para Vanessa Lopes do Floresta, tudo bem, Vanessa? Maria do Guarabara tá com a gente também, Maria Eulália, bora pra academia, toca uma da Alanis. Thank you, valeu Maria. Fábio do Zoobotânico, alô Fabinho. Arthur, meu irmão. Sérgio, bom dia pra você também, pediu aqui Dona do Roupa Nova. Sérgio Rosa do Iririú, valeu. Quem mais? Fala, Gessinho, bom dia. Toca o Inexcess, Mamassai. Pra todos nós aí, abraço a todos que temos um excelente dia. O Bruno Silva, valeu, Bruno. Um abraço pra você, meu irmão. Bom dia, Rick Celestino. É nós a escuta. Bom dia pra você, queridão. O Leandro, Davi e Liliane do Costa e Silva com a gente. Se der, toca um Phil Collins. Somos muito fãs. Valeu, Leandro. Abraço, meu irmão. Já rolamos uma do Phil Collins, mas por que não repetir a dose, né? No próximo bloquinho aí, tá bem? Fica ligado aí, quem sabe a gente não consegue tocar mais uma do cara, tá? 992-49-6532, manda aí a sua mensagem, a sua participação conosco aqui na Atlântida. 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Vamos lá pro show do intervalo, a gente volta trazendo o cafezão duplo aqui na programação da Atlântida, nesta manhã de quarta-feira, 5 de agosto. Olha a hora, Gercinho. 8 horas e 36 minutos. Olha a hora. 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
2: Brasil no top global. O cantor e compositor brasileiro Jão estreou seu novo projeto no ranking mundial de álbuns do Spotify. Com o lançamento do disco Memórias Póstumas, o Jão conquistou a quinta posição na lista de maiores estreias globais de álbuns no Spotify. Esse feito marca o retorno oficial do artista após um período de pausa na carreira. Na liderança da parada global, está a Ariana Grande, com o seu novo trabalho de estúdio intitulado Petal. Acompanhando o lançamento do disco, o cantor também anunciou um show único no Nubank Park, em São Paulo. A venda de ingressos registrou a marca de mais de 50 mil entradas comercializadas em 4 horas de abertura de vendas. 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
0: 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Manhã de quarta-feira, 5 de agosto de 2026, a gente segue trazendo para você a trilha sonora do cafezão nessa quarta-feira, tá? Agora eu tenho o cafezão duplo, mas antes do duplo eu quero dar um toque dos nossos queridos amigos a Só Churrasco. 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Muito bem, senhoras e senhores. Galera da Só Churrasco liberando presentes também pra galera. Já já vou liberar aqui o sorteio da Só Churrasco, tá? Fica ligado. Sorteio da Só Churrasco, sempre um presente especial pra você aqui na programação da Atlântida. Vamos lá então pro cafezão duplo. 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Vamos lá, produção, trazer o nosso cafezão duplo. Vamos dar um salve aqui para o Jonathan Romanos. Ultimamente está difícil mandar mensagem, Gerson, mas ó, tô te ouvindo sempre por aqui. Valeu, meu irmão, obrigado, Jonathan. O Werner, do Nova Brasília, bom dia para você, queridão. Quero pedir a música Linger, do Cranberries. Abraço a todos que estão ouvindo. Valeu, Werner. Abraço a você. Pedido recebido por aqui, tá? Mas o nosso cafezão duplo vem com duas do Inexcess. A primeira, Bama Side, já tá no ar aqui, ó.
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0: Capixaba! Tá aí, senhoras e senhores, fechando mais um bloquinho, fechando o nosso cafezão. Mr. Loverman, Chaba Hanks aqui na Atlântida. Ouvimos ainda Matchbox 20, também o som do Iggy Pop. E aí o Inexus com o Bama Sight e Never Tears Apart. O nosso cafezão duplo com o som do Inexus aqui na programação da Atlântida. Muito bem, ladies and gentlemen, é o final, né, a finaleira do nosso cafezão nessa manhã de quarta-feira. Os últimos recados que chegaram aqui, Gabriel, bom dia pra você, Gabriel. Sou da turma que pede Nazaré, ele falou aqui, toca aí pra nós. Valeu, Gabriel. Giovana de São Chico, hoje estamos indo a Joinville, mas sempre com o cafezão de carona. Um abraço, Giovana e Vini, valeu, queridos. Sejam bem-vindos sempre aqui à nossa Joinvilândia. Um abraço, valeu, obrigado pelo carinho da audiência. O Gilson falou, judiaria total hoje, cafezão duplo com o Inexus. Valeu, meu irmão, um abraço, Gilson. A Neize falou aqui, obrigado por colocar a minha voz, eu amo vocês. Ô, Neize, tamo junto, obrigado pelo carinho. Seja bem-vinda sempre aqui à programação da nossa Atlântida, tá? Pode mandar mensagem sempre que quiser, tá bom? Neize que tava na estrada aí, a caminho de Itapoá. Valeu. Era isso, produção. Amanhã, às 7 da manhã, a gente volta com mais o cafezão. 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Muito bem. É a programação da Atlântida aqui e os nossos parceiros dando sempre um toque aqui em 104.3, né? Vamos lá, produção. Amanhã, então, às 7 da manhã, a gente volta com mais o cafezão. 9 horas e 4 minutos. E já já eu volto com o Hits por aqui.
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13: 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Vamos, senhoras e senhores, uma ótima manhã para você que continua conosco. E a partir de agora com o arroba...

0: Continua comigo, 17 da manhã estamos por aí, arroba Gerson Júnior, só que agora à minha frente e ela!
1: Oi, Gersinho, bom dia pra nossa audiência, e aí, como estamos nessa quarta-feira meiuca de semana, hein? Você tá bem? Tudo certo?
0: Tudo certo, graças ao bom Deus, minha cara, a prima do Michel, vamos, a prima do Michel!
1: Ai, meu Deus,
0: já,
1: vamos lá!
0: Eu tô sabendo que já te abordaram perguntando se você era prima do Michel mesmo, é isso?
1: Claro que sim, né, Gersinho?
0: A gente fica falando aqui.
1: Claro que sim, né? É. Aí eles chegam e falam, é verdade que o Gersinho fala, você realmente é prima do Michel? Aí eu falo, ai, tinha que ser o Gersinho,
0: a
1: né,
0: prima
1: cara?
0: Prima do Michel, até lá, senhoras e senhores. Dri, você tá bem, cara?
1: Tudo bem, graças a Deus, tudo lindo, bom. Tudo certinho. Quarta-feira, preparação pra Corrida Verde.
0: Eu Gersinho, ia te perguntar, tá se preparando?
1: Ontem, André Pereira e eu, e também a Lisa Borba, treinadora, fomos fazer o percurso de 4 km.
0: E aí, cara?
1: Foi bom. A gente quase morreu, a gente quase foi de arrasta. Mas assim, foi legal, foi interessante. A gente foi mais no fim do dia. Ainda bem que não tinha sol. Eita. Mas mesmo assim estava mais quente. Então assim, a gente completou o percurso, é plano, entendeu? É tranquilinho, eu acho que vai ser bem legal.
0: Largado ali do mercado público, né?
1: Exatamente. Adri? Aí, já quero avisar aqui que os meus treinos da semana, check. Acabou.
0: Planilha entregue?
1: Exato, porque rapaz, o que acontece? Eu não tô treinando.
0: É só quarta-feira.
1: Calma, deixa eu explicar agora o motivo. Eu não tô conseguindo, não tive tempo para musculação nesses últimos meses.
0: Certo.
1: Então, como eu já sou uma jovem senhora, comecei a sentir dores. Então eu preciso agora me recuperar para domingo,
0: sim.
1: Entendeu?
0: Tem esse lance aí, né? Você tá beirando o quê? Tá no auge dos seus 26?
1: Exato.
0: Beirando 30 já.
1: Exato.
0: Beirando 30. Realmente, as dores, né? A crocância tá chegando, exato. Dani Clímaco. A crocância vem. 11 horas e 9 minutos. Que audácia. Que audácia ouvir esse tipo de coisa nesse horário.
1: Tá doendo.
0: 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A gente tem prêmio, Felipinho? Tem presente?
1: Tem? Sim. Vamos fazer o seguinte, vamos sortear um ingresso pro show do Nando Reis?
0: Isso?
1: Vamos.
0: Aí,
1: ó,
0: pronto.
1: Vamos.
0: Ingresso pro show do Nando Reis, que acontece 28 de agosto. Já estamos no mês do Nando. Nandinho, hein, Joinville, promoção aqui da Atlântida. Manda aí o seu nome completo, o bairro e qual será a senha, Adri?
1: Pra você guardei o amor.
0: Pra você guardei o amor.
1: O nome da nova turnê dele, inclusive.
0: Pronto, tá aí. Manda a frase e a gente sabe que você tá concorrendo aqui o ingresso para o show do Nando Reis, nesse dia 28 de agosto aqui em Joinville. Agora, voltando a falar da Corrida Verde, Odri, nós estamos aí na semana do evento, né? Vamos
1: exato.
0: Começar o Dia dos Pais, que é o dia 9 agora, na pista correndo.
1: Uhum.
0: 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E ao longo da semana a gente tem falado sobre isso, para que a pessoa que pratica esporte, que pratica atividade física, siga fazendo seus exames, siga uhum. cuidando da sua suplementação, siga acompanhando o seu organismo, né, o seu corpo, para que possa praticar cada vez mais, de melhor forma, de forma mais intensa, a atividade física. E hoje nós vamos conversar com a doutora Ana Carolina Noronha Campos Berbel. Gente, eu descobri que ela é nora de uma lenda das corridas. Ela é nora da Laurinha Berbel. E ela está no microfone 4 e vai dar o seu bom dia pra nós, doutora Ana Carolina. Bom dia, bem-vinda à programação da Atlântida.
2: Bom dia, gente. Até é difícil agora fazer essa entrevista depois de ser, né, hora da Laura, da lenda das maratonas. Mas sim, é um prazer, né, estar aqui com vocês, falar um pouquinho tanto da saúde cardiovascular e sim, né, do tratamento que a gente tem para grande parte das doenças cardiovasculares, que é a atividade física, que é a corrida.
0: A doutora Ana Adrique é graduada em medicina pela Universidade do Vale do Sapucaí, né? Já lá de 2010, ou seja, já tem toda uma...
2: Quase a idade.
0: Que exagerada. Tem toda uma história aí. Residência médica com especialização em clínica médica na Santa Casa de Misericórdia de São Paulo, que concluiu em 2013. Especialização em cardiologia de adultos pelo Instituto do Coração do Hospital das Clínicas, FM USP INCOR, com término em 2016. Especialização em cardiologia clínica pela Sociedade Brasileira de Cardiologia, também finalizou ali em 2016. E especialização em cardio-oncologia pela Faculdade de Medicina da Universidade de São Paulo, e finalizado em 2017. Além disso,
1: caraca, eu achei que ia até encerrar o programa já com tanta coisa que ela já fez na vida aqui.
0: Ela é praticante de esportes, é casada com um triatleta e, claro, incentiva sempre os pacientes a praticarem esportes aí conforme cada característica. Primeiramente, como é que é o nome do seu esposo, doutora Ana?
2: Thiago, o Thiago Berbel.
0: Ele é filho da lenda.
2: Ele é o filho da lenda. Eu sou só agregada.
0: O Thiago é o filho da Laurinha e do Roberto. Aliás, ó, um beijo, Laurinha, Roberto, Berbel. Dois queridos que eu sempre... Como eu apresento muitas provas, né? Apresento bastante corrida. E volta e meia eles estão lá. Sempre a gente para dar um abraço, que são dois queridos. E fica aqui o nosso abraço. Ao Thiago também, né? O maridão aqui da doutora Ana. Você pratica esporte há quanto tempo, doutora Ana?
2: Desde sempre. Desde criança eu pratico atividade física, sempre gostei muito de atividades em grupo, de quadra. A corrida veio depois que eu entrei para a faculdade, então foi na faculdade que eu comecei a fazer corrida, que também foi uma coisa assim inesperada, que a gente tem intermédio, né, entre as faculdades, e daí precisava de um atleta de última hora para fazer uma corrida. Olha, que não tinha, e daí me
0: vai,
2: buscaram,
0: você.
2: Vai você correr, porque eu fazia futebol, basquete, apesar de não ter altura, mas fazia handball, falou assim, vai, e daí eu fui fazer uma prova de 5K, que era que ninguém queria fazer. Ah, imagina fazer 5K. E daí acabei pegando pódio também. Olha, falei, pode só ser que eu consiga correr.
0: Você lembra o tempo assim que você fez essa prova?
2: Não lembro.
1: Gente, não é já na primeira...
2: Muito tempo atrás.
1: Já na primeira foi pra pódio, gente.
2: Sim, mas na faculdade também, né?
0: Doutora Ana, aliás, eu quero falar publicamente aqui, eu sempre falo isso da Adri também. Quando ela começou a correr... Eu falo isso abertamente. É questão de tempo até a Adri estar no seu primeiro pódio, Drita Luan.
1: Será? Não
0: óbvio
1: sei,
0: que
1: cara,
0: sim,
1: não
0: óbvio
1: sei.
0: Que sim.
1: Eles confiam mais em mim do que eu mesma, doutora Ana. Só pra você
0: a
1: saber.
0: A mulher já correu 10 quilômetros, o Beto Carreiro, fim de semana, cara.
1: Não, mas é que foi pacezinho fofoca, pacezinho gravação, pacezinho reels, entendeu?
0: Pace fofo.
1: Isso, pace fofo.
0: Aliás, fiz uma corrida recente, acho que foi de Itapema lá, que eu fiz lá. Ah. A corrida lá do Piero Porto, que tinha um time de corrida lá, um grupo de corrida, que era Pace Fofo. A galera do Pace Fofo, que eu não lembro se era de Itajaí ali ou era de Itapema mesmo, galera do Pace Fofo, eu olhava assim, aquela camisa assim, Pace Fofo.
1: Mas é que é legal, e sabe que ontem, inclusive, e aí eu já quero colocar a doutora Ana pra falar sobre a saúde do coração, fui jantar com a senhora minha mãe depois de muito tempo. Minha mãe completou 50 anos esse ano, e ela falou que em um grupo ali de mulheres convidaram ela para começar a correr. A minha mãe é uma mulher que eu brigo muito com ela, porque ela assim, ela fala que não é sedentária, mas eu falo que ela é sedentária, entendeu? Mas o negócio é, a corrida, onde você pode caminhar também, você precisa dar um start no seu corpo, e ajuda muito o coração, ajuda a saúde no geral, né, doutora Ana? Independente da idade que você tá, e agora a galera está nos ouvindo de todas as idades, mas o negócio é, começa.
2: Sim, a gente sempre precisa estar ativo, fazer atividade física. O que a gente considera bom já para a população em geral, independente da idade, é pelo menos 150 minutos de atividades moderada por semana, ou então 75 de atividade intensa. Então, independente da sua idade, você tem que estar se movendo, tem que estar fazendo atividade física. Lembrando que atividade física é diferente de exercício físico, né? Então, são duas... tem diferença que o exercício físico, aquele que eu vou ganhar mais em saúde, eu tenho que ter uma constância, uma perseverança, eu tenho que sempre aumentar a intensidade. Não adianta eu ir lá pra academia fazer sempre a mesma coisa, pegar o mesmo pezinho também, não.
1: Que aí tá? vira uma atividade física.
2: Vira uma atividade física.
0: Não tá doendo, entendeu? O músculo não tá fazendo certo.
1: Não. Gente, eu não sabia dessa diferença, tá?
2: Temos essa diferença. Temos sempre que buscar o mais, buscar o melhor. O pace fofo mais pra recreação. Agora um pace cada vez diminuindo ali é o melhor.
1: Ah, é. Você tá. Fiquei um pouco chocada agora porque eu não sabia. Eu achei que os meus bons anos inconstantes de academia já me tornavam uma atleta.
2: Errou.
1: Tá.
0: Aliás, perguntar para a doutora Ana que pratica atividade física, exercício físico. O que você gosta mais, de correr ou de treinar em academia?
2: Correr com toda certeza. Sério? Absoluta. Olha, gente, só. Eu indico musculação para todos os pacientes, porque tem que fazer. Eu faço musculação com meu personal, brigo com ele toda semana. Não gosto. Ah, falei.
1: Na força do ódio.
0: Tô aqui na força do ódio.
2: Eu vou, entendeu? Eu vou 5:30 da manhã, tô lá. Mas assim, não é uma coisa que eu gosto, mas é extremamente importante. Principalmente porque eu corro. Porque para conseguir correr, minha musculatura precisa estar boa, minha articulação de não 26 anos precisa estar lubrificada, a musculatura sustentando ali, entendeu? Inclusive porque eu já machuquei o quadril, fiquei mais ou menos em reabilitação quase 2 anos sem conseguir correr.
1: Tô quase assim.
2: Pois então, sem conseguir correr, porque eu não fazia musculação, eu não fortalecia.
0: Não fazia o reforço.
2: Até eu não conseguir pisar mais no chão.
1: Aí,
2: e daí eu precisei fazer bastante tratamento pra depois conseguir voltar. Então, assim, musculação, que maravilha pra quem gosta, e tem que fazer mesmo. Pra quem não gosta, vai sem gostar, vai na força do ódio.
0: Ah, já chega na academia com aquela camiseta, né? Desculpe o atraso, eu não queria ter vindo. Isso. Mas vai treinar. Exato. Eu pergunto às vezes pras pessoas, porque a corrida, ela tá muito junto, né? Com o treino de academia, o reforço muscular nas pernas, braços, enfim. Porque com a corrida, não só a gordura, quem precisa perder, né, a gordura, mas se a pessoa não faz o reforço, vai embora a massa magra também, né, doutora? Então, tem que ter esse cuidado, assim, esse equilíbrio, né?
2: Qualquer tipo de emagrecimento, principalmente se ele for muito importante, você vai perder massa magra, né? Lembrando que massa magra não é só músculo, é músculo, osso e líquido. Então, eu tenho que tomar cuidado, tanto com a minha alimentação. Então, se eu estou fazendo uma atividade que eu gasto mais energia, eu vou precisar, então, de uma alimentação mais saudável, com uma quantidade maior de proteína, preciso suplementar, porque às vezes eu não consigo comer a quantidade necessária, e fazer, sim, atividade resistida, fazer a musculação ou algo que equivalha, né? Então, isso é importante.
1: E como que a gente sabe, por exemplo, está na hora de procurar um médico cardiologista para saber como está o meu coração, para saber se eu estou dando conta da corrida?
2: Por exemplo, a Mamis, que vai começar a fazer agora a corrida, ela precisa fazer essa avaliação antes.
1: Tá.
2: Né? Então, precisa passar com o cardiologista para saber se ela tem algum fator de risco, né, cardiovascular, que aumente com a atividade física. Então, fazer um eletrocardiograma. Será que o diabetes está em dia? Se o colesterol está em dia? A pressão? Como que ela está? Tem arritmia ou não? Então, isso é importante para a gente começar, né, antes de começar a atividade física. Pacientes que são mais jovens, que não tem fator de risco, que não tem histórico familiar, né? Quantos pacientes a gente já viu que teve algum evento cardiovascular, jogadores de futebol, que tem morte súbita no campo. Então, se eu não tenho histórico familiar, eu também não preciso tão cedo fazer uma avaliação muito específica, né? Mas lembrando que eu tenho que começar a atividade física devagar e aumentando progressivamente. Então, você não tá fazendo nada, tá sedentário, vou lá dar um susto no meu coração, vou subir o mirante, vai passar mal lá em cima, entendeu? Então, não corri nada, então vou começar a fazer agora uma corrida 8K na Corrida Verde. Isso você vai exigir muito do coração, lembrando que o coração é o músculo. Quem nunca vai lá na academia, não tô fazendo atividade física, agora vou fazer leg press com todos os pesos da academia, no outro dia nem anda. Então é isso, o coração, ele não tá sendo exercitado. Vou fazer uma atividade de alto impacto, o coração vai sentir também. Então isso é importante a gente prestar atenção.
1: E, por exemplo, tem algum sinal, vamos supor, eu sou saudável, estou correndo, mas tem algum sinal que o meu corpo pode dar de, tipo assim, diminui porque o coração está pedindo socorro? Existe isso?
2: Sim. Então, por exemplo, eu sempre corri 5 quilômetros, bem, o meu pace, sei lá, é 6,5, né? Eu tô correndo, sei lá, 7 quilômetros por hora, sempre fui bem. E agora eu tô ficando mais cansada. Eu corri 5, agora eu diminui pra 4. Então, o corpo, ele te dá sinal que não tem algo muito legal. Então, isso vale a pena procurar uma avaliação. Ou então, se eu tô tendo taquicardia, palpitação durante o esforço, não tava tendo, estou tendo agora. Será que alguma coisa tá acontecendo? Ou então, eu tô no meio da corrida e daqui a pouco começa a ter uma tontura, um mal-estar. Será que minha pressão tá caindo? Tem alguma justificativa para isso acontecer? Então, esses são os sinais que o corpo dá. Lembrando também que, né, quantas vezes a gente não ouve em consultório paciente que fala: nossa, mas eu fiz todo o meu check-up cardiovascular, eu fiz esteira, eu fiz eco, eu fiz tudo, infartei no dia seguinte. pode acontecer? Pode, dependendo do tipo de problema cardiovascular que você tem. Então, o legal é, então se eu já tenho um acompanhamento, se eu já tenho alguma pressão alta, um colesterol, alguma coisa, passe antes com o seu cardiologista para fazer essa avaliação. Eu sou jovem, nunca tenho nada, nunca tive nada, minha família tá ótima, todo mundo com saúde, começa devagar. Antes da atividade, vai aumentando progressivamente. E se eu tenho histórico de pacientes, né, de alguém na minha família que tem problema mais cedo, aí eu tenho que ficar mais atento, porque esse daí ele vem sem dar notícia.
0: Uhum. A gente acompanhou alguns casos, até ano passado, com relação a isso, assim, né? Pessoas que praticam um esporte, teve um rapaz que foi atendido por uma colega nossa lá da assessoria até esportiva no ano passado, que ele tava treinando para uma maratona ou meia maratona, até era fora do país essa meia maratona, ou seja, alguém que já estava assim condicionado, né, à prática da atividade física, à prática do esporte, e que num treino passou mal, né, passou mal e sofreu ali o infarto ali, né. Era num dia de treino da nossa assessoria e essa menina, que é uma enfermeira, a Carol, Ela fez lá o primeiro atendimento, depois o local que ele estava lá treinando, né, tinha brigadistas, enfim, fizeram depois ali todo o atendimento e ele, né, salvaram a vida dele e tal. Mas é importante realmente a pessoa ter essa condição de fazer exames periodicamente, né, doutora Ana? Então, assim, a prática da atividade, ela não exime você de algo de saúde, né? De um AVC, de um infarto. Por isso que é importante ter os exames em dia, né?
2: Sim, sim. E é uma coisa que os pacientes confundem muito. Por exemplo, eu corro, eu fiz o teste de esteira, o teste de esforço e tá tudo bem, então eu vou continuar correndo. Não é bem assim. Se você é corredor, você já está acostumado a fazer aquela atividade, se você vai para a esteira, você pode, vamos dizer, entre aspas, camuflar um problema. Porque o seu coração é um músculo, o músculo está treinado. E ele está treinado sobre uma situação que não é adequada. Então, ele pode ter um entupimento lá dentro e ele corre 21 quilômetros, uma meia maratona, tranquila. Só que daí, como que eu vou diagnosticar esse problema? Né? Se eu não tenho sintomas, se meu coração está condicionado. Tem outros exames que a gente pode fazer. É muito comum eu solicitar esses tipos de exame, principalmente para corredores de meia maratona, de maratona, para avaliar se realmente tem algum problema no coração. Né? É um angiotomo de coronária, um score de cálcio que a gente pode fazer, que a gente pega muito paciente com coronária pendurada correndo meia maratona, nossa, correndo maratona. Você fala assim, a próxima já era, eita, entendeu? E assim, mas eu nunca tive nenhum problema, mas o pai infartou cedo, o irmão infartou, a irmã infartou. E por eu ser atleta, eu não vou fazer exame que não vai ter nada. Eu falo, gente, o fruto não cai longe do pé. Uhum. Vai cuidar.
0: Pra quem tá ouvindo a rádio agora, doutora Ana, e levantou essa questão, né? Levantou esse alerta assim, olha, nunca fiz esses exames, nunca fiz esse check-up, ou faz tempo que não faço esse check-up. Como é que faz pra consultar com você, pra encontrar você, se você quiser deixar os seus contatos aí pra nossa audiência fazer aí uma consulta com a doutora Ana? Como é que faz?
2: Eu atendo ali no Dona Helena, né? Eu sou cardiologista lá. A gente tem um corpo clínico bem grande da cardiologia, entre médicos que fazem exames de imagem, ambulatório, que fazem também a parte de internação. Eu estou 100% dentro do Dona Helena, então todos os planos de saúde que o Dona Helena atende, a gente atende também. Lá, como você bem falou antes dessa nossa entrevista, ali no Shopping Estação, a gente tem atendimentos também. Então, aquele paciente que não tem plano de saúde pode ser atendido lá no Shopping Estação, na condição de paciente particular, que também faz todos os exames, então fica bem assistido. E para o paciente que realmente, não tenho condições, não tenho plano, não consigo pagar uma consulta, gente, vamos buscar ali no posto, ali na UBS, um atendimento, porque vale a pena prevenir e cuidar da saúde do coração.
0: Mas não procrastina, né? Não deixa passar esse alerta, assim, que de repente tá lá na sua cabeça, não é né, aquela palpitação, aquele aperto no peito, não é algo para deixar pra lá, é algo realmente pra você ir atrás. Não se brinca com a saúde, né, doutora Ana?
2: Exatamente.
0: Não se brinca com o coração, não se brinca com a saúde. Vamos exercitar esse coração de forma não só emocional, mas de forma física, né? Vamos cuidar do músculo. E a gente quer agradecer demais a sua presença aqui, doutora Ana. E eu te pergunto também, qual é a sua próxima prova?
2: Pois então, tô devendo a próxima prova. prova. A minha sogra já queria ter me inscrito nessa prova, levar meu filho. Eu falei assim, eu vou se ele pudesse correr os 4K. Só que ele não pode, ele tem 9 anos. Aí ele falou, ah, mas 200 é, aqui, 200 é muito pouco, mas não dá. Aí ele já não tá, ele corre comigo, então
1: olha,
2: ele corre
1: no local. Temos um mini atleta.
0: Ele tem 9 anos.
2: Tem 9 anos.
0: Idade da Layla, olha só, que é a minha filhota. Caraca.
2: Então ele corre assim, ele é competitivo, né? Ele vai na Kids, se ele não chegar em primeiro, por mais que todo mundo ganhe medalha, ele já... Mas agora ele, ah, agora eu quero correr com os adultos, quero correr 5K, mamãe.
1: Ai, meu Deus, que fofo!
0: Doutora Ana, quero agradecer demais a sua presença conosco pra, né, parar a sua agenda aí nessa manhã de quarta-feira pra bater esse papo com a audiência da Atlântida e deixar as portas abertas pra novas pautas, pra gente bater papo sobre saúde. Fique à vontade sempre, tá bom? E a próxima vez, traga a Laurinha junto aqui.
2: Trago junto. E vamos expandir esses temas aqui que eu volto aqui pra gente conversar.
1: Combinado.
2: Mais com esse bate-papo.
1: Não precisa falar duas vezes, viu?
2: Pode chamar. Então,
0: fechou. Então, obrigado a doutora Ana, que gentilmente atendeu aqui o nosso convite, né, pra bater esse papo sobre e fazer esse alerta sobre a saúde do coração. Doutora Ana Carolina Noronha Campos Berbel, cardiologia ali no Hospital Dona Helena, os nossos amigos do Hospital Dona Helena, que estão conosco também na Corrida Verde. Dri, vamos tocar um som?
1: Aham.
0: E a gente volta com mais convidados aqui
1: com
0: no nosso
1: certeza.
0: Arroba Atlântida.
1: Bora.
0: 11:28!
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3: E olha só a dúvida do Lúcio. Doutor, é verdade que está sendo estudado uma PrEP aqui no Brasil, que as pessoas precisam tomar um único comprimido uma vez por mês? Isso pode me ajudar, já que eu tendo a esquecer comprimidos de uso diário? Lúcio, a tua dúvida é muito boa. PrEP, para quem não sabe, é profilaxia pré-exposição ao vírus HIV. É um medicamento que a pessoa toma para não se infectar pelo vírus. E a gente sabe que a eficácia dela é muito alta. A gente tem hoje no Brasil a PrEP de uso diário, a PrEP sob demanda, em que é um esquema especial para eventos sexuais específicos. Então a pessoa toma dois comprimidos antes da relação sexual e mais um comprimido por dois dias seguidos. Para além disso, a gente tem já aprovadas as PrEPs de uso prolongado, que são PrEPs injetáveis, ainda não estão incorporadas ao SUS, mas em breve podem chegar. E a gente tem também nesse momento um estudo de fase 3, que é a última fase de estudo clínico aqui no Brasil e em outros países do mundo, para um comprimido de uso mensal, que pode ser muito bom para pessoas que não lembram de tomar remédios todos os dias e também gente que não gosta de receber os injetáveis uma vez a cada 6 meses ou uma vez a cada ano. Então é uma boa novidade. A depender do resultado dos testes, ela pode estar disponível muito em breve e facilitar a vida de muita gente. A melhor prevenção é aquela que funciona para você. Dúvidas? Escreve pro arroba Jairo Bauer Oficial.
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9: Música e aprendizado. Um estudo internacional publicado na revista Nature Human Behavior aponta que a educação musical pode trazer benefícios importantes para o desempenho escolar. Essa pesquisa analisou 73 estudos realizados em diferentes países. A conclusão? Crianças e adolescentes que têm acesso ao ensino de música tendem a apresentar melhora em habilidades como leitura, linguagem, raciocínio, matemática e até em testes de QI. Os pesquisadores destacam que esses ganhos vão além do aprendizado artístico. Essa prática musical estimula áreas do cérebro relacionadas à memória, atenção, coordenação motora e processamento de informações. 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
0: Muito bem, senhoras e senhores, já de volta no nosso Arroba Atlântida nesta manhã de quarta-feira, 5 de agosto. 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Drita, Eloá!
13: Exatamente, Gersinho, estamos esperando a nossa galera, mas agora a gente está com mais um convidado de peso por aqui, Gersinho.
0: Espetacular!
13: Meu querido.
0: Senhoras e senhores, honras, vai. Ele está fazendo uma agenda de rádios, conhecendo Santa Catarina, conhecendo radialistas, conhecendo as rádios. Esteve ontem na Atlântida de Floripa.
13: Exato.
0: E hoje está aqui com a gente. A gente falou que ele vinha, o homem está aqui. Senhoras e senhores, Que legal, que irmão, bem-vindo a Joinville, cara.
14: Bom dia, prazer enorme estar aqui com vocês da Rádio Atlântida. É isso aí, a todos os ouvintes, um bom dia pra todos.
13: E aí, assim, ó, já vamos começar do começo, então, porque Delon já toca aqui na programação e bastante, tá? Mas é a primeira vez sua aqui em Santa Catarina. É, pra galera que está te ouvindo, como pessoa pela primeira vez, quem é Delon?
14: Delon, vem de um antigo projeto da minha primeira banda de reggae nos anos 2000, Medida Salvadora. E de 6 anos pra cá, Delon agora vem fazendo esse projeto solo, trabalhando essa nova live session que a gente tem já disponível nas plataformas e no YouTube, com algumas participações da galera do reggae, como Tribo de Jah, Fauzi, Zader da banda Planta e Raiz, Egípcio da banda Tijuana.
0: Uma galera pesada, rapaz.
14: E aí agora a gente tá nesse trabalho aí, né? Junto do Lalo, do Benur. Podendo propagar um pouco mais essa nossa mensagem aqui pro Sul.
0: Oh, que maravilha. Lalo, um abraço a você, Lalo. Um abraço ao Benur, Trator Hits. Grande abraço aos amigos. Sejam bem-vindos aqui a Joinville, cara. Que legal. E a gente fica feliz em te receber aqui, cara. Porque a gente sabe o quanto é importante a rádio não só tocar o som do cara, mas colocar o artista em contato com a audiência.
14: Total.
0: Conhecendo um pouquinho mais, de onde vem, pra onde vai, o que que tá fazendo. E a gente, particularmente, curte reggae pra caramba, né, cara? E aí, quando o Benur falou, Gersinho, ô, cara, que dia que a gente pode receber o Delon aí e tal? Tem o dia tal. Eu falei, irmão, mas é já, 5 de agosto, 11 da manhã, irmão. E aí, o Benur é um cara de palavra, rapaz. Falou que o cara vinha, o cara tá aqui. A coisa que eu pergunto, você tá sendo bem tratado em Santa Catarina, Delon?
14: Graças a Deus. Assim, só o Bernu que não, né? Às vezes ele dá uma...
13: Às vezes tem que mandar ele dar uma acalmada, uma parada, né? Dá uma controlada. É, treinado, né? É tenebroso, tenebroso.
14: 100%, não, que é isso.
0: Ele não pode nem se defender, que não tem microfone pra ele. É 100% Total. Ai, cara, que bacana. Ô, Delon, o Canto do Engenho é da sua fase solo, né? Mas você falou que teve projeto já com banda e tal. Quanto tempo você tocou? Que banda e que banda era?
14: Medida Salvadora, nos anos 2000. A gente manteve até, eu acho que... Há 6 anos agora que eu comecei esse projeto Delon com carreira solo, né? E Medida Salvadora, a gente participou de vários festivais de reggae. Encontro das Tribos, Circuito Reggae de São Paulo. Tivemos alguns festivais que a gente conseguiu conquistar grandes prêmios. E agora, nessa nova fase, a gente vai ter algumas releituras dessa época do Medida Salvadora e essas músicas inéditas que a gente vem soltando agora.
0: Pô, que maneiro, cara. E eu sempre faço essa pergunta, assim, né? Tem muita coisa de referência, assim. O que você gosta de ouvir? Quando o Delon... Por exemplo, a gente tava com o Festival de Dança até semana passada, que é um dos maiores do mundo aqui em Joinville. Aí eu sempre perguntava pras bailarinas e os bailarinos, quando não tá ensaiando, quando não tá, né, ali no repertório, quando não tá dançando, tá ouvindo o quê no fone de ouvido? E eu trago essa pergunta pro Delon. Quando você não tá ensaiando, Delon, quando você não tá ali focado no teu show e tal, o que que geralmente você tá ouvindo aí no teu Spotify, no teu fone de ouvido? O que que você gosta de curtir, assim?
14: Cara, eu gosto de escutar muito Steel Pulse, é uma banda que eu gosto demais. Nosso grande Marley. Bandas nacionais como Paralamas, Skank. Escuto bastante coisa nova também, a galera do Planta e Raiz, Maneva, nova entre aspas, né? Uhum. A galera contando com esses, né? Tipo Cidade Negra, o Rapa, gosto bastante.
0: Pô, que maneiro, cara. O Zader é fantástico, né? Planta e Raiz.
13: Ô, Gersinho, só um minutinho aqui, porque o meu ponto aqui de produção comentou alguma coisa que você já foi bailarino? Já foi escolhido aqui pelo Bolshoi?
14: Eu fiz parte de um conjunto folclórico de música árabe. Dancei bastante, fiz bastante dança. Eu tocava derbaque, na real, né, nesse conjunto. E depois eu comecei a ingressar na parte dos bailarinos. E aí a gente, pô, rodou bastante, vários estados dançando.
0: Vê só como são as coisas,
13: Rodrigo. E aí ele
0: o cara escolheu multi-artista.
14: Foi meu primeiro contato com a música, né? Que quando eu cheguei pra fazer esses cursos que eu tinha na época de dança, quando começava lá, a ideia tanto o pessoal do clássico, puta, me apaixonei pelo piano. Aí depois, quando eu fui fazer parte do conjunto folclórico de música árabe, me apaixonei pelo derbaque, pelo alaúde, e aí me joguei de vez na dança. Até os meus 14 anos isso, né? Isso quando
13: depois eu comecei a música...
14: com 11 anos, né? Fazer essa parada. Depois a música gritou mais alto.
13: Que tá aí. Caraca, que loucura,
0: espetacular. E o Delon, ele tá com um belíssimo Fender nas mãos aqui, vai fazer um som ao vivo pra gente. Mas eu sei também que você toca outros instrumentos. Você falou do derbaque, aqui você toca o que mais, Delon?
14: Ah, dou uma brincada na bateria, piano, eu gosto bastante, contrabaixo. Mas meu instrumento mesmo é o violão e guitarra.
12: Porque você compõe também,
14: sim,
12: né?
14: Sim, sim.
12: E aí, o instrumento, o contato, ou ter essa noção, né, dos instrumentos que você tem, isso ajuda muito na hora de compor também, né?
14: Eu, pra mim, bastante, viu? Pra mim, bastante. Já teve canções de vir primeiro só a letra, né? Só a composição e depois a gente atrás de uma harmonia. Ou às vezes a gente tá brincando no harmonia e vir uma ideia de letra e tal. Rola bastante.
13: De isso. Onde vem a inspiração pra começar a compor?
14: Bom, assim, nas minhas canções eu tento sempre passar um pouco das minhas vivências, né? Minha história de vida, o que acontece no meu dia a dia, às vezes em alguns momentos especiais, às vezes numa dor, às vezes numa felicidade. Não tem, assim, um jeito certo, uma fórmula, assim, de eu chegar e falar assim, pô, vou pegar e escrever uma canção agora, né?
13: E tem algum mood preferido pra você compor? Se é na dor, na alegria, tem isso ou não?
14: Cara, eu acho que quando a gente... eu acho que é os dois lados. Quando a gente tá feliz demais, é legal, você quer passar aquele momento pro papel. Ou às vezes você tá sofrendo demais, você também quer passar aquela... É meio que uma libertação pra mim, assim, sabe? Tipo, tanto pra agradecer no momento feliz, ou como de repente pra curar de uma dor ali e tal. E...
13: cara, que da hora.
14: Um jeito bacana, de mandar embora, cara, né?
12: Ô, Delon, e eu também sempre faço uma pergunta com, assim, curiosidade de quem gosta de música e trabalha com música aí há 24 anos. É, trabalhando com rádio e tal, sempre que a gente bate um papo com um artista, eu sempre faço uma provocação. Se você, né, o Lalo, recebesse aqui uma ligação, ó, quero gravar com o teu artista um som, que fosse qualquer artista, um nacional e um internacional, que fosse qualquer artista, quem seria? Que o Delon, assim, pô, cara, meu, que massa, eu vou gravar
14: agora. Que eu queria gravar tal. Agora?
12: É, tipo assim, se pudesse viajar aqui, cara, o artista tal vai ligar
14: pro... nacional e o internacional.
12: Isso, quem seria?
14: Ah, eu acho que o Nacional, o Falcão, né? Que a gente já tá até nessa busca aí dele. E eu acho que do Internacional, acho que o Harrison, da Branda Groundation.
12: Olha, uma banda que a
14: gente
12: massa,
14: gosta, cara, bastante também.
12: Que legal, cara.
14: Top. Seria,
12: eu sempre pergunto, assim, sobre feat, né? Porque é bacana, assim, fazer umas collabs. Tem umas químicas legais entre artistas, né, Lalo? Isso é muito bacana. Eu sempre faço essa pergunta, assim, porque às vezes dá um... pô, eu queria gravar com um artista tal, cara, assim, sabe?
14: Essa canção mesmo que vocês estão tocando na rádio, que é o Canto do Engenho, uhum, ela numa versão do Estúdio Show Livre, ela tem a participação do Zeder, né? Da banda Planta e Raiz.
12: Que legal.
14: Foi irado, cara, pra caramba mandar a canção pra ele aceitar pra gravar.
12: O Planta e Raiz, cara, assim, eu como... Eu sou muito do rock, né, cara? Assim, eu sou bastante do rock, mas... é, o reggae tem o meu coração também, cara. E é o Planta e Raiz. Eu tenho, assim, um carinho pela discografia do Planta, cara. Total. É espetacular. E o próprio Zeider, né? Um cara, pô, fantástico. Você chama o Zeider no ar e diz, oh, vamos bater um papo, cara, na rádio.
14: Não, ele é 100%.
12: Pô, vamos lá, cara. Pô, que dia que você quer? Tá um negócio, assim, 100% mesmo. É isso.
14: E esse nosso trabalho, Delon, desculpa, só pra concluir essa ideia. É, quando eu terminei o Medida Salvadora pra seguir Delon, foi justamente pra conseguir colocar um pouco mais dessas outras influências que eu carrego, que é o rock and roll, também adoro, vindo rock and roll, minha primeira banda foi de rock. Uhum. É, você vê que ela tem um clipe nosso, Aqui Tá Tudo Bem, ela tem a participação do Egípcio, do Tijuana.
12: Espetacular.
13: Da hora,
14: então, demais, tipo assim, o rock and roll bate forte aqui também.
12: E essa galera toda tá fazendo 25 anos de estrada pra mais, né, Delon?
14: É isso.
12: Eu lembro que ano passado eu bati um papo com o Zeider, né, do Tempo de Estrada do Planta. O Egípcio também, bati um papo, ele tava ali relançando, né, ali o ressurgindo com o Tijuana, 25 anos e tal. Essa galera, Mascavo também, Marceleza.
14: Marceleza 100%.
12: Pô, 100%, cara. Mas como ele tá com o violão,
13: vamos
12: ouvir o Delon?
13: Por favor.
12: Aqui,
13: Delon.
12: Pode ser, irmão?
13: Um sonzinho.
12: Agora, irmão.
14: O Canto do Engenho?
13: Bora.
12: Bora.

0: Pretinho, senhoras e senhores, Delon, ao vivo aqui nessa manhã de Arroba Atlântida, 11 horas e 51 minutos. Sei que você tava lá com meu querido amigo Bertoldo, lá na Menina FM em Balneário. Nossa. O Bertoldo é fantástico lá também, né, cara?
1: Energia maravilhosa também, viu?
0: E agora, a agenda em Santa Catarina ainda passa por mais rádios. Como é que tá a tua agenda? Você fica até amanhã, é isso? Até
1: amanhã? Eu fico até domingo.
0: Até domingo?
1: É, a gente ainda tá pra produzir mais alguns conteúdos por aí, aproveitar que já teve essa vinda pra fazer essa divulgação nas rádios. Acho que amanhã ainda a gente tem mais uma sequência de rádio, né?
2: Blumenau com o Rafa e a Edna lá, topzera.
1: É, eu acho que vai até amanhã. Hoje ainda tem mais uma sequência e amanhã.
0: Pô, que legal, irmão. E você que é um cara que vem do litoral, né, Delon? O que você tá achando do litoral aqui de Santa Catarina, irmão?
1: Bonito demais, né?
0: Top, né?
2: Nossa. Você surfa?
1: Eu brinco.
2: Tá,
1: eu,
2: top.
1: Sou mais do skate, assim, tal, mas me divirto. Dá pra tirar uma onda,
0: que assim. Que tem bastante a ver, né, cara? O cara do reggae com praia, com mar, total, com surf, com skate também. Então você é mais o cara das rodinhas do que da prancha aí.
1: É, porque, na real, eu morava na Zona Leste de São Paulo, né? E fazem 7 anos que eu mudei pro litoral. Mas sempre gostei de me divertir também no mar também. Mas
0: pô, o skate maneiro, sempre fez parte. Cara.
2: Ah, cara.
0: Ô, Delon, teve um ouvinte aqui que brincou aqui. O Felipe Delon, Joinville? Não, cara, é o Delon, é outro artista, né? O Felipe Delon.
1: E tem um brother que brinca nessa, viu? Ele tem essa vibe aí mesmo. Alguns chamam de Alain Delon e outros de Felipe
0: Delon. De Alain Delon, viu? Ó só, cara. O William mandou aqui. É o Felipe Delon, Joinville? Eu falei, não, cara, é outro Delon. Ele, eu sei. Esse é talento nosso, mandou aqui o William. Grande abraço, queridão. O Felipinho vai fazer o resultado aqui de quem fatura o nosso ingresso.
2: Sim,
0: pro Nando Reis.
2: Exatamente.
0: São 11 horas e 53 minutos. Pra galera te seguir nas redes sociais, pra te acompanhar ali nas plataformas de streaming, Delon, como é que faz, cara, pra te acompanhar?
1: Bom, vamos lá. Instagram, arroba Delon Oficial, Facebook também, canal no YouTube e Spotify, as plataformas também, tá tudo disponível pra galera lá, Delon.
2: Pô, só maneiro, jogar Delon, cara, que já acha, facinho.
0: É isso aí, e também só pedir Delon aqui na programação da Atlântida, que tá estouradaço aí em toda a rede Atlântida em Santa Catarina, o Canto do Engenho. Cara, portas abertas sempre pra você aqui, irmão, em Joinville. Obrigado. Através do Benura. Cadê o Benura? Sumiu de novo.
2: Ah, tá ali, né, cara?
0: Benura, um abraço a você, meu irmão. Coloca o 4 ali pro Benura, dá o ar da graça aqui. Querido amigo, querido irmão. Não, Trator Hits, direto de Chapecó para o mundo. E aí, meu irmão, tudo
3: bom
0: certo?
3: Bom dia, com bom você? Dia, ouvintes da Atlântida FM, oh, Joinville.
0: Ele disse que vinha e veio mesmo para Joinville, né, cara.
3: Na verdade, eu não sou de Chapecó, como diz a minha mãe, sou de Sancherê. Não é Sancherê, é Sancherê.
0: A dona Neuza tá bem,
3: Tá mesmo? Ótima, tá bem? Ótima. Ganhou a 19ª medalha que nunca correu.
0: Olha só.
3: Ela fica bolada da chegada quando eu ganho. Já estão, ela até é mais famosa que eu nas corridas.
0: E o Benur correu recente 100 quilômetros.
3: 100 quilômetros.
0: 100 quilômetros. É outro nível aqui. A gente tá falando de 5, 10 quilômetros. A gente tá falando de 4 e 8 aqui da Corrida Verde, que domingo tem Corrida Sim, Verde aqui da NSC.
3: Em Passa 4 Minas Gerais.
0: Foi correr 100 quilômetros.
2: Só isso.
0: Eu só pedindo a Deus aqui que ele não infartasse, né, no trajeto aqui.
2: Caraca, gente, de boa.
0: Senhor, cuida do meu amigo, senhor.
2: Pelo amor de Deus.
3: Deus é mais, cedo. Amém. Joelho tá bom, fisioterapia.
2: Amém.
3: Só a cacholeta que às vezes dá uns tilt, né?
0: Ah, não, isso aí não.
3: Depois dos 70 quilômetros, é você e Deus negociando pra ver se tu continua.
0: Gente,
2: quanto já tempo?
3: 24 horas e 22 minutos.
2: Tá, mas aí, tipo assim,
3: pergunta. Eu saí às 6 da tarde de uma região de Passa Quatro, Minas Gerais. Aí, às 30h, cheguei depois de 20 quilômetros. Daí, pra trocar de roupa, se tu quiser, porque lá dá uma temperatura entre 5 e 3 graus à noite. Aí, fui pra outra cidade, troquei de roupa, comi cup noodles, que é horrível, porque dá ânsia de vômito, depois de tanto correr. Aí, descansei. E às 3h53, eu cheguei numa cidade, num outro PC. Aí, tava 3 graus, peguei uma manta térmica, me cobrindo, fiquei 15 minutos, descansei. E às 10h30 da manhã tava nos 67 quilômetros. Depois faltava mais um trecho. Que era um trecho de... Antes dos finais tem uma subida muito íngreme de 5 quilômetros. Aí ali onde separa a criança dos adultos.
0: Nossa. É surreal, né, cara?
2: Tô chocada.
0: É surreal, mano, esse negócio aí, cara.
2: Sem dormir, sem praticamente nada.
3: É no gás e na raça.
0: Na pegada.
3: Imagina, eu fiquei 20 anos com depressão. Tu acha que eu vou me render por causa de 100 quilômetros?
2: Não vai,
3: é eu isso venci, aí. Eu venci a depressão, a ansiedade, o que vier é lucro.
2: Meu Deus, mas aí, tipo assim, teve um grupo ou tu foi, tipo assim, vou fazer?
3: Tenho.
2: Ou é a corrida?
3: Eu fui survivor, quer dizer, sozinho. Aí tem um pessoal que faz 140, 170, que tem um apoio. Um amigo meu que foi correr comigo fez 235 ano passado. Caiu o disjuntor 3 vezes. Aí a gente, sério, juntava ele do chão lá e caiu o disjuntor. Abanava, dava uma sopinha, uma vitamina.
2: Você é louco.
3: Não, louco eu era antes, agora eu tô normal.
0: Olha só. Agora voltou pro eixo.
3: Gente, voltei.
2: Tá.
3: E agora eu vou pra Patagônia ano que vem fazer 70 quilômetros de trilha.
2: Me convidaram pra essa aí.
0: Oi? Percebemos que a mente agora tá...
2: Tá. Imagina antes, cara!
3: Meu Deus.
2: Meu senhor do céu, Silvio, antes...
3: Antes era ligar no 220. Quando você me conheceu lá em Chapecó, aquele dia eu tava calmo.
2: Então, ah, tava entendi.
3: Pra equalizar, né?
2: Meu senhor, imagina agora. Cara, imagina antes. Hoje, desse jeito, antes.
0: Só imagina. Só imagina que eu passei isso há 10, 12, meu 15 Deus. Anos atrás aí, que eu lidava com ele em outra emissora, Odri Teló.
2: Meu pai do céu.
0: Belur, Deus abençoe sempre, amém, tá? Obrigado pela presença. Delon, obrigado pela presença.
2: Tá em casa,
0: Delon.
2: Viu?
0: Valeu a demais, gente, viu? A gente faz essa brincadeira toda porque a gente já se conhece aqui há muito tempo, muitos anos. Né? O Delon tá chegando agora. O que ele vai achar da gente, né, cara? Vai achar a gente. Ele sai do estúdio e a gente fica falando dele. Não, cara.
2: Capaz,
0: a gente...
2: O pré-requisito pra trabalhar aqui nesse nosso rolê é ser surtadinho, entendeu? Ai, tá ligado, né? É isso, então tá bom.
0: Delon, um obrigado, beijo no família. Seu coração, meu irmão. Pra Deus abençoe também. Sempre, cara. E ó, portas abertas. Quando vier espaço, tocar, viu? Quando vier tocar aqui na região, cara, grita. Obrigatório você passar aqui e dar um oi na gente.
3: Vai
0: aí.
3: Vai ser um prazer.
0: E bater um papo de novo, que você é da casa, tá?
3: Valeu demais. Fechou. Obrigado,
0: valeu. Ouvintes. Razão senhoras demais. E senhores, Delon, Lalo, toda a galera que tá com a gente aí, um beijo no coração. Obrigado, Benura. A gente vai encerrar aqui, né,
2: Dri? Sim, Gercinho, ganhadora, que levou ganhadora. Aqui o ingresso pro show do Nando Reis, dia 28 de agosto. Nova turnê pra você, Guardei o Amor. É a Beatriz Tanco Cardoso, a sortuda aqui, que levou. Já vamos entrar em contato com ela também,
0: Gercinho. Maravilha, Dri. 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Sim. Dri, obrigado por hoje.
2: Te amo, Gercinho. Love you, duas da tarde, tô Felipinho de volta. Felipinho
0: Divo, beijo no seu coração. Tá chegando o Discorama pra toda a Rede Atlântida. Olá, tchau, gente.
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6: Vai começar a viagem. 12:04. Bom início de tarde. De quarta-feira para você colado na Atlântida. A rádio das nossas vidas. E agora a gente viaja no tempo, dos anos 70 até metade dos anos 2000, as melhores músicas da vida.

Califórnia, final dos anos 90, 1999, é o Sugar Ray. O nome do som é Every Morning, para abrir o Discorama, meio-dia, 7 minutos. 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

março de 1998, toquei muito esse som na programação da rádio. É verdade que não era essa rádio aqui, mas toquei. New Radical. You Get What You Give no Discorama da Atlântida. Você recebe de volta aquilo que você dá. É demais a letra do som. Fizeram só essa e mais uma. Nunca mais ouviu falar no New Radicals. Meio dia e 12 minutos, é o Discorama na Atlântida. Clássico absoluto do Oasis.

de 1999, chamado Supernatural, onde ele dá aquela macetada na guitarra e chama um monte de vocalista bacana pra cantar com ele. Esse aí é o Wyclef Jean dos Fugees. Maria Maria, meio de 20. Agora eu vou tocar uma colega do cara do Fugees, que cantou com Santana. É Lauryn Hill, a nora do Bob Marley. E a música do Frank Valli, lá dos anos 60.

0: que você tenha curtido a primeira parte da viagem do Discorama da Atlântida nessa quarta-feira. Com o Jota Quest também, Lauryn Hill, Santana, Oasis, New Radicals e Sugar Ray. Rápido show no intervalo. Para abastecer, fazer um xixi, pegar um café, a gente segue a viagem. Segura aqui, meio de 27.
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Blink 182, I Miss You, no Discorama da Atlântida. 19 minutos para uma da tarde, a uma tem o Pretinho Básico, a maior audiência do rádio no sul do Brasil. Obrigado por isso. 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Tem tamanho na nossa felicidade quando a gente só se dá conta disso.

Shadow of the Day. Tocando no Discorama da Atlântida. E toda vez que eu ouço esse som, automaticamente me dá o gatilho para esse outro som aqui, que é do U2, chamado With or Without You.

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6: O Porã faz o que ele bem entende, né? Essa é real. Vai acabar esse negócio.
4: Olá, Alexandre Fetter.
6: Olá, olá. Muito boa tarde, amiga e amiga ligados na Atlântida. Estamos chegando a 1h05 com o seu pretinho básico quentinho deste 5 de agosto de 2026, edição das 13 horas para os fabulosos biscoitos Zezé. Carinho que vem de família há 58 anos. E aí, mesa querida, fala Rodrigo Adams.
7: E aí, meu consagrado?
6: Tudo bem contigo, irmão?
7: Como é que tá esse velho?
6: Tá bonito, maravilhoso,
7: bem?
6: Cara. Tudo certo. Velho, meu saco todo enrugado.
7: Toma!
6: 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Leandro Bortolatti.
8: Eu sou velho, sim. Boa tarde.
6: É isso aí, Lele.
8: Cada vez mais velho.
6: 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Léo Oliveira.
9: E aí, garotão?
6: Como é que nós estamos? Estamos bem?
9: Incrível,
6: coisa
9: incrível.
6: Boa. 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Rafinha Menegazzo.
7: O Alexandre, baita tarde pra nós, hein?
6: É, nós estamos junto. 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Está de férias o glorioso Rafael Gomes. E está conosco na produção do Pretinho Básico o não menos glorioso Natan Nunes.
7: E aí, Alexandre Fetter?
6: Qual é o teu sentimento, Natan, por estar produzindo o Pretinho Básico?
7: Pô, é um sentimento de nervosismo, mas de muita alegria também,
6: mesmo,
7: né?
6: Legal,
7: mas tu vê,
6: cara,
7: o que, que virou a produção do Pretinho, né? Pra quem já teve.
6: Começamos tribem, né?
7: Maurício Amaral, Magro Lima.
6: Exatamente.
7: Aí é eu, né?
6: E agora eu, tu,
7: tamo
6: depois
7: aí.
6: Do gol. Mas é só férias,
7: aí.
6: Né?
7: Tamo aí.
6: É férias. Tá legal, cara. Conta conosco, a gente vai te dar todo o suporte, todo o apoio que tu precisar pra não
7: imagino.
6: Fazer muita cagada.
7: Eu imagino,
6: tá?
7: Eu imagino.
6: Quero tamo junto.
10: Eu já me coloquei à disposição
6: que?
10: Dele hoje.
6: O que que tu falou?
7: Não,
6: pá.
7: Eu quero que tu te dê muito bem.
6: Não, foi isso que tu falou.
7: Foi isso que eu disse.
6: Não foi isso que tu disse.
7: Natan é meu funcionário.
9: Ainda é?
6: Ah, é verdade.
9: Tu não tinha mandado ele embora?
6: O dia que esse negócio cair no compliance da empresa...
7: Ó, ele é meu funcionário depois do 19, Feta.
6: Tu assina a carteira dele?
7: Não, é só...
6: Ah, não? Calma, trabalhista linda aí, hein, Natan?
7: É frio.
6: Trabalhista linda aí.
7: Eu tô ajudando a consertar mato, cara. Eu tô ajudando os funcionários.
9: Ah, tem mecânico agora?
7: Ah, não, tem dois funcionários, o Igor também é um.
10: Quero deixar claro aqui nesse microfone que hoje de manhã já entrei em contato com o Natan, como ele assumiu a produção nas férias do Rafa Gomes, me colocando à disposição.
6: Boa,
10: para programas que não estou...
7: Ah, Lelê, como tu é demais.
6: Só um pouquinho, diferente de ti, que mandou ele se fuder, que quer que ele se foda, o Lelê tá querendo ajudar.
10: Eu não estou incluído no horário, na escala original, eu sigo à disposição.
6: Parabéns, Lelê, isso demonstra o grande cara que tu é, Lelê.
10: Obrigado, tamo aí pra ajudar, já tem muita gente pra atrapalhar.
7: Pode cagar em cima da mesa agora, olha só. Amizade é isso. Se eu chegar e dizer, ah, Natan, tu tá lindo, eu sou um pau no cu. Amizade, o cara detonou, cara.
10: Ah, isso assim, é verdade também.
7: Eu sou amigo quando eu detono.
6: É amigo do Natan.
7: Por exemplo, essa golinha veio putaço, a Fu. Não vou te elogiar.
6: É, recão.
7: Não, pelo amor de Deus.
9: Não, ele tá acendendo o farolzinho.
7: É, o Bambi Nego Velho. O Bambi Nego Velho veio.
6: O quanto tu acha que eu tô preocupado com a tua opinião a respeito da minha blusa?
10: É o Brad Pitt,
7: tu não entendeu? Tu não entendeu? Não alcançou, né?
6: Não, eu entendi.
7: Isso quer dizer que eu sou teu amigo.
6: Eu entendi.
9: Ele é teu bruxo.
6: É meu bruxo, mas claro que é. Óbvio que é.
7: Tá bonito.
9: Tá bonito. Tua brusinha tá bonita. Tu pegou na caixinha ali perto da Arbis?
6: Oi? Na caixinha perto da Arbis?
7: Sim, que é de doação, campanha do agasalho.

0: quero não. Ah,
1: trairagem. Isso é trairagem. Mas vamos seguir o programa, Fetter.
0: Vamos seguir o programa. Sem problema.
1: 1:08
0: agora. 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Cassol, construir bem para viver bem. Hoje eu me dei conta que tem uma Cassol ali na subida da Salvador França, à esquerda de quem sobe.
1: Isso aí.
0: Não tinha visto ainda. E hoje vi, pô, um baita de um prédio, uma loja enorme.
1: E a direita de quem desce.
0: A direita de quem desce.
2: Legal que a Cassol tá aqui com a gente, pô. Realmente eu não sabia, né, cara?
0: Desculpa. Tá aqui.
2: É que você foi agora nesse meio tempo, né?
1: Sim, eu acho que a gente arrumou as tuas coisas lá na baia como?
3: Claro.
1: Tá
3: Cassol,
1: cara. É que as coisas... Os rejuntes tudo zero bala, velho.
2: As coisas aconteceram nesses 45 dias,
1: eu botei,
2: né?
1: Uma grelha nova
2: A The Best Açaí, né? Que inclusive eu estive lá, né?
0: Sim.
2: Falei, fui lá
0: em Miami, tu foi lá.
3: Cara, reunião internacional. Não,
1: esse dia é simbólico na Copa do Mundo. Ele me olha e diz assim, ó. Bah, hoje tua velha não vai almoçar contigo. Eu digo, ué? Tem uma reunião de negócio
3: comercial pra fazer.
1: É. E aí voltou com essa corda.
2: Voltou
1: com essa corda.
3: Muito bom.
0: 5 de agosto, dia da saúde. Isso. Somos a favor da saúde. E também dia da cultura caipira. Porra, ei, também somos a favor da caipira, especialmente no domingo com churrasco.
3: Na praia, é bom,
0: somos,
3: né?
0: Muito a favor caipirinha, da caipira.
1: Eu melhor chamo... caipira do mundo, vai uma dosinha de Berg.
0: Ah, isso. Bom, sim, hein?
1: Uma caipira e duas ampolas depois,
2: mas
1: o cara dorme.
2: Tem aquela nova que eu apresentei pra vocês aqui há uns dias, né?
0: Qual?
2: Cana de açúcar.
1: Eu não bebo, não é nada de cana.
0: Boa, bem boa.
3: Não,
0: bem
3: com
0: boa.
3: Melzinho é bom.
0: Mas com caldo de cana,
3: melzinho
0: de laranjeira é bom também.
3: Melzinho, bota o mel e cachaça e deu.
0: Muito bem, mas hoje é dia da cultura caipira e não da caipirinha. E eu já pergunto pro nosso...
2: Ah, não é da cultura da caipira.
0: Não, isso, é da cultura caipira. Já pergunto aqui pro Natan, nosso produtor interino nas férias do Gomes, por que que hoje é dia da cultura caipira, Natan?
4: Ela coincide com o nascimento do célebre compositor caipira João Pacífico pra marcar o festejo, né, da identidade do interior.
0: Porra, demais, hein, Natan? Parabéns.
2: João Pacífico, que certamente nunca quis guerra com ninguém, né?
4: É, ele não era da briga.
2: Já diria o Charlie Brown Jr., né?
0: Isso, muito bem.
4: Ele era desse oceano.
1: Ele tem um baita som, Carreteiro, nome da música.
0: Canta aí pra nós um pedacinho.
4: Só sei duas frasinhas.
3: Como é que é?
4: Domingo é dia de carreteiro com a família, celebrando a vida toda com os amores da tua vida. São umas quatro frases.
1: Né? Cara, ele tá virando uma versão burra do Gemini.
0: Cara, poucas coisas me constrangem tanto quanto uma coisa assim.
4: Talvez a imitação do Luciano Huck é pior.
0: Não, é melhor.
3: É melhor. Quer constranger ele? E aí, Galvão Bueno?
4: Acabou, amigo.
0: É melhor também. É melhor do que tu cantando, inventando letra de música, cara. Acabou com a carreira do João Pacífico com essa aí.
4: Isso aí, amigo.
0: Nosso petinho básico de hoje é o Twix. O Twix é um vira-latinha dos tutores Thalita e Neto, de Sumaré, São Paulo.
2: Sumaré.
0: Pô, legal. 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
2: Tem uma cidade chamada Sumaré, porque eu sei.
0: Sumaré, São Paulo.
2: É, tem um bairro na capital de São Paulo que é o Sumaré. Eu não sabia que tem uma cidade chamada Sumaré.
1: Aí tu já enreou. Olha a cara do produtor, já não, foi ali a dar-lhe um Google.
0: Faz sentido.
2: Pode ser de Sumaré, São Paulo, porque o cara de São Paulo é muito vago.
0: Exato.
2: O cara é da
4: Sumaré, município de São Paulo.
0: Tá aí.
1: Toma, isso aí, Natan.
0: Muito bom, Natan.
3: Não sabendo nada, Leandro. Deixa o garoto aqui, o cara de igreja.
1: Deixa o menino jogar.
3: Falou que ia ajudar o garotão.
1: Foi o primeiro dia que ia ajudar o garotão.
2: Tem o município, tem o bairro.
0: Isso aí.
3: Veio, tava fazendo táxi e veio pra cá agora.
0: Ouvinte aniversariante. Que cara, pau no cu. Ouvinte aniversariante é o Matheus Nazário. O Matheus Nazário é projetista e estudante de engenharia de software de Araranguá, Santa Catarina, fazendo 19 anos.
3: Mas aí ele bota o palito na boca também, ele fica difícil.
0: Aí, aí muda o veículo.
1: Aí muda, né?
2: Aí o Natan vai sair do 3-1 e vai entrar na Vicasa.
0: Me pega muito essa faceta de vocês ficar avaliando a roupa do colega.
2: É, o Jacques Leclerc aqui.
0: É uma... Ah, nem sei o que é, na verdade, mas me pega muito.
4: Uma reunião de amigos, né?
0: O dia, não tem essa. O dia que eu sou teu amigo, sou teu irmão, sou irmão de todo mundo aqui na mesa, mas o dia que eu parar a minha vida pra observar julgar e externar a minha crítica sobre a tua roupa, me interna, eu tô doente,
1: mas
0: cara.
1: Mas tu faz isso direto, só que tu faz favoravelmente.
0: Ah, não, aí é elogio, é outra história. Não,
2: mas o que, o que me pega neles é a autoestima. De falar da roupa dos outros, né? Porque eles realmente se vestem tripe.
0: Como é?
2: É que eles falam da roupa dos outros, mas eles se
0: vestem. Não, não, exato, tem isso também. Tem isso também. Tem isso também. O que é?
3: Nada, tá bonito, o taxista. Tudo bom?
0: Boa tarde,
3: Ivan. Tu tá bonito, eu gostei da tua blusa, o pessoal não sabe nada de moda.
0: Tá bem.
3: O certo é o nosso produtor ali, o garoto da igreja, que veio com a jaquetinha da firma.
0: Tá certo ele, é verdade.
3: Vem a moda brinde.
0: Aí não tem como falar mal também.
2: O corta-vento da firma, tá certo, bonito.
3: Eu já achei que tem uniforme que nem colégio.
0: Agora no inverno nós vamos fazer uns para nossa audiência. Ah, não, tá acabando o inverno.
1: Tá acabando
0: não,
1: inverno.
0: Então é no inverno que vem.
1: Fazer sunga.
0: Agora no inverno que vem. Os aniversariantes famosos do dia, começando com o João Baroni, baterista dos Paralamas do Sucesso.
2: Aí é outro nível, né, cara? Aí é. Pô. Um dia as pessoas vão se dar conta que o João Baroni não é que ele é o maior baterista do Brasil. Ele é um dos maiores bateristas do mundo.
0: Pô, Lelê.
2: Do mundo.
1: O irmão dele foi nosso professor na Famecos, né? Professor Baroni.
0: Irmão dele, né? É, legal.
2: É irmão dele? É. Sério?
0: É, eles têm uns ele parentes.
2: Tem, ele tem. O Vi Ribeiro tem parentes aqui também.
0: Mas é, o Baroni também tem.
3: Tem dois livros
0: do Baroni. Eu vi o Baroni num Jeep de guerra no Rio de Janeiro.
2: É, ele
4: tá servindo?
0: Não, não, ele coleciona. Ah, ele coleciona jipes e não, veículos.
3: Capitão Baroni.
2: Ele manja, cara, ele manja de aviação.
4: É a boa banda dos Paralamas do Sucesso.
2: Ele gosta, ele é desse mundo aí, cara.
4: É o The Police brasileiro, né?
0: É. É, isso é uma boa referência.
2: Uma boa referência.
0: Mas Pat Smear, guitarrista do Foo Fighters. Aê! Fazendo 67 anos hoje.
2: Grande fera, grande fera.
4: Paralamas.
0: A atriz Natália Timberg. Fazendo 97, gigante. Essa é gigante.
4: Tá viva.
0: Tá fazendo aniversário.
4: Sim, isso aí.
0: 97.
4: Celebrado, 97 anos.
1: O dia começou hoje com 64 anos, cara.
2: É, né? Eu acabei de usar a referência aqui.
0: Quê?
2: Do...
0: Desculpa.
1: Não, o dia começou com 64 anos. Quem? O Baroni, 64.
4: Se arrancamos uma galera mais velha.
0: Ah, sim, sim. A lista começou com 64 anos.
4: Ano que vem a gente não sabe quem é que a gente vai estar comemorando.
2: Eu acabei de usar aqui a referência do Jacques Leclerc, quando eu falei aqui, quando eu tava falando de moda, que era um personagem clássico daquela novela, se eu não me engano. Não era Tititi?
3: Ele volta em Finistampa.
4: Ah.
2: Não, não. Mas da novela clássica. Porque ele. Lembra que ele era um.
0: Que era o Vavá que fazia, não era?
2: Isso, o Lúcio Mauro.
0: Não, Lúcio Mauro não.
3: Não, Vavá não era o
0: Luiz Gustavo. Luiz Gustavo.
3: Era o Mário Fofoca.
2: Tá, mas é que assim, ó. Mas é que lembra que ele era um estilista que desenhava uns troços e no final da novela descobrem que tinha uma costureira que desenhava os troços. E era ela.
0: Não lembro.
2: Era ela. A Natália Timber.
0: Legal, Lelê. Baita referência.
2: A última novela que eu vi, ó.
4: Ótimo, Lelê. Show.
0: Mas e por último, não, na lista diminuta de aniversariantes hoje, neste 5 de agosto, mais um membro da família Armstrong está de aniversário. Hoje é o Neil Armstrong.
4: Ciclista.
0: O Neil é o astronauta.
4: Astronauta.
0: O ciclista é o Lance. Falamos ontem ainda.
4: Exatamente.
0: O Neil Armstrong.
3: É tua corneta.
0: Faria 96 anos hoje, pereceu em 2012. Não é corneta o que o Louis Armstrong toca.
3: Como não?
0: É trompete.
2: Trompete.
3: Trompete.
4: Agora ele toca no espaço, né?
3: Então ele tem o Louis Armstrong?
4: Junto com ele. Ele tá lá, né? É verdade.
1: Que te lembra um dia que nós tomamos uma garrafinha a mais lá no Tênis Botão, ele?
0: O quê? O Luiz ou o Nil?
1: E aí eu vi ele tocando trompete.
4: Meu Deus, essa frase. Aí.
1: Ficou ruim, parece que deu pouco comigo, né? Então não ficou legal, esquece.
4: Chocou um trompete do Lelê.
3: Tu vê que deu saudade das meninas, fizeram um titico, né? Fizeram um bem bolado.
0: 1:17 nos destaque aí, meu irmão. Nosso querido Natan Nunes destacou pra gente aqui que o Fiuk vira réu por perturbar o sossego, acelerando veículos de madrugada.
4: Ah, não. Isso aí, o pessoal entrou com a denúncia, o Ministério Público aceitou. No condomínio dele em Alphaville, em Barueri, de madrugada...
1: São Paulo, né?
4: Isso, São Paulo. O Fiuk tava acelerando o carro. Não, como assim?
1: Acelerando o carro?
4: Fiuk. Jack, ele faz os drafts ali. De madrugada, drift. Incomodando
0: drift.
4: A galera.
0: Drift.
4: Ah, é uma merda igual. Aí entraram com...
3: ele tava escolhendo qual jogador ele vai ter no time dele na NBA, no draft.
4: No draft. Entraram com o processo contra ele.
0: Tá.
4: Ele ainda
0: os vizinhos, certamente.
4: Os vizinhos, ele ainda tá respondendo o processo. Por quê? Tentaram um acordo. Ele só tinha que fazer algumas atividades...
0: Serviços sociais,
4: sociais e pagar metade de um salário
0: tentar
4: mínimo.
0: Os meio fio. Tá.
4: E ele não quis.
1: A cesta básica.
4: Não quis. Ele falou, não sou culpado. Eu não fiz barulho exagerado.
0: Tem culpa eu.
4: Então o processo ainda tá seguindo.
0: Mas vai ele demorar. Fez ou não fez?
4: Ele fez.
5: Não podia
0: e ele disse
5: ser.
0: Que
5: mas
0: não fez.
5: Que horário ele fez?
4: Ele disse que não fez um barulho suficiente que ultrapassasse a barreira decibel para
5: pra prejudicar os... Tá, mas que horas ele fez o barulhinho?
0: Que horas da madrugada, sabe não?
2: Já depois das 10 já tá errado.
5: É, não, é então isso. Por isso...
4: Foi de madrugada.
0: Tá errado.
3: Mas podia ser muito
4: e
3: pior.
4: E também em períodos de descanso, como tipo domingo à tarde e...
5: Ele podia estar ouvindo o Fábio Júnior no talo.
3: Ele podia estar cantando. Seria muito pior do que fazer barulho com o carro.
0: É.
3: Ele é
0: tá
3: muito
0: errado,
3: ruim.
0: Fiuk, tá errado.
3: Fábio Júnior é bom, desculpa quem falou mal do Fábio.
5: E o carro era um Fiusca?
4: Não, era carros esportivos, ele é fã de carros esportivos.
0: Tem vários, ele é muito, ele é especialista em drift.
3: Ele é chato.
5: Drift B.
2: É, mas não pode incomodar as pessoas com o ronco do carrinho.
0: Não pode incomodar.
2: Não é que tu tem um carrinho legal, tu tem que incomodar as pessoas.
3: De madruga não, né? Não pode, né?
2: Faz no autódromo lá.
5: Dá cavalinho de pau, né? No condomínio.
0: Não é legal.
3: Nem Piranga.
0: Churrascaria organiza jantar nudista mensal para atrair novos clientes.
5: Rodízio de linguiça.
0: Que legal.
4: Em Hollywood, no sul da Flórida.
0: Olha aí, que beleza.
4: O pessoal viu que nas segundas-feiras não tinha tanto movimento, então na primeira segunda-feira do mês vai ter esse jantar especial onde os clientes vão chegar nus.
0: Já chegam nus.
4: Os funcionários...
0: Vai dar problema aí na chegada.
4: Os funcionários vão estar de roupas.
3: Na fila, né?
4: Com exceção da recepcionista. A recepcionista vai estar pelada, vai ter uma pessoa ali, pra pessoa já não se chocar.
3: Olha a cara do velho. Velho é animado já.
0: O sorriso dele.
4: Valor do rango. Ó, $250 para homens, 150 para mulheres ou $300 para casal.
5: Não tá muito fora do padrão deles lá, né?
3: Pra comer um churrasquinho nu. Mas é que você já vai veterano, vamos falar
5: da recepcionista. Ah, tá caro, 250.
4: Mas o churrasco é no espeto, né?
5: Mas é
0: na grelha?
4: Ah, eu não sei, cara.
2: Entrecoto faz no espeto.
5: Mas não vou ser bicho churrasco
4: no espeto corrido,
5: Natan?
4: Eu gosto de espeto corrido.
5: É, salsichãozinho.
4: Sim, coração. Delicioso. Me enche a boca.
5: Os ovinhos pra...
4: Claro.
5: Eu acho nada a ver. A hora da alimentação, pelada.
2: Tá, mas aí tu pega o guardanapo, e bota em cima.
5: Nunca almocei pelado.
3: Pedi sunga.
5: Não, só bermudex.
2: Tá, mas quando tu vai comer no restaurante, Rafinha, tu pega o guardanapo e tu coloca aqui no...
3: No timbling.
5: Não.
4: É bem restrito, sabe? Só cabe 20 pessoas no restaurante.
3: O fedor que deve ficar a bola e a raba.
2: Tá, mas digamos
5: assim. Imagina, vem 20 gordão no verão.
2: Digamos assim.
4: Se a receita caberia dessa.
3: Hoje nós vamos acabar com o churrasco.
2: Eu preciso levar o seguinte. Considerar o seguinte episódio. O cara tá entrando lá. E a recepcionista que está nua. Ela é gostosa.
3: Ah, não é titiaria.
5: Que comentário ruim.
4: Não é pra esse lado.
5: Não, aí não pode.
2: O cara não pode ter uma ereção quando vê uma mulher gostosa.
3: Não é zona, Lelê, cara.
2: Vocês estão loucos também, né?
0: Só um pouquinho, Lelê, peraí. Deixa eu te fazer uma colocação. Não é porque a praia é de nudismo que o sexo está liberado.
2: Mas eu não falei em sexo, eu falei em ereção.
0: Ereção pressupõe o quê?
2: Nada.
0: Excitação.
2: Mas
5: aí
2: tu vê um corpo bonito.
0: Tá no meio ambiente daquela coisa.
2: Nós,
0: ali,
2: homens,
0: entendeu?
2: Quando a gente vê um corpo bonito, a gente tem uma coisa que se manifesta pela excitação.
3: Depende da idade.
0: Não, depende do corpo.
2: Ah, isso é verdade.
0: Eu não me excito com o corpo de homem, por exemplo.
2: Isso que eu tô dizendo, cada um tem o que se excita. Tem homens que se excitam com o corpo de homem, tem ereção.
0: Não, eu não tô dizendo que não é errado, que não é certo, não tô dizendo nada.
3: Tu nunca te excitou vendo um filmezinho pornô?
0: Mas acho que não.
3: É um corpo de homem que tem ali também.
2: Depende do filme.
3: Depende dos homens.
5: Às vezes tem dois homens.
3: Tem dois homens.
5: Porque eles não viram o Pedro Ernesto entrando no mar. Parecia um saquinho de chá.
0: Sério.
3: Foi murchando quando vou sair.
2: Não, cara, que a ereção, às vezes, ela é involuntária, né, cara?
0: Vamos voltar pra notícia aqui. Natan, quando é que vai acontecer esse jantar?
2: As segundas.
4: Toda primeira segunda-feira de cada mês.
0: A partir de quando?
4: Já tá começando.
0: Já rolou esse mês? Ontem teve. Vamos atrás do nome dessa churrascaria, vamos pegar o Instagram e vamos ver se eles têm publicações.
4: Vamos.
0: Saco na brasa. Vamos ver se eles têm publicações Servem frutos do mar também, tipo ostra.
6: Isso.
4: Vê o prato, né?
3: Ah, no entendi,
4: in natura,
3: nudez de steak, né?
0: Ostrinha.
6: É. Ai, uma ostrinha.
0: Enfermeiro lutador de jiu-jitsu imobiliza paciente agressivo na Austrália.
4: O que, que aconteceu? Ele postou o vídeo recentemente.
3: Tem as imagens na tela aí, meu amor.
4: Aconteceu em outubro de 2024. Ele postou o vídeo e contou a situação, que o cara tava totalmente descontrolado, bêbado, mexendo com as pessoas, mexendo inclusive com o enfermeiro. E aí uma hora ele tentou dar um abraço no enfermeiro pra tentar pegar
3: ele. Que bonito,
4: cara. Só que ele não contava que o enfermeiro há mais de 10 anos lutava jiu-jitsu.
6: É bonito demais.
3: Sabia que eu luto jiu-jitsu.
6: Aí deu, já aí, deu ali um mataleão, acabou.
4: Ele imobilizou, e o enfermeiro também postou nas redes sociais o quanto profissionais da saúde sofrem com pessoas agressivas. Inclusive isso repercutiu lá na Austrália. E o enfermeiro começou a dar entrevistas e
3: virou celebridade.
4: Virou celebridade. Começou a falar sobre
3: no
4: o cara.
3: No Brasil ele entraria na fazenda, no Big Brother.
6: E ele não bate no cara, ele só imobiliza.
5: Aí, eu tenho certeza numa coisa. O cara, por mais bêbado que esteja...
3: Ele se lia quando tomou
5: não, um quando ele tomou o gravatiol, ele passou na hora ele assim, ó. Mas tem por que eu fiz
6: tem
5: isso,
6: tem um
5: cara?
6: Vídeo do Magrão, acho que é no Havaí, não sei. Agora o algoritmo joga. Um mais nego velho assim, deboche do Magrão ali, pega o skate dele e joga longe. E o cara, meu, em inglês, não quero confusão, não quero confusão, sai fora. Magrão, aí ele tira a camisa e fica com aquelas regatas que os americanos usam. Sim. E fica aqui, faz um boxe, não quero. Ah tá, daí o Magrão veio, o cara pegou,
0: quer,
6: imobilizou
0: então, tá.
6: Ele. Eu só vou te soltar quando chegar a polícia, no meio da rua.
0: Bah, que velho,
6: cara,
0: eu vi,
6: uma vergonha, alheia total, assim, no Magrão, não te mete.
0: Mas dá um prazer. Pela tranquilidade do enfermeiro, pela manobra rápida que ele fez, é preta, certo que é preta.
4: É mais de 10 anos.
0: 10 aninhos é preta.
3: Pra quem tá no rádio, ele pega o tiozinho da rua
6: pegar
3: e joga
6: até o faixa branca ali, porque pegou aqui o tiozinho numa manguaça.
3: Não, mas o tiozinho, o cara bêbado, ele não tem noção da força dele.
6: Na primeira que ele toma, a adrenalina sobe, elimina o efeito do álcool.
3: Exatamente.
6: Na primeira.
0: Claro, meu. E aí já bate o arrependimento.
6: Aí ele já viu a cagada.
3: Pra isso. Pra quem tá no rádio...
5: Na hora que ele tá sendo estrangulado, vem um resquício de sobriedade, que ele diz assim, puta, a que vergonha, cagada, mano, que eu fiz, velho.
3: Ele vem pra... Ele começa a querer bater no enfermeiro da rua, e aí ele entra, e quando ele entra, o cara já pega no gravatão.
6: O cara que bebe...
3: Gira e joga, é uma vergonha.
6: O cara que bebe fica agressivo, ele não pode beber.
5: Mas não é só o cara que bebe. O cara que começa uma briga, ele tem que saber que ele pode não terminar a briga.
3: Como assim?
5: Dá um exemplo. Esse ano nós falamos de um amigo nosso aqui, que uma vez foi abordado no trânsito, e esse nosso amigo é muito grande. Quando ele foi sair do carro, o cara não tinha noção do que ia sair do carro.
0: Ah, é isso aí.
5: E aí, o Magrão falando assim, ó, tu vai ver não sei o que, e aí só sai o nosso camarada, que se ele saísse com o cinto ia aparecer uma mochilinha nele, né? Ele diz assim, ó, hoje tu arrumou um que gosta mais que tu. E ele
6: vai
5: que viu
6: ter
5: a alma do cara sair do corpo.
0: Fica a dica, né? Porque tu não nunca sabe pra onde pode escalar o troço e se tu tá pronto pra aquilo ali.
5: É isso, não faz. Na exatamente. Dúvida, não faz.
3: Mas eu vi um vídeo que era isso aí, era um cara enredando com um velho dentro do carro e humilhando o velho. E aí o velho saiu do carro e o velho tava maquinado. Aí deu só uma no joelho, aí o cara, porra, tchasse, ratiasse.
0: Quem que ratiou?
3: Tá provocando o velho.
6: Ratiasse?
0: Ó, Pet Tarô.
3: Quê?
0: Pet Tarô. Tarô.
4: Sim.
0: Tarô.
4: Sim. Pet
0: Tarô.
4: Parou, né? Parou.
0: Vira tendência na Coreia do Sul. É o tarô para pets.
4: Exatamente.
0: A leitura de cartas para pets, é isso?
3: Eu vou ficar
0: isso.
3: Quieto.
4: O tarô, por si só, já cresceu bastante na Coreia do Sul, principalmente entre a geração Z. E agora eles
6: estão...
4: Qual
6: é a geração Z, produção?
4: A geração Z é entre 20 e 30. Por aí. 20 e 30. Por aí. Tá?
6: Só assim, tem que botar um cartaz aqui.
5: Cuidado. Só deixa ali agora.
4: E aí o pessoal também tá procurando para os seus pets, para ler cartas, enfim, para... Pra ver especialmente em cães, episódios de ansiedade, apego, medo, desconforto dos pets. Então o pessoal tá procurando isso, pagando cerca de 15 a 40 dólares por retirada de carta ali, de tarô dos pets.
3: Paga por pergunta.
4: Exceção,
3: não, é por pergunta.
6: Mas aí quando a taróloga pede pra escolher uma carta, quem escolhe é o tutor, não
3: sabia
6: é o pet.
3: Sabia que virou tendência embalada agora, velho?
6: O quê?
3: Ter tarô, cara.
6: Ah, tá. Embalada.
4: Que era pet. Mas que balada que tu vai?
3: Não, cara. Não, oco. Tem amigos que vão embalada ainda. Onde só com vocês? Que não vão mais embalada.
4: Tem não, um aqui em Porto jovem. Alegre teve uma festa do solteiro, teve, acho que, né? E tinha o pessoal tirando cartas.
0: Tarô do foi no Moro. Fuga, não foi no Fuga?
3: Foi. Tarô do Moro. Claro. Aí a galera lá fazia uma pergunta, pagava e jogava uma cartinha pra saber qual
0: Tem um restaurante aqui em Porto Alegre chamado Al Nur. Ele é um restaurante árabe. E aí eles faziam lá em determinada noite da semana a leitura, que é uma cultura, acho que do Marrocos, não
2: da
0: sei
2: da borra onde, do café.
0: A cultura da leitura da borra do café.
2: Borra do café.
0: E aí iam os casais lá jantar e tal, e daqui a pouco vinha, era uma moça, chegava na mesa e dizia, posso fazer a leitura da borra do café pra você? Resumindo, o restaurante cancelou o serviço.
6: É óbvio.
0: Cancelou o serviço. Não deu, né? Abraço pra galera do Al Nur.
3: Ela cobrava mais que o cara.
6: Não dá mais só pra sair e tomar um prato e querer pegar alguém, né? Tem que fazer um monte de patuscar hoje em dia.
3: Antes era só a tiazinha com as flores no balde.
6: E os incensos na cidade baixa.
2: Acabaram com essa borra.
3: Eu muito comprei flor em zona. É bonito, né, tia?
6: Cadê as pintas fantasiadas te vendendo flor?
3: Vendendo rosas. Assim.
0: É verdade.
2: Cara, os tempos mudaram.
3: Tinha uma veterana que vendia lá no Rio Grande, no Josefino, lá, um baldezinho cheio de rosa.
6: House Preto.
3: Pô, aqui na CB, o Chaplin, né, que vendia as rosinhas ali e tal.
6: E o tio do incenso, que toda hora passava ali. Também.
0: Pô, tem um cara, um Odorico. Odorico. Odorico. Odorico tá vivo. Ainda?
2: Tá vivo, cara.
0: Que lindo, Odorico.
2: Esses dias eu vi ele, cara. Baile deve estar no 90 mais.
0: O Odorico das Rosas.
2: É, cara, porra.
0: Ele entrava nos restaurantes e tal, oferecendo rosas.
2: Bacana, cantor.
3: Mas na cidade de baixo, um dia o cara ofereceu vinil de madrugada.
0: Tô vendendo
3: comendo,
0: vinil,
3: tô comendo um X e o tiozinho quer um vinil e o cara puxa duas da manhã.
0: Tá fácil pra mim. Muito bem, foram estes os destaques aí, meu irmão. E aí, da pena, como é que estamos? Trabalhar hoje não queremos.
3: Foi incrível, meu irmão. Tu não deu time, eu não gritei, meu irmão.
0: É que tem que entrar, né?
3: Como é que... lá ele, meu irmão, tu tá bonito.
0: Obrigado, irmãozinho, obrigado.
3: Vocês estão muito bem hoje, meu irmão. Coisa boa, o que foi?
0: Tá bonito, hein?
6: Ele não tem que falar, ele elogia os caras.
3: Claro, meu irmão.
6: Tu tá bonito.
3: Tá bonito, hein, Rafinha?
6: Obrigado.
3: Que bacana, tá mudado o Sandrinho, meu
6: irmão. Emagreceu, né?
3: Emagreceu o Sandrinho.
6: Monjaro. Tomou três canetas de Monjaro, Sandrinho.
2: Não é caneta, é
0: um canudo.
3: Lápis de cor inteira. Retorno Faber Castão, ele botou pra
0: dentro. Vamos dar uma girada na mesa aí e ver o que é que nossa audiência manda pra pretinhobásico@atlantida.com.br. Pode começar tu, Rafael.
6: Eu quero arrancar sorrisos da audiência. O mestre percebeu e foi...
3: Que foi, cara? Já tá rindo,
6: o mestre
3: cara.
6: Percebeu e foi pra entrada do céu. Chegando lá, uma linda anjinha o recepciona. Olá, mestre. Você veio morar
0: sério que tu
6: no
0: vai meter essa
6: paraíso.
0: Anjinha.
6: Essa é a anjinha.
3: Como é que é a anjinha?
6: É que a anjinha tomava
3: um negocinho.
0: Um gin. A anjinha tava de lingerie vermelha, aquelas coisinhas de diabinho na cabeça.
2: Isso. E eu sou o velho tarado.
6: E um gogó meio avantajado. Olá, mestre. Que isso? Você quer morar no paraíso? É claro, gostosa. O que eu preciso fazer? Ai, você só precisa soletrar uma palavra-chave, mas tem que acertar na primeira tentativa. Manda aí, qual é essa senha? A palavra é amor. Amor? Ah, vamos lá. A-M-O-L. Tudo bem, disse a anjinha. Seja bem-vindo ao paraíso. Eu vou te levar pessoalmente, ou melhor, anjualmente, para conhecer a sua nova casa. Mestre ficou feliz do céu em pouco tempo. Por conta de sua bondade e sabedoria, foi promovido e se tornou um anjo. Até que, algum tempo depois, ele vê a sua ex-mulher chegando na porta do céu e vai falar com ela. Querida gafanhota, que surpresa! Como é que você está? E depois que você morreu, as coisas mudaram muito, mestre. Eu me casei com um monge multimilionário, dono de vários templos e vivi a vida que sempre sonhei. Pra ser sincero, eu já tinha me esquecido completamente de você. Mestre, mas afinal de contas, como eu faço para entrar neste lugar? Gavanhota, mas. É só soletrar uma palavrinha chave, mas você precisa acertar na primeira tentativa. Certo, e qual é a palavra, mestre? Raiscando, escando!
3: Mas que bosta!
6: Mas que bosta de casa! Obrigado, Natan!
0: Muito bom, Natan! Muito bom, Natanzinho! E tu, Adams? Bota uma aí!
3: Também vamos seguir aqui, então!
0: Tá, isso aí, é o que eu espero!
3: O Antielok estava caminhando pela calçada no Leblon, tinha visto o Fetter há pouco tempo, foi abordado na rua por uma senhora que segurava sofregadamente uma Bíblia e perguntou pra ele: o senhor quer ser testemunha de Jeová?
7: Porque ele está sendo processado. Essa é a piada.
0: Ótimo.
3: Ah, eu tenho uma ruim assim
0: então
3: também.
0: Então bota a tua ruim também, vamos ver.
5: Um ótimo de estudo.
6: É.
5: Ótimo.
0: Ótimo.
3: A piada é a seguinte, ó. Eu não sei se esse termo acho que não pode usar mais no rádio, né? O termo bichinha não pode falar mais.
6: É Sandrinho.
3: Sandrinho. O Sandrinho foi na missa e viu o padre balançando o incensário. O padre balançou o incensário,
6: sim,
3: né? Ah, e falou, amiga, o vestido tá de arrasar. Mas tua bolsinha tá pegando fogo. Não gostaria de ter hoje.
0: Eles nunca foram numa missa com o padre balançando o incensário.
3: Então vou contar. O galo entrou no galinheiro e pegou o papagaio de salto alto, bolso e cílio. E falou, o que que é isso? Aí o papagaio respondeu, cansei de dar só o pé.
6: É, duas assim é ótimo. É,
2: a produção,
0: mas eu acho importante o cara acreditar.
6: Não, acreditar.
3: Alguém riu.
6: O rádio, a galera dá muito risada.
0: Tu, Lelê?
2: Ah, charadinhas, né?
0: Boa, Lelê.
6: Não,
2: charadinhas voltaram, né, cara? E olha, pelo que eu li aqui, são inéditas.
0: Olha aí, Lelê.
6: Ou tu não lembra.
2: É, pode ser também. Nos manda aqui o Itamar Alves, tá? Vamos lá, então. São cinco, hein?
3: O cara do Fuca?
6: Meu Deus.
2: Qual é o único mar que existe fora do planeta Terra?
3: Ah, não.
2: Marte. Errado tu não tá.
6: Mar. Mas tá certo?
2: Sim. Não,
6: então resposta... tá errado.
2: Não, é que a resposta
3: tá brava, ele
2: achei indelicado da tua
6: não,
2: parte.
6: Mas é essa a resposta?
2: Não, a resposta é marciano.
6: Tá, então tá errado.
2: Mas marciano vive aonde?
6: Em Marte.
2: Então.
3: Ah,
0: tu tá meio certo. Me dá meio certo.
6: Tá meio certo.
0: Você precisa passar de ano.
2: Agora, esse é um assunto que tu domina, Rafinha.
6: O quê?
2: Geografia.
0: Drogas.
2: Ai, Macapá.
0: Desculpa, errei.
6: Dominava. Nossa,
0: Macapá. Dominava.
3: Nossa. Vamos chamar
2: Macapá.
6: Macapá.
2: É a capital do Amapá, ok?
6: Não sei, é?
0: É, ele tá te dando informação.
6: Ah, beleza.
2: Ela é longe ou perto de Minas Gerais?
6: Vai de novo, Lê.
2: Macapá é a capital do Amapá.
6: Vai ficar irritado com a primeira pergunta.
2: Macapá é a capital do Amapá. Ela é perto ou longe de Minas Gerais?
6: É longe das Minas.
2: Por quê?
6: Aí eu já não sei. Meu.
2: Se fosse perto, seria Mapacá.
6: Aí é bom, né? Rafinha gostou.
0: Gostei.
6: Ele abriu um sorrisinho.
0: Foi boa.
6: Petra gostou também.
3: Piada infantil, muito boa.
0: Boa, maionese. E aí, maionese, tudo bem?
3: Boa tarde, tudo bom, Leandro?
0: Boa tarde.
2: Maionese, tem umas aqui pra ti. Tu quer, de repente, tu fazer?
0: Não.
3: Faça você.
2: É? Nossa.
6: É o teu momento de brilhar.
3: As suas piadas são as suas. Até
2: por que
3: aqui.
2: Que não pode botar cachorro pagada. Quente no freezer?
6: Senão vai ficar cachorro frio.
3: É porque ele é um
6: animal.
2: Errado, tu não tá.
3: É porque ele é um animal.
6: Mas tá certo?
3: É porque ele é um animal.
6: Não, meio então certo. Tá errado.
2: É porque lá só pode cão gelado.
3: Ai, porra, essa é boa, hein? Puta,
0: é boa.
3: Essa
0: é boa. Essa
3: cão gelado é boa.
0: Cão gelado.
3: Porra.
2: Agora, essa aqui.
6: É a última?
2: Não, são cinco.
6: Ah, tá, a última é a melhor.
5: Ah, cinco, né?
2: A última, tu deixou por último porque a última é a melhor.
6: Não, o ouvinte mandou.
2: O que é pior do que ser atingido por um raio?
6: Por dois raios.
3: Um tiro. Um tiro na cara.
2: Não, no rabo. É ser atingido por um diâmetro.
3: Ah, o meu tropa
2: é. Que o diâmetro é o dobro do raio.
6: Não.
2: É o dobro do raio.
3: Ah, vai, na moral,
6: Teve geografia, matemática.
0: Baita, Lelê. Pra mim, essa foi a melhor. Essa aqui agora.
3: Na rua ele apanharia.
2: Que a produção deixou por último, né?
3: Tomou um chute.
2: Agora, matemática, números. O que o zero falou pro oito?
5: Está dividido, você me deixa como, dividido.
3: Como tu tá bem?
5: É.
3: Tá bem magrinho, como tu tá bem?
5: Que tem dois rabos.
6: Falou pro oito.
0: Zero.
3: Ai, fez bariátrica?
5: É. Tem dois rabos?
3: Fez bariátrica?
5: Tá de cinto?
0: O oito é dois zerinhos, um em cima do outro, né?
5: Tá de cinto?
2: Bonito cinto.
0: Olha aí, galo! Aí, hein?
2: É, inteligente. Muito inteligente essa
3: música. Incrível,
2: o Itamar, muito inteligente.
0: Itamar, gostei, mandou aqui, Itamar.
2: Itamar Alves.
0: Itamar. Olha só, muita gente ainda não tá ligado que o Instagram agora tem as contas de adolescente que já vem com proteções automáticas que ajudam os pais a gerenciar quem pode entrar em contato com os filhos, o conteúdo que eles veem, o tempo que passam no aplicativo e até mesmo lembrar quando está na hora de dar uma pausa do online e ir viver a vida no offline. Que bom que o Instagram tá do lado dos pais, com proteções automáticas para adolescentes. Assim fica mais fácil acompanhar essa fase, né, de insegurança da sua criança. Não é porque um adolescente de 13 anos, ele é uma criança ainda, né,
6: criança,
0: cara? Vamos combinar. É uma criança, então agora tá fácil de acompanhar essa fase com segurança pro seu filho, pra sua filha, com mais tranquilidade pra todo mundo. Contas de adolescentes no Instagram, proteções para adolescentes, tranquilidade para os pais. É, vou botar um ouvinte aqui. Fui mal avaliado, é o Leonardo de Sapiranga. Tem uma casa de eventos nos finais de semana e durante a semana faz corrida no aplicativo. E vim contar o que me aconteceu nesses últimos dias. Vocês são o motivo de eu perder minha avaliação de 5 para 4.9.
2: Alguma piada.
0: Fui olhar as minhas avaliações e nela estava a seguinte avaliação. Rádio incômodo. Mas como eu cheguei a esta conclusão? Contei pra minha guria, mostrei o motivo da avaliação baixa e ela me disse, só pode ser quando tu tava ouvindo o Pretinho.
2: É. A mulher, geralmente, que ela pena, é mais inteligente, cara, que o homem, né?
0: Que pena.
6: Eu falo, a gente anda muito bagaceiro, a gente tem que mudar um pouco.
5: Mas venha pelo lado bom, cara. Eu, por exemplo, eu já fico meio espiado se eu vejo um cara com nota 5. 4.9 é um humano que tá ali. É um cara...
6: É verdade.
5: É, então,
0: é uma boa 5 avaliação. não é um humano.
5: Pode ser um cara que pode ter burlado, pode ter feito uma corrida ou outra.
6: Ou um motorista novo.
0: É como isso, assim, burlado?
6: Não, mas não tem como burlar a avaliação, cara.
0: Não. Não tem? Não, a pergunta que eu te faço é tem?
5: Não sei.
3: Olha pra mim.
0: Mas tu não sabe, tu não pode dizer isso.
6: Ô, Ivan,
2: tu acha que dá pra burlar a avaliação?
0: Claro que não.
3: Turma ruim de enredar, vamos seguir.
0: Melhor não.
3: Eles estão nos ouvindo.
5: Eu sei que estão, mas por isso que eu prefiro o cara de 4.9.
0: Não, cara, deixa eu te falar uma coisa. Não tem como tu entrar no sistema da empresa, da 99, e mudar a tua avaliação.
5: É ótimo. Pô, então isso é uma segurança a mais.
0: Mas é óbvio.
6: Graças a Deus. Mas eu acho, reforçando, a gente anda muito
3: reforçando,
6: bagaceiro.
3: Mas chegou ontem, já.
0: Ah,
3: mas
6: tu pensou isso no Havaí lá?
0: Cara, nós estamos muito bagaceiros há uns 20 anos, cara.
5: Não, disse o cara que na arrancada do programa queria que o Natan se fundesse.
0: É, exatamente.
3: Mandou o colega logo.
6: Eu não usei todo esse termo.
0: Não, usou. Eu quero que te foda, por favor.
3: É pior ainda.
0: Foi textual. Eu quero que tu te foda.
6: Mas eu falei bem longe do microfone.
0: Aí, pra melhorar, poderia ser, eu quero que tu te fodas. Aí, sabe, melhor. Ah, meu Deus do céu. Mas vai indo bem, tá indo bem,
2: pra galera dos aplicativos, né?
0: Claro, né, cara?
6: Parabéns, Natan, tá indo muito bem. Às 18 pode dar.
0: Mandar um abraço pra galera dos aplicativos que escutam muito, aliás, a alternativa pra Atlântida, porque em Porto Alegre nós temos Atlântida e a Gaúcha, que dominam, sei lá, quase 70% da audiência de rádio em Porto Alegre, juntas, né? Mas aí tem uma rádio em Porto Alegre que é bem legal, chamada 102.3 FM, que é uma rádio que é para quem já é jovem há mais tempo, que ouvia a Atlântida nos anos 80 e 90. E aí, pô, não tem a ver com a Atlântida hoje e tal. E, pô, vai ouvir a 102, cara. É a rádio que vai te confortar, entendeu? Vai te tocar lá clássicos dos anos 80, 90, sem deixar de buscar as coisas legais que tocam hoje em dia. Hoje em dia, que é os Ed Sheeran.
6: Isso,
0: né?
6: Rosier.
0: Essa galera que faz sucesso com música adulta. O que ela é?
6: Ela é livre
0: da chinelagem. Mandar um abraço pro nosso querido Júlio First, que tá de férias. Tá de férias da 102.3, mas a 102.3 é uma baita rádio.
6: Porra.
0: E por que que eu falei isso? Porque é a rádio mais tocada nos carros de aplicativos.
6: Top.
0: É por isso que eu falei. Tudo bem. 19 para as duas. Maionese.
3: Vou contar uma piadinha.
0: Tu disse que tinha uma piada para nós.
3: Tem uma piada. Dia 9 eu estarei em Jaguarão, só convidar as pessoas para isso. O rapaz...
2: Dia 9, no caso, é domingo agora.
3: O rapaz, dia 9 em Jaguarão.
6: Não diz o mês, né, Lelê?
3: O rapaz ajudou a freira. E a freirinha, para agradecer, perguntou: qual o seu nome, gentil rapaz? E o rapaz respondeu: meu nome é o que a senhora sempre tem na mão. Ué. Aí a freirinha falou: muito obrigado, seu Pinto. Aí ele disse: não, meu nome é Rosário.
6: Ah, cara, do caralho, quando é o cara.
0: Cara, mas por que uma freirinha teria um pinto na mão?
3: É safadinho.
2: Ela pode ter um galinheiro?
6: A piada não é invertida?
5: É safadinho.
0: Não, exato, não era invertida a piada.
3: Não. É safadinha.
2: Pode ter um galinheiro no convento.
0: Safreirinha, não, safadinha.
3: Não. É safada mesmo. É,
2: safada mesmo. Eu
0: tentei te salvar.
2: Essa tu quer comprar. Então.
0: Te joguei a boia.
4: Mas é uma exceção, né?
3: Mas é uma exceção. Toda regra tem sua exceção. Claro.
2: Eu joguei a boia e ele furou a boia.
4: Safreirinha safada. A maioria dela.
2: Aliás,
3: a maioria não é.
2: Eu já mandei pro Rafinha algumas vezes, o algoritmo mandou pra mim. Tem no Instagram uma freirinha.
4: Aquela gostosa? O que é?
3: Ó, viu?
2: Tem uma freirinha.
3: Ele manda pra ti também.
2: Eu não sei se ela é freira de verdade, mas ela dá. Ela dá dicas de como viver bem, né? Dicas
3: do
2: bem, dicas dicas celestiais. Ela, mas ela é muito bonita. Ela é jovem e bonita.
4: Não, ela parece A. Mas só para dizer de tão perfeita.
3: Toda freira um dia foi jovem.
4: Sim, você não entendeu aonde ele quis chegar.
3: Claro que eu entendi, eu já vi esse filme.
2: Ah, tu já viu esse perfil?
3: Claro.
2: Tá bem.
3: Tá louco?
2: Opa, alô, opa, mas lembrando que só aparece o rosto da freira. Dá pra ver que ela tá com o hábito, né? Com a roupa da freira, isso. Mas só aparece o rosto, não aparece mais nada.
0: Ah, não, para aí, para aqui.
2: O até nome da roupa tá da freira é hábito? É hábito.
0: Mas eu não sabia disso.
3: Por isso que é mudança
4: um
3: de hábito.
4: Um hábito gostoso. De dentro.
3: Por isso que o Vimes chama mudança de hábito no Brasil.
1: Não, achei que era porque ela deixava de ser dançarina e virava freira.
2: Pai, eu nunca soube.
1: Sim, nunca tinha me ligado.
2: Sim, nisso. Mudou
0: a
2: hábito.
0: A roupa da freira, o nome é hábito.
4: Mudou o hábito, né?
2: É isso mesmo, produção.
4: Tô pesquisando aqui.
1: Tá ligado.
4: Pesquisando aqui. É hábito. É a veste tradicional.
2: Obrigado por acreditar em mim, Lelê.
4: Consagrado
3: maionese. Não acreditou. O filme da Upi Goberti.
2: Exatamente. Obrigado, maionese.
3: Dia 9 eu estou em Jaguarão. Não esqueça disso.
2: Guarda não, dia 9 em Jaguarão.
0: E La Plata, quando que é?
3: 13. 13 em La Plata.
2: Não era 20? Já,
4: em novembro?
3: 20 de novembro em Floripa.
2: Ah, 20 de novembro. E La Plata, tu vai também?
3: Estive lá.
2: Sim, tu vai fazer lá, vai voltar lá fazer show?
3: Fechei.
2: Sim ou não?
3: Yes.
4: É, não adianta só balançar a cabeça, tu tá no rádio. Tu fechou o show, não quer dizer que vai.
1: La Plata se fala espanhol, não inglês?
3: Mas eu falei um show em inglês, pros ingleses que moram em La Plata.
2: Ah, tá.
3: É muito específico.
2: Deve ser muito, né? Deve ter muito inglês morando na Argentina.
3: É. Somos com 8 ingressos.
0: Então ainda me disseste pra eu fazer na Falkland Island, beleza, né?
2: Exato.
3: 1h45.
2: Obrigado, maionese. Bota mais uma aí, Adams.
1: Vamos lá. Boa tarde, sou o André. Eu tenho 30 anos. E hoje morador de Campo Bom, Goodfield, Rafinha.
4: Goodfield.
1: Tem uma breve história para contar que potencializa os laços bons
4: cidade
1: e ficam
4: quente,
1: na memória,
4: né? Campo Bom,
1: trazendo o
4: quente.
1: Pretinho Básico como intermédio disso tudo. Conheci a programação muito novo, criança ainda, escutando rádio com meu tio Marcos. Abre parênteses, em memória. Ele era
4: já
1: agricultor,
4: faleceu,
1: subiu a colina. Ele era um agricultor, plantador de arroz no interior de São Cepé.
3: Já fui, seu Cepela, baixo Marion.
1: Nas minhas férias, passava o período com ele e sempre, todos os dias, ouvíamos dentro de um galpão, em um rádio muito antigo, um 3 em 1 da National. Qual é que era o nome correto de falar disso
2: National.
1: Daqui?
2: National. Era com T.
1: Isso. Era National. Muito joia, ríamos muito, nos informava muito. Depois da programação, saímos do galpão, mas a programação continuava bufando em alto e bom som. Hoje, realmente não consigo acompanhar sempre ao vivo, mas que maravilha que temos o Spotify. O que foi? Falei alguma merda?
2: Não, tu não falou merda nenhuma. Eles pensaram merda.
3: Foca
2: cara, como é que vocês conseguem ser tão dodói da cabeça, cara?
3: E sem se olhar.
4: Não, em meio homenagem.
2: Pelo amor de Deus, cara. O cara fala do tio que morreu, vocês acham que o quê?
3: Não, ninguém acha nada.
4: Não, tô esperando.
2: Vocês estão rindo do quê?
4: Eu também queria saber.
3: O programa é de humor.
2: Mas não tem humor no que o cara tá lendo.
3: Não, eu vi a gente.
0: É uma história bonita, cara.
2: Porra.
4: Então, calma que agora...
2: Eu até me perdi.
4: Vai acontecer o e-mail.
2: Agora eu perdi. Vai de novo.
3: Ele tava acudindo.
4: E aí tava lá e
2: realmente
4: agora não dá mais
2: não,
4: tanto.
2: Tu é muito canalha.
3: Vai, cara.
2: O que ele falou?
1: Ele tava acudindo. Olha o que ele tá
2: ensinando. Não é Dindo, cara.
3: Mas não falou Dindo.
2: Não, é tio. Tio Marcos.
3: Eu ouvi a
2: tio. Tio é irmão do pai ou irmão da mãe.
4: Ah, mas às vezes o tio é Dindo.
1: Pega um drop aqui no bolso do tio.
0: Pode ser o marido da irmã tio. Da mãe. Bah, também,
2: cara,
0: é tio.
2: Vocês são muito calma. Podres, cara.
4: O padrasto. O e-mail vai acontecer agora no final.
3: Hoje.
4: Ele contou toda... Ele deu toda a história, agora vem o...
3: Agora vem o punch.
1: Eu não consigo acompanhar o programa sempre ao vivo, mas tá. Que maravilha que temos o Spotify.
4: Uhum.
1: Que eu consigo, ao longo do dia, escutar as reprises. Quem dera poder voltar no tempo e poder reviver com meu tio apenas um dia desses.
4: Ah, legal.
3: Pô, que triste.
1: Ao eterno tio Marcos, muito obrigado
4: tio
1: por
4: Marco!
1: Me apresentar esse bando de loucos
5: mas com muita sanidade mental. Aqui tá teu erro, meu camarada.
4: Grande repórter.
5: Aos antigos, aos atuais e aqueles que um dia estarão nessa bancada. PB é o bicho.
0: Aí, legal. Cara, tu falou em Marcos, eu me lembrei de Marcos Piangers, né? Um dos grandes caras que passaram aqui pelo Pretinho Básico. Hoje eu tô na sala de espera, esperando pra ser atendido.
6: Aonde?
5: Engraxate.
6: Virotamina.
2: Eu tinha certeza que vinha essa pergunta.
6: Médico, a gente se preocupa contigo.
0: Eu não era médico.
6: O que, que é, então? Você estava desperto do quê?
0: Não interessa.
2: Pode ser o dentista.
0: Não era dentista também. Estava numa sala de espera esperando gineco para ser o dentista.
2: Pode ser para lavar o carro.
0: Fui levar no gineco.
6: Opa!
0: Tu bate. Quando eu vou bater, tu não quer.
6: Tá certo.
3: Tu deixa ficando.
0: Quero falar sobre Marcos Piangers. Sim. Estava eu na sala de espera e aí... rolando o Instagram, passa um vídeo do Marcos Piangers pra mim, onde o Piangers conta que tá levando a filhinha dele na creche. Como é o nome da primeira filhinha do
2: Anitta? Piangers?
0: Anitta. Tá levando a Anitta na creche e vem uma menininha da idade da Anitta, 5, 6 anos, e olha pro Marcos Piangers e diz... Bah, o meu pai é muito mais bonito que tu, como tu é feio, como tu não sei o quê, pai. E ele, porra, cara, pá, que coisa, né? Tá, tudo bem, criança. No dia seguinte, tá o Piangers chegando com a Anitta na creche de novo, vem a guriazinha e diz, aquele ali é teu carro? E o Piangers, é, meu carro. Pá, que carro feio, o carro do meu pai é muito mais legal que o teu. E o Piangers, puta, cara, pá, que coisa, essa menina me achou, não vai me largar nunca mais. No terceiro dia, ela fala de alguma outra coisa lá, e o Piangers também de novo, porra, mas o pai dela é foda. Ah, não, pô, tu é fraquinho assim, meu pai é forte, grande, enorme. E o Piangers diz, cara, eu não vou mais trazer a minha filha na creche, vou deixar a Ana trazer, a mulher do Piangers, vou deixar a Ana trazer. E ele pensou, não. Não, vai que a Ana conhece o pai da menina. Não, melhor não, melhor eu seguir trazendo. Aí corta, tá um dia o Piangers na pracinha com a Anitta e vê a coleguinha chegar com o pai. E o Piangers olha pro pai e diz, não pode, não é possível. Eu imaginava ser o Arnold Schwarzenegger descendo de dentro de uma Mercedes e tudo mais. E aí o cara é baixinho, gordinho, careca, não tem nada de forte, tá descendo de um Celta prata. E aí ele parou e pensou, cara... Não importa como não importa. Tu seja.
2: É isso aí.
0: Pro teu filho e pra tua filha, tu é o herói, tu é o ídolo, tu é o melhor, tu é o maior. Mas só até os 10, 12 anos.
6: Depois fudeu.
0: Depois, cara, é outra cabeça, é outra vida, é outra mente. Cara, o Piangers é genial.
2: Cara, ontem eu não vim no Pretinho das 18, porque eu fui na apresentação dos pais do colégio do meu filho, né? E obviamente, né, cara, por uma questão até de segurança, assim, a gente não posta essas coisas nas redes sociais,
0: claro,
2: né, cara?
0: Claro.
2: Enfim. Mas, cara, velho, tu vira um verdadeiro abobado naquele momento ali, né, cara?
0: É verdade,
2: vendo o teu filho ali, porque tu vai a cada ano, assim, né, cara? E tu já passou por isso há muito tempo.
0: Sabe,
2: né,
0: o que é o mais legal disso? Isso que eu ia te dizer. Isso não acaba.
2: É muito
0: essa
2: louco,
0: parte
2: cara.
0: Não passa.
2: É muito louco dele cantando a musiquinha ali, que a professora ensinou, cara. Pai, cada vez que eu vou na escola do meu filho, eu fico pensando, cara, os professores, essas professoras, porque, né, esses meninos têm muita, muita energia e
0: sim,
2: tal, né? Mas vi ele fazendo aquelas coisinhas, ele, ai, papai é forte, papai é esse, cara. Cara, eu me lavei chorando.
0: Que
2: tá
0: demais,
2: louco,
0: galera. Que demais. É isso aí mesmo, cara. Essa é uma
2: que
0: fase que passa rápido
2: postar,
0: demais.
2: Porque eu acho que esse tipo de coisa seria legal postar pra mostrar pras pessoas que existe amor. Mas,
0: sim,
2: é
0: mas tem muita maldade também. Tem muita maldade.
2: É perigoso.
0: Não, é legal. Vamos ali fazer um rápido jogo de intervalo e a gente já volta com mais um pouquinho de Pretinho Básico aqui pra ti na Atlântida.
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15: Vamos de volta com o Pretinho Básico, 2:02. 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Aliás, hoje tem Copa do Brasil, é Grêmio e Mirassol hoje, não é?
16: Grêmio e Mirassol, 7:30
15: na Arena. Tá bom. E o do Inter é amanhã, né? Amanhã, Corinthians amanhã. Né?
17: Eu acho que bom, amanhã a gente fala, acho que é às 9.
15: Isso.
16: Grêmio é 7:30.
15: Muito bem. Era isso, eu acho, hein? 1:02, tá aberta a votação para craque do episódio, Rodrigo Adams.
16: Votar no Natan.
15: Boa, Natan vota em quem?
18: Eu voto no Lelê.
15: Lelê vota em quem?
17: Eu voto no Natan.
15: Natan. Rafinha vota em quem?
18: Pensando.
16: Cara. A agressão, ele vai te dar uma...
15: amarelinho pra ti.
16: Necessário. Tá
15: vota em quem?
16: Necessário.
15: Vota em quem, Rafinha? Vota em quem, Rafinha?
16: Calma, a coisa com pressão. Calma, eu vou votar.
15: Vermelhinho pra ti, pode sair. Ivan, vota em quem, Ivan?
18: Natan,
15: é claro que sim. Cara, o cara voltou de férias ontem e já foi expulso duas vezes. O ano não vai terminar bem pra ti, não.
16: Ah, não?
18: Vem pra cá.
15: Não. Eu não falei ah, não. Eu falei ah, não.
16: É, ele falou ah, não.
15: Não, exato. Seria bom. Falar da minha blusa e do meu mamilo duro não é bom.
16: Tem problema de tamanho.
15: Tu tá expulso, pode sair. Obrigado. Um abraço, querido. Até mais. Natan, tu és o craque do episódio.
16: Muito obrigado.
18: Craque!
15: Muita produção, primeira produção solita do Natan. Pro Pretinho Básico que mandou muito bem. Vamos voltar logo mais. Mais 6 da tarde, volte com a gente. Um abraço, boa tarde de quarta. Tchau!
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0: Essa é a Atlântida, uma excelente tarde de quarta-feira pra gente, dia 5 de agosto de 2026, 21 graus a temperatura, pelo menos aqui em Joinville. A chuvinha tá on por aqui, climinha de inverno finalmente em agosto, hein, gente? Porque até então estava um verão fora de época, mas é isso aí. Eu, @adriteló, tô chegando aqui pra toda Santa Catarina pra mais uma edição do nosso programa das Minas e nunca sozinha, tá bom, gente? Mas antes de tudo e de mais nada, é o seguinte, aqui a gente sabe, quem tá nos ouvindo também, tem gente que é estagiário, tem gente que é analista, tem gente que é financeiro, RH, social media, e tem gente que é tudo isso ao mesmo tempo. Se você já ouviu um aproveita e faz só mais essa coisinha aqui, por favor, esse programa é exatamente para você. Hoje, no Programa das Minas, a gente quer saber em que momento você percebeu que virou praticamente a empresa de uma pessoa só, hein, Maria Eduarda Martins? Boa tarde para você, amiga.
4: Boa tarde, Dri. Boa tarde, Santa Catarina. É isso, né? Sempre tem aquele... Rola uma vez na vida, vai acontecer contigo, entendeu? Sempre rola que o combinado era uma função, só que na realidade, tu começa a atender telefone, resolver pepino de todo mundo, fazer café, organizar a planilha, consolar o colega e ainda tem que sair rindo no final. O tema de hoje é tudo eu nesse trabalho. Então conta pra gente qual foi uma situação que fez você pensar: se eu faltar um dia, essa empresa fecha. Manda tua mensagem pro WhatsApp de Floripa, que é o 489-9188-1009, ou se preferir, pode mandar pro WhatsApp de Joinville, que é o 47992-496532, ou pra Blumenau não, hoje não, quase que eu falei aqui.
0: Hoje deixa ser nós duas
4: hoje
0: aqui.
4: Hoje deixa nós duas, mas não apenas nós duas, não apenas Duda Martins e Treló. Claro que a gente tá aqui também com Chay, tarô da Chay, oi.
5: Oi, gente, ó, deixa eu contar pra vocês. Vocês escolheram o tema no dia certo, porque a Lua entrou em Touro, que fala sobre o trabalho. E a gente tá com Júpiter em quadratura à Lua e isso traz maior BO. Então, muita gente aí vai ficar indignada essa semana e vai ser explorado no trabalho.
0: Meu Deus do céu! Então, vamos falar muito sobre isso, começando lá no nosso YouTube, Atlântida Santa Catarina. Uma excelente tarde, o Programa das Minas tá no ar.

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1: Estamos de volta com mais uma edição do programa das Minas nessa quarta-feira maravilhosa. Bora com tudo por aqui. Hoje o tema aqui no PDM é tudo eu nesse trabalho. Então vem pro nosso WhatsApp, pode mandar mensagem no 489-9188-1009, aqui pro 479-9249-6532 e fala pra gente, desabafa pra gente se é tudo você nesse trabalho, se você já se aproveitou de alguém, a gente quer falar sobre isso. Inclusive já tem perguntas aqui, porque hoje quarta-feira é dia de chai, já vou começar com participação da audiência por aqui. Oi, Minas, boa tarde, tudo bem? Por favor, não me identifique. Chay, você poderia tirar uma carta pra mim, por gentileza? Eu sinto que a minha vida está parada em todos os aspectos desde 2025, quando o meu relacionamento teve um grande impacto. Também sinto essa estagnação na minha vida profissional e não sei como agir ou qual caminho seguir. Você poderia tirar uma carta pra mim, por gentileza? E muito obrigada. Essa aqui mandou antes de começar o programa.
2: Nossa senhora. Vamos lá então. A gente tem uma carta aqui que representa pra gente o concluir. Então tá na hora de concluir alguns ciclos. Tem coisas aí que não fazem mais parte da tua jornada. Uma conduta no relacionamento, um tipo de trabalho. Então vai haver a necessidade sim de modificar cenários. Mas não é um período para você agir por impulso. É um período para você planejar o que você quer fazer. Ah, Chay, eu me identifico muito com determinada carreira. Então pronto, você vai desenhar. Onde eu posso trabalhar? Eu vou montar um próprio negócio? Eu vou trocar de emprego agora? Tudo você tem que planejar, nada de impulso para esse momento. Vou te dizer que é uma etapa, você vai sair dessa. Então realmente agora é aquele momento de pensar, de recalcular a rota para daí avançar.
1: Exatamente. Excelente. E olha só, deixa eu perguntar pra vocês. Vocês já receberam alguma tarefa que claramente não era sua?
3: O tempo inteiro. Mas eu vou justificar. O tempo inteiro, por quê? Porque eu sou estagiário. O estagiário, ele faz de tudo, entendeu? O estagiário, ele sempre vai fazer de tudo. Não importa o lugar, não importa a empresa, não importa o chefe, entendeu?
1: Olha a Duda mandando a mesa do PDM.
3: Não, mas você vai fazer de tudo. Porque qualquer tarefinha pequena que tenha pra fazer, provavelmente vão jogar pro estagiário. Isso nem sempre é negativo, nem sempre quer dizer que você vai estar totalmente sobrecarregado, por exemplo. Às vezes é tipo assim, poxa, precisamos formatar um documento. Ninguém aqui tem tempo, joga pro estagiário fazer, entendeu? Então, claro. Tipo, claro que já aconteceu comigo, impossível.
2: Gente, meu caso foi uma coisa muito mais radical, que era o seguinte, eu trabalhava num setor de marketing, eu tinha um cargo alto, onde eu coordenava outras pessoas. Então, meu trabalho era aquele, era fazer a gestão daquelas pessoas e apresentar os resultados. Aí, um belo dia, tiveram a ideia de falar assim, Chay, você vai lá pra loja, porque eles tinham várias lojas, várias coisas. Você vai lá pra loja e vai ficar até as 9 junto com a vendedora tal, porque saiu tal coisa. Em vez de eu falar, não senhor, meu horário acaba ali às 6 horas, eu tô indo embora, o que que eu fiz? Que até as 9 horas. Atendendo doida. Cliente, sabe o que que eu fazia? Não atendi, porque o cliente entrava na loja, eu não sei vender, eu não queria vender, então fiquei aqui assim, ó, com uma cara horrível. Então assim, ali eu vi que passou do limite, tava quase pedindo demissão, aí depois eu pedi demissão.
3: E contigo, Dani, já aconteceu?
1: Gente, sim, só que no meu caso foi muito bom, dentre todas as vezes, né? Mas teve uma vez em específico que, tipo assim, eu tava exausta no meu trabalho, eu tava trabalhando no fim de semana, feriado, de manhã, dia, noite, acompanhando evento, um monte de coisa. E tinha um evento lá na cidade que eu morava, que era de empresários, entrega de prêmio e tudo mais. Eu falei, cara, não quero ir. Aí a minha chefe falou, eu preciso que você vá pra representar a empresa. Aí eu falei, ai, tá bom, então, tipo assim, caraca, não é meu trabalho, mas vamos lá, né? Vamos
3: vou
1: lá.
3: Ter que fazer,
1: e
3: né?
1: Nesse dia, nesse evento, foi quando eu conheci a pessoa que me trouxe pra cá.
3: Que massa, que tudo.
2: Viu só?
3: Viu como dá certo?
1: Então, acho que eu também... Eu costumo pensar, e aí, vocês podem falar, mas eu gosto de achar e pensar que quando a gente tá conectado com a gente, quando a gente sabe que o melhor sempre vai acontecer, independente de qualquer coisa, cara, o melhor vai acontecer.
3: Exatamente.
1: Eu gosto de pensar isso, sabe?
3: E por exemplo, essa é uma tarefa que eu normalmente não faço e estou aqui fazendo hoje por situações extraordinárias e tá sendo tranquilo, entendeu? A gente também tem que olhar pro lado positivo. A Chay teve uma experiência negativa, mas eu e a Adri temos experiências positivas com essa questão da função,
1: isso.
3: Né?
1: Exatamente.
3: você tem que aprender a interpretar ali, né? Se realmente tá te sobrecarregando, tá sendo uma tarefa que estão querendo jogar pra ti, ou se às vezes também é uma oportunidade pra você
2: evoluir. E outra também, é dentro de uma área que tu gosta de atuar. Sim, então, isso. Querendo ou não, tu foi colocada pra fazer uma coisa que, pra mim faz sentido e eu gosto. Agora eu, gente, me botar pra vendedora...
3: Mas não você dá, vende, né? Muito bem. A se a Chay não vendesse bem, ela não tinha não sei quantos mil alunos lá.
1: Exatamente. Mas é tipo assim, eu costumo e gosto de pensar que tudo é para um bem maior. Porque, por exemplo, hoje a Chay é uma excelente marqueteira, não tem o que falar. Só que também é uma excelente vendedora.
3: Totalmente.
1: Porque tá aí vendendo
2: muito bem. E se eu não tivesse sido feita de palhaça e ficado até 21 horas lá, talvez eu não ia querer pedir demissão.
3: Exatamente.
1: Entendeu? Exatamente.
3: Precisou desse empurrão, né?
1: Exato, e, mas assim, ó, eu já fui também, foi muito feita de trouxa e não queria fazer algumas coisas, mas assim, eu acho que é sempre para o melhor, sabe? Já tive um burnoutzinho ali, um negocinho ali. Sabe o que é o pior que eu acho nisso tudo? É porque as pessoas que estão com você, os colegas que estão com você, que deveriam te apoiar, são aqueles que criticam absolutamente tudo que você faz.
3: Exatamente. O problema
1: nunca
3: é isso.
1: Nunca tá bom.
3: Né? Inclusive,
1: nunca tá bom.
3: A gente tem aqui uma participação que é exatamente isso. Boa tarde, Minas. Saí do emprego exatamente por isso, falta de reconhecimento. No momento, eu tô desempregada, esperando o meu diploma. Resumindo, Chay, vou conseguir atuar logo na área que eu escolhi?
2: Vai, só que muitas mudanças vão acontecer ainda. Você tirou a carta da torre que agora a sua vida tá nessa queda. Você tá se libertando de várias coisas. Ah, pedi demissão, agora eu tô procurando um trabalho, tô pegando meu diploma. A carta da torre, ela mostra que as quedas estão acontecendo pra que o novo venha. Então deixa essa limpeza geral acontecer pra depois você se realocar. E uma dica, tá? Só vá pra lugares que você acredita. Se você entrar num lugar só pra ganhar dinheiro, vai ser outro burnout.
3: Nossa, olha, essa é uma boa dica.
1: Bem.
3: Essa é uma ótima dica. Não adianta você ir também só pela grana, porque às vezes tu vai só pela grana e vai ficar um mês porque tu não vai aguentar o lugar.
2: Gente,
3: que
2: eu
3: tu
2: vejo
3: tá
2: isso acontecer direto entre os meus consulentes. Eles pegam o trabalho pelo desespero, aí o que que rola? Ah, eu tô aqui porque eu preciso do dinheiro. Tá um mês inteiro só pensando no dia que vai cair o pagamento, indignados, e aí não rende, né? Tu não tá feliz ali.
3: Não vai dar certo.
1: Cara, mas é que sabe qual que é o outro ponto também? Porque assim, o trabalho é onde a gente passa a maior parte dos nossos dias, das horas do nosso dia, que tem 24 horas. Se você não tá ali por amor, se você não gosta daquilo que você faz, cara, não vai pra frente. Não tem como ir pra frente, porque você tem que estar feliz. Você tem que estar amando aquilo que você faz pra você conseguir ter um retorno bom e que não te dá burnout, entendeu?
3: É, eu acho que amando não. Eu acho que amando não, porque eu acho muito difícil todo mundo conseguir trabalhar.
2: Eu acredito sim. Eu acredito sim. Gente, essa história de que ai, não dá pra ser feliz trabalhando, dá sim.
1: Dá sim, cara.
2: Olha nós!
3: Mas você tem que se encontrar. E às vezes tu vai ter que trabalhar com coisa que tu não gosta um pouquinho. Também tem o processo, né?
1: Não, sim. Mas é que daí é processo, não é a tua parada final.
2: Até tu
1: mas
2: se
1: aí
2: descobrir.
1: Isso, exatamente, entendeu? Aí você vai trabalhar com o que você ama, Maria Eduarda.
3: Exatamente,
1: entendeu?
3: O processo da Chay, né? Que foram duas faculdades, foram não sei
2: quantos. Olha o rolo até eu chegar e descobrir. E se me falassem, se agora eu fizesse uma viagem no tempo e falasse pra uma criança de 10 anos, você vai ser taróloga, eu ia rir, eu ia falar que mico.
1: Exato. E olha ali, olha ela.
3: Olha o sucesso que Chay, que arroba tarô da Chay tem hoje, entendeu?
2: Por isso eu acredito.
1: O mundo não gira de capota.
2: E a gente passa pelos sofrimentos e depois a gente descobre o que a gente quer de verdade. Se é empreender, se é trabalhar em outro lugar, se é trocar de carreira. Exato. Tem gente que faz faculdade pra agradar os pais. Ah, eu fiz direito porque eu queria agradar meus pais. Eu fiz medicina. Verdade. E nem era vocação.
3: Cara, não, honestamente, vou falar. Experiência não própria, mas experiência de pessoas extremamente próximas de mim. Não dá certo. Tu fazer uma faculdade porque, precisa fazer alguma coisa, precisa estudar, não adianta. Principalmente, por exemplo, direito, administração, que são esses cursos, assim, que a galera normalmente pensa, quando, vou fazer qualquer coisa. Cara, não adianta, tu não vai gostar e tu vai se frustrar. E tu vai ficar o resto da tua vida frustrado, porque tu fez uma faculdade pra tu nem querer trabalhar com aquilo ali, entendeu? Tu tem que encontrar alguma coisa que tu gosta, nem sempre tu vai trabalhar com isso de cara, mas tentar perseguir nesse caminho, né?
1: Exatamente, olha só, bom dia, Minas! Não me identifique, por favor, tá? Uma perguntinha pra Chay. Hoje eu sou motorista de aplicativo e estou investindo na vida de jogador profissional de pôquer. Já tive alguns bons resultados, mas gostaria de saber se sigo nessa investida ou estou me iludindo.
3: Eu
1: Inclusive, hoje eu tenho um campeonato importante. Será?
2: A gente tirou um 2 de ouros, então assim, não vejo que é algo negativo pra você. Eu acho que se você tem foco, tem concentração e quer investir nisso, você consegue sim ter um retorno. Só que assim, realmente, tem que ter foco, tem que ter concentração, você vai pro seu campeonato hoje, tudo aí flui a seu favor. Só que você vai ter que sempre ter esse momento de pensar, cara, isso aqui ainda é uma coisa que eu estou construindo, não é algo que vai acontecer milagres do dia pra noite. Então, muita resiliência, pode avançar, mas com muita paciência também.
3: É o Neymar, gente. É o Neymar. Eu o Neymar que mandou essa participação pra gente, entendeu? Ele, Neymar, ouvinte, fã do programa das Minas, está decidindo se ele larga o futebol pra virar jogador profissional de poker e mandou a participação pra gente. É isso, né, Tri?
1: Eu acho que foi, tá tudo bem. Se quiser divulgar aqui pra gente, só pras Minas, pro interno, pra gente saber também se vai lá dar um visu. Não que eu seja fã de Neymar e, tipo, vocês estão vindo na minha frente, né? Falar, tipo,
3: Manda um beijo pra Mavi, tua filhinha, pra isso. Mel, tua filhinha, pra Helena, isso. Pro Davi Luca, entendeu?
1: Pro Davi Luca.
3: Exatamente.
1: E pro próximo que tá na sendo também,
3: pros
1: entendeu?
3: Os teus filhos, um beijo, querido.
1: Exatamente nessa vibe. Tem participações aí, Dudinha?
3: Temos muitas participações aqui. Chay, por favor, tira uma carta pra mim. Tudo tá mudando tão rápido na minha vida que eu tô com medo. Abracei que vou montar meu próprio escritório. Estou vendendo meu AP e indo embora pra Curitiba. E pra ajudar, um amor do passado ressurgiu e eu não sei se eu quero. Tira uma carta de conselho pra todas essas mudanças, por favor.
2: A gente tem aqui uma carta que eu falaria que é o burnout total, só que é mental, né? O que tá acontecendo aqui? Essas mudanças de montar seu escritório, de surgir um amor do passado, de acontecer todo esse fluxo, não são coisas negativas. O problema é como você tá armazenando isso. Você tá vendo toda essa mudança como algo caótico. Meu Deus, eu não vou lidar, vai ser difícil, tem isso, tem aquilo. E aí você não consegue tirar proveito dessa transformação. Tudo aí tá querendo te favorecer. Vai ser uma boa entrada, essa mudança de cidade, essa abertura do escritório. Até falar com essa pessoa do passado tá sendo liberado. Só que se você começar a ver tudo como uma tensão, você não curte o processo. Então dá uma relaxada, deixa a vida acontecer, deixa a limpeza acontecer sozinha. Sua vida tá se movimentando porque tá, e não porque você tem que fazer esforço. Então vai com tudo aí e relaxa.
3: Deixa acontecer naturalmente. Né?
1: Exatamente isso. Olha, a Evelyn mandou aqui, ó. Boa tarde, Minas. Pode me ajudar, por favor? E tirar uma carta pra mim? Eu nasci pra liderar? Essa é a pergunta
3: dela. Nossa, boa pergunta.
2: Nasceu, gente. E nasceu pra liderar e pra até perturbar os outros. Porque a gente tem aqui uma carta que traz muito essa coisa da pressão, da ação, do movimento. Você é muito melhor como líder do que tendo que obedecer alguém. Então já entenda isso. Ou você tem que ser dona do seu negócio, ou você tem que ter uma autonomia exercendo algum cargo que tenha hierarquias. Porque você, quando recebe uma ordem, automaticamente já fica meio reativa, não é o seu lugar. Seu lugar é no comando, é estando à frente de algo, é delegando atividades. Então faça isso, vá em busca disso que você vai ter o seu sucesso.
1: Perfeito! Gente, olha só, um beijo pra Ju Matiello, que tá ouvindo a gente lá de Chapecó,
3: Diva.
1: Nossa querida parceira por aqui. E vamos pra música, Dudinha, e continuar o nosso papo lá no Atlântida SC, por favor?
3: Bora de O Sol, com o Vitor Clay.

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11: Outro dia, assistindo uns vídeos na internet, um deles me pegou profundamente. Um senhor de 102 anos dizia: ontem é história, amanhã um mistério, hoje é um presente. Desfrute como puder. Cara, impressionante, né? Porque com tanta vida vivida por esse cidadão, ele poderia falar muito sobre esse assunto, mas escolheu poucas palavras, sendo direto e objetivo, para que ninguém tivesse dúvida das suas palavras. Talvez uma das maiores frases sobre a humanidade, pois ela nos descreve através do tempo, né? Mas a mensagem final é a que mais me pegou: desfrute como você puder. Não há fórmula nem tamanho, apenas como você puder.
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14: 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Voltamos com o Programa das Minas. Nessa quarta-feira, uma excelente tarde pra gente. Uma excelente meiuca de semana por aqui. Agora, 22 minutinhos faltando para as 3 horas da tarde. O tema de hoje aqui no PDM é tudo eu nesse trabalho. Manda pra gente no 489-9188-1009 a sua participação, o seu desabafo. E antes de tudo e de mais nada, e continuarmos por aqui, vamos já para as nossas fofocas cósmicas, tá bom, Dudinha? Vai preparando aí. Eu quero falar, comentar e convidar a nossa galera, porque neste domingão, dia 9 de agosto, tem a Corrida Verde aqui em Joinville. Exatamente, no Dia dos Pais, a gente vai ter a última etapa, por enquanto, desse circuito de Corrida Verde. Já aconteceu em Blumenau, já aconteceu em Florianópolis, e agora, para fechar com chave de ouro, aqui em Joinville, dia 9 de agosto, largada às 7h30 da manhã, a gente tem os percursos de 4 km e 8 km, além da Corrida Kids, que é gratuita. Então faça sua inscrição em onsportsoficial.com.br. A gente te espera na Corrida Verde, porque vai estar sensacional. Vou estar por lá também, entendeu? Correndo. Ontem a gente já fez o circuito, o percurso aqui, para dar uma conferida, se estava legal, tá muito da hora. Então fica o convite, 9 de agosto, a nossa Corrida Verde aqui em Joinville, a gente te espera.
15: Vai rolar vlog, Pri? Vai rolar vlog?
14: Será que faça um vlogzinho dessa?
15: Eu acho que deveria. Querem? Pra galera ir lá no @drite lá no Instagram e conferir, né?
14: Então tá, então eu vou fazer um vlog. Tu não fez a tua, né, Maria Eduarda?
15: Eu não fui na Corrida Verde de Floripa, né? Tem essa informação também pra nossa audiência
14: tá,
15: agora.
14: Então tá, tá devendo um vlog, tá?
15: Eu estava ocupada, mas estou devendo um vlog de corrida pra minha audiência.
14: Exatamente, então tá bom. Então eu faço, já que tu não fez, Dudinha. Eu vou fazer então ali é o nosso vlogzinho. Mas tá agora, bom. Bora pra nossa fofoca cósmica, Dudinha?
15: Bora. Minuto Astral.
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14: 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Atlântida. Vai daí, Dudinha.
15: Áries, 21 de março a 19 de abril.
17: Uma iniciativa profissional pode chamar a atenção de pessoas influentes. Apenas evite prometer mais do que consegue entregar.
15: Touro, 20 de abril a 20 de maio.
17: A Lua está no seu signo e favorece ganhos construídos com paciência. Valorize oportunidades sólidas em vez de atalhos.
15: Gêmeos, 21 de maio a 20 de junho.
17: Uma conversa pode abrir portas para novos projetos. Organize as ideias antes de assumir novos compromissos.
15: Câncer, 21 de junho a 22 de julho.
17: A semana favorece decisões financeiras mais conscientes. Evite compras por impulso e priorize aquilo que realmente importa.
15: Hashtag fica a
14: dica.
15: Por
14: quê? Nossa, cara, é sempre isso?
15: Sempre, sempre, Dri. É uma coisa recorrente para os leoninos, aparentemente, né?
14: E para os cancerianos também, né?
15: Cancerianos,
14: cancerianos. Para os leoninos.
15: Ah, poxa, verdade. Vida.
14: Leão. Quando que vai mudar, Chay? Só que uma pausa. Quanto que vai mudar isso, Chay?
17: Não é momento de compra. Para de ficar olhando aquele carrinho que tu enche de coisas.
14: Tá, entendi o recado.
15: Eu confundi. Agora sim, leoninos. Agora é leão. 23 de julho a 22 de agosto.
17: O sol no seu signo ilumina sua carreira e aumenta sua visibilidade. Aproveite para mostrar o seu talento com confiança.
15: Ai, ai, ai, agora é minha vez. Virgem, 23 de agosto a 22 de setembro.
17: Um detalhe pode fazer toda a diferença em uma negociação. Revise documentos e propostas antes de dar uma resposta final.
15: Eita, agora vai daí, Dri?
14: Vamos com Libra, 23 de setembro a 22 de outubro.
17: Parcerias profissionais tendem a trazer boas oportunidades de crescimento. Escolha quem compartilha dos mesmos objetivos.
14: Escorpião, 23 de outubro a 21 de novembro.
17: Seu esforço começa a ser percebido por quem importa. Continue consistente, mesmo que os resultados ainda pareçam discretos.
14: Sagitário, 22 de novembro a 21 de dezembro.
17: A vontade de expandir pode trazer boas oportunidades, mas a quadratura com Júpiter pede cautela. Analise os riscos antes de investir tempo ou dinheiro.
14: Capricórnio, 22 de dezembro a 19 de janeiro.
17: A semana favorece planejamento e organização financeira. Pequenos ajustes agora podem gerar grandes resultados depois.
14: Aquário, 20 de janeiro a 18 de fevereiro.
17: Uma ideia inovadora pode render reconhecimento profissional. Confie na sua criatividade, mas mantenha os pés no chão.
14: Peixes, 19 de fevereiro a 20 de março.
17: Você pode enxergar uma nova forma de aumentar sua renda. Antes de agir, faça as contas e avalie cada possibilidade com calma.
14: Tá aí as curiosidades e informações dos 12 signos do Zodíaco pra essa semana. Se você perdeu o seu ou quer ouvir novamente, tem lá no YouTube Atlântida SC e também no Spotify. 15 minutinhos após o programa, vai estar lá no Spotify, Programa das Minas também pra você conferir. Fechou? Feito combinado? Bora continuar por aqui, Dudinha. Tem participações aí da nossa audiência?
15: Temos. E olha, essa aqui eu vou ler pra vocês entenderem a importância de escutarem a Chay, tá bom? A gente leu ali no início do programa uma participação sobre mudanças. Sou uma pessoa que tá passando por muitas mudanças. E ela mandou aqui. Ano passado, eu tirei tarô com a Chay. E se eu contar pra vocês que eu simplesmente não escutei o conselho? A leitura era sobre duas possibilidades de trabalho. Ela me disse que a primeira não seria uma boa escolha. Olha, já que apareciam coisas ocultas. Já a segunda surgia como um caminho de aprendizado. No fim, eu fiquei com a primeira. E com o tempo, eu percebi que realmente não era aquele mundo colorido. Descobri que a realidade era bem diferente do que eu imaginava. Agora, a lição ficou. Às vezes, a gente precisa confiar mais nos sinais. E, principalmente, seguir o caminho com mais leveza. Vou aproveitar o percurso, aprender com cada etapa e deixar que as coisas aconteçam no tempo certo. Obrigada, Chay, pela leitura. Dessa vez, eu prometo que eu vou te ouvir.
17: Não me escutou? Olha no que deu.
15: Exatamente.
14: Vivendo e aprendendo, viu? Só se não aprende pelo bem, aprende pelo mal. Tá aí, muito bem.
15: Exatamente. Olha... A gente tem textão aqui também, posso ler?
14: Vai, vai.
15: João aqui. Eu sempre fui um cara de ter ideias, propor melhorias e tentar fazer as coisas acontecerem. Felizmente, muitas dessas ideias dão certo. O que tá me incomodando é que eu percebi um padrão aqui onde eu trabalho. Muitas vezes eu dou uma ideia, ajudo em alguma coisa de forma pontual. E depois, aquilo acaba virando uma responsabilidade minha, sem que isso tenha sido realmente combinado. Recentemente, botei o limite em uma situação. Expliquei que não era falta de vontade nem questão de dinheiro. A minha preocupação era justamente não deixar algo que começou como iniciativa virar uma obrigação. A conversa foi respeitosa, acho que entenderam o meu lado, mas isso me fez refletir. Hoje eu tenho a sensação de que as minhas ideias ajudam a empresa a crescer, mas eu não consigo enxergar que eu esteja crescendo junto. E isso tá mexendo com a minha confiança. Devo continuar investindo nessa empresa ou devo procurar outro caminho? Tirem uma carta pra mim.
17: Realmente, as coisas estão se encerrando aí. O que que acontece? Estar nessa empresa te proporciona uma segurança de que você vai acordar, você vai para a empresa, você vai receber o seu salário na data combinada. Mas continuar nessa empresa faz também com que você perca oportunidades, possibilidades, crescimentos. Não vão te dar aquilo que você quer a curto prazo, não vão te proporcionar isso. Vai vir promessa, vai vir um monte de conversinha, mas não vão proporcionar tudo aquilo que você merece de acordo com o seu talento e a sua habilidade. Então pensa sim sobre mudança, sobre transformação, sobre estar em outro lugar. Não precisa sair daí agora, mas saiba que você não tem que permanecer aí pro resto da vida.
15: Bom conselho.
14: Um excelente conselho. Olha só, boa tarde, meninas. Não me identifica, por favor. Chay, tira uma carta. Eu tô trabalhando em um lugar bom, mas o salário deixa a desejar. Pra complementar, eu faço um turno extra em outro lugar uma vez por semana, no qual eu adoro. Mas sobre o emprego principal, eu queria saber se procuro novas coisas ou se eu continuo nesse mesmo local. Se aqui vou prosperar mais.
17: Olha, a gente tirou uma carta de cautela que pede pra você não sair correndo desse trabalho agora. Tende a ter crescimento, mas não é esse crescimento todo aí que você tá esperando não, tá? É uma empresa que realmente é muito bacana pra você, que combina, que é legal. Só que nessa questão de rendimento financeiro, não traz um retorno legal. Tem até uma certa exploraçãozinha aí nesse espaço.
15: Eita,
17: mas ainda assim é um local que vale a pena pra você pelo bem-estar, por se sentir confortável. Não saia correndo aí agora, porque você não tirou uma carta boa pra mudança. Mas planeje essa mudança. Aonde você iria que teria esse convite, assim, parecido com esse espaço, mas que você ganhasse um pouquinho mais? Pensa sobre isso.
15: Tem um plano B, um plano C, um plano D. Tem outras possibilidades.
17: Bem, tá?
15: Exatamente.
14: Muito bem, ó. Boa tarde, Minas. Ah, que linda. Beijo, Vivi. Eu sou fã de vocês e principalmente da Chay. Estou em uma fase nova do trabalho e depois de 10 anos na mesma função, pergunta pra ela se eu vou ter sucesso no novo cargo. Beijos.
15: Olha, tiramos um 5 aqui. A gente tem uma carta de transformação que mostra que você entrou numa nova etapa, uma nova fase. Essa transformação que vai acontecer ali, sim, vai te trazer reconhecimento, vai te trazer sucesso, mas também vai te trazer muito mais responsabilidade. Então, assim, quando você assinou para aceitar esse novo cargo, veja o que, que tem na sua função, porque vai vir bastante trabalho, tá? Tendência aqui, sim, é você se dar muito bem nesse espaço, mas também vai vir aí uma responsabilidade muito maior.
18: É como o Rodrigo muito disse bem. Aqui no chat do YouTube Atlântida, ser a famosa frase do tio Ben, do Homem-Aranha, né? Com grandes poderes vem grandes responsabilidades. Então, assim... Quanto mais Exatamente. Você se mostrar proativo, mais as pessoas vão empurrar trabalho pra você. Tenha isso na cabeça.
14: É isso aí. Ô, Dudinha, vai com a última ali antes do Fala Que Eu Te Julgo.
18: Claro. Minas, boa tarde. Trabalho por conta própria faz 14 anos. Tenho uma oficina. E eu tô meio exausto já, mas tenho que continuar porque tenho duas filhas, esposa, etc. Poderia tirar as cartas pra mim, ver se eu consigo uma luz no fim do túnel? Obrigado. E, mandei mensagem pra Chay, mas ela não respondeu. Então, vamos aqui. Chay, como que as pessoas entram em contato com você? É sempre uma dúvida da nossa audiência.
15: Tem um link na minha bio que vai levar direto para um agendamento de consulta. E lá vocês vão falar com a Ana ou com a Vivi. Daí você chama lá e fala, quero agendar um atendimento. Conversa lá. Isso. Eu não consigo responder direct, gente. Eu recebo muito direct. Então não adianta mandar no meu direct.
18: Então, ó, arroba tarodachai, clica no link da bio e agenda a sua consulta.
15: Isso, vai estar escrito lá, agenda sua consulta.
18: Isso aí, agora Exato. Pode.
15: Agora vamos pra carta.
18: Bora pra cá.
15: Bom. Ele tirou uma rainha de copas que fala muito sobre você ter que compartilhar isso, inclusive, com a sua esposa. O quão exausto você está, o quanto é difícil ter que sustentar uma coisa assim nas suas costas. São 14 anos à frente disso. Eu acredito que você também atue na mão de obra, não só ali na hora de atender cliente. Então é um pezinho. O que, que acontece aqui com o seu trabalho? O ideal seria você terceirizar algumas missões ali nesse espaço que você tem, para que aos poucos você vá migrando para outras coisas. Não é legal você continuar nessa jornada exaustiva. Então é legal sim você pensar sobre uma terceira via, um outro lugar, né, para se estar que seja seu, um outro modelo de negócio. Mas o ideal seria abrir espaço para que outra pessoa atue junto com você nessa empresa, porque tá cansativo aqui, tá? Isso aqui vai te trazendo uma descarga emocional. Daqui a pouco você não vai conseguir auxiliar ninguém, nem suas filhas, nem sua esposa, nem ninguém. Tá carregando muito mundo nas costas.
18: Exatamente.
14: Perfeito. Dudinha, já chama, Fala Que Eu Te Julgo e bora lá.
18: Já bora julgar a galera, então.
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18: E, obviamente, tantas participações que a gente recebeu. O nosso Fala Que Eu Te Julgo também é sobre trabalho. Minas, seguinte, entrei numa empresa como assistente administrativa. No começo, eu fazia exatamente o que estava na vaga. Só que como eu resolvia tudo rápido, começaram a me passar outras funções. Eu passei a cuidar das redes sociais, fazer arte para divulgação, organizar festas da empresa, atender cliente quando faltava alguém e até treinar funcionários novos. Eu nunca reclamei porque eu queria mostrar serviço, só que isso virou uma rotina. Todo mundo começou a falar, deixa com ela que ela resolve. Na última semana, o meu chefe pediu que eu fosse trabalhar num sábado, sem pagamento extra, porque eu vestia a camisa da empresa. Eu disse que não ia. Na segunda-feira, ele falou que eu tava deixando a equipe na mão e que tinha mudado a minha postura. Desde então, o clima tá horrível. Meus colegas dizem que eu deveria ter ido, porque era só um sábado. Eu acho que o problema foi terem normalizado que tudo sobrasse pra mim. Eu tô errada de ter colocado um limite, o que que eu faço agora, Chay?
15: Gente, eu tô vendo ela igual eu, na época que eu tava sendo explorada. Você fez a melhor coisa de se posicionar, mas você também fez a pior coisa de vestir a camisa da empresa. A gente tem aqui uma carta que fala que você vai ter que sustentar isso. Você vai sustentar agora. Olha, eu tô exausta, eu sei qual é o meu trabalho aqui, eu me dedico bastante, eu valorizo todo esse tempo que eu tô nessa empresa, mas agora as coisas vão ser um pouco diferentes. Você tem que sustentar isso, tá? Porque se você cair nessa culpinha aí que seus colegas de trabalho estão colocando, que o seu chefe falou, você vai se afundar e vai adoecer mais ainda. Então você está muito certa, sim, mas agora se posicione e sustenta isso aí.
18: Dri, o que tu acha?
14: Cara, eu concordo completamente com a Chay. Quem sou eu para discordar, entendeu? E o negócio ali é o chefe mesmo, entendeu? Que não sabe liderar e só quer escravizar mesmo os funcionários. Então, é isso. E com o melhor acontece pra você. E talvez nem seja nesse trabalho, entendeu?
15: Exato.
14: É isso aí.
15: Eita, Dri. Tá bom, eu concordo com vocês duas. Eu acho que assim... É, você também pode conversar, você também poderia ter sugerido pro seu chefe, ok, não vai ter pagamento extra, eu vou ter banco de horas, eu vou ganhar uma folga depois com isso. Também agora que você já tá com todo esse trabalho, vale você também conversar, sustentar, como a Chay disse, e tentar reverter essa situação, acho que é isso.
20: E dá um fecho nesses colegas de trabalho, quem são eles pra ficar colocando culpa na tua cabeça?
15: Exato.
14: Exato, gente, pelo amor de Deus, vai respirar, viver, aquele negócio, né, porque se você entrega a mão, eles já vão querer o braço depois do corpo todo. E assim só vai, entendeu? Então é isso. É isso, tem que continuar se posicionando que uma hora dá certo.
15: Exatamente.
14: Muito bem, fechamos.
15: Que programa delícia, Chay, né?
14: Ai, uma delícia, cara. É que quarta-feira com o Chay não tem como não ser, né? Chay, obrigada pelo seu tempo e por estar aqui com a gente mais uma quarta-feira, viu?
20: Ai, obrigada, gente. Eu amo vir aqui pentelhar com vocês. Maravilhoso. Espero vocês semana que vem. Me segue lá no @tarodachay.
14: Perfeito, Dudinha. Obrigada, obrigada pelo seu tempo, obrigada pela operação na mesa, viu, gatinha?
15: Tamo junto, beijo, gente. Me segue lá, @amartinsduda no Instagram. E amanhã tamo aqui de novo, tchau.
14: Exatamente, olha só, se você ainda não fez a sua inscrição na Corrida Verde, vai agora mesmo, omesportesoficial.com.br, escolha o seu percurso, 4 ou 8 quilômetros, domingão no Dia dos Pais, tem Corrida Verde aqui em Joinville, eu tô lá no @driteloy, @atlantidajoinha, agora com o Vibe pra Joinville em região. Até amanhã!
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5: E olha só a dúvida do Gustavo. Doutor, tenho 25 e considero meu pênis pequeno. Quando eu estou de pé, ele fica com uns 10 centímetros. E quando eu estou sentado, ele fica com 12. E eu já vi alguns vídeos dizendo que a masturbação atrapalha no crescimento. Será que é isso que aconteceu no meu caso? Temos algum produto que ajuda ele a crescer mais? Olha só, Gustavo. Primeiro, aos 25, acho pouco provável que seu pênis cresça mais do que ele já cresceu. Essa variação de medida, quando você está medindo de pé ou sentado, não faz muito sentido. Ele teria que ter o mesmo tamanho. Você está falando em 10, 12 centímetros. Você provavelmente está muito próximo da média do tamanho do pênis do homem brasileiro em ereção. Depois, masturbação não atrapalha no desenvolvimento, no crescimento do pênis. Uma coisa não tem nada a ver com a outra. E para terminar, não tem nenhum produto que vai fazer com que ele cresça mais do que ele já está hoje. Existem alguns casos, algumas intervenções que podem ser feitas, mas que são mais reservadas a casos mais agudos de pessoas que têm o tamanho do pênis muito menor do que esse que você está contando para a gente. De qualquer forma, se você está muito canado, se você tem muitas dúvidas, consulte um urologista. Dúvidas? Escreve pro @ Jairo Bauer Oficial.
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23: Todo mundo tá ouvindo esse Atlântida, uma excelente tarde de quarta-feira pra gente, meioca de semana por aqui, dia 5 de agosto de 2026, quando os termômetros marcam 21 graus a temperatura por aqui, coisa linda, coisa boa, a gente chovendo, mas não importa, o dia tá lindo e a gente tá fazendo dele um melhor dia das nossas vidas. Inclusive um beijo para o meu papai que tá de aniversário hoje.

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O nosso 479-9249-6532 tá disponível pra você mandar sua mensagem, fazer o seu pedido musical por aqui, tá bom? Tô te esperando e hoje tem presente pra você, tá bom? Hoje é dia de só churrasco. Então manda aqui no 479-9249-6532 só churrasco pra concorrer aqui a um almoço executivo, tá bom? Estamos te esperando. Enquanto isso, sobe o som, porque Bad Bunny vai abrir todas. Mônaco, boa tarde, o Vibe começou.

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Now You Want Me, Pitbull, aqui nas ondas da Atlântida. Que delícia, 3 horas e 22 minutos, você tá na melhor vibe do FM, vamos juntos por aqui. 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

0: Allman Brothers, as gêmeas arrasando na eletrônica. Gente, que sonzeira boa demais por aqui. Também tivemos Sweet Disco Correct pra você, Guardei o Amor, Nando Reis, que vai estar aqui em Joinville no dia 28 de agosto. I Know You and Me, Pitbull, o canto do engenho Delon, que esteve aqui na Atlântida hoje de manhã pra gente bater um papo muito gostoso. Por aqui também tivemos Neio, Pedro Quali e Will, e Bad Bunny lá no início, abrindo todas por aqui desse nosso Vibe Atlântida. (47) 99249-6532 é o que nos liga, manda pra cá sua mensagem, o seu pedido musical, porque hoje tá valendo pra você um almoço executivo apresentando só churrasco. Manda pra cá só churrasco também pra concorrer, nós estamos te esperando, vai ser sensacional, tá bom, gente? 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Garanta sua inscrição porque vai estar gostoso demais. Esse percurso vai ser sensacional.
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0: 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Taylor Swift, I Knew It, I Knew You, para você, 19 para as 4, boa tarde.

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Man I Need, Olivia Dean por aqui, agora 2 minutinhos, faltando para as 4 horas da tarde. Bora continuar com Maneskin, Begin, pode ser?

Talk to You, encerrando mais um bloco por aqui, encerrando a nossa primeira hora. Begin com Maneskin, Man I Need, Olivia Dean, Felicidade, Seu Jorge. Tivemos também Ariana Grande, Colomi com Causas Naturais. E I Knew It, I Knew You, Taylor Swift lá no início, abrindo todas as

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8: Todo mundo tá ouvindo a melhor vibe do FM. Boa tarde, 4h11, tá na hora do nosso Dreadlocks. A segunda edição do seu dia. A primeira é sempre de manhã às 10 da manhã. E a segunda é a partir de agora. Bora ficar numa boa, numa nice. Dreadlocks começou.

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0: Feels Like I'm Falling in Love, Coldplay, encerrando mais um bloco por aqui. Agora 22, faltando para as 5 da tarde, show do intervalo.
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0: Eu vim de lá, já diria Xadi. Tamo junto, hein, gente? 10 minutinhos faltando para as 4 horas da tarde. Tá na hora de conhecermos o ganhador que levou aí o almoço executivo apresentando só churrasco. Divo, tira a mão aí, deixa eu ver qual que é o teu mic aí.
1: É o 4.
0: É isso aí.
1: Olá, boa tarde, gente. Vim aqui anunciar o vencedor do nosso querido almoço executivo do Só Churrasco. Quem tá levando, Dri? Quem? É o Everson de Azevedo. Ele que mora aqui no bairro do centro. Ganhou, então, esse almoço. Parabéns pra ele, então.
0: Excelente, Divinho. Muito obrigada, viu? Obrigada por hoje. E lembrar a nossa audiência, lembrar não, porque a gente não comentou ainda aqui no ar. Mas às 18 horas, no arroba Atlântida Join, vai sair uma promoção especial do Dia dos Pais, né, Divinho?
1: Exatamente, Dri. Você que não garantiu ainda seu presente pro Dia dos Pais, 6 horas lá no nosso Instagram, vai rolar o nosso sorteio especial.
0: Então, presentão da Confra, nossos parceiros aí, então fica de olho às 18 horas no arroba Atlântida Join. Gente, é isso, dados os recados por aqui. Muito obrigada pela sua audiência, pela sua companhia e participação. Tô lá no arroba Driteló, arroba Atlântida Join também. E amanhã, se Deus quiser, a gente volta a se encontrar a partir das 11 horas da manhã. Fechou? Feito combinado? Divinho, um beijo. Obrigada por hoje, tá?
1: Beijo, gente. Volto a qualquer momento. Amanhã a gente estamos de volta aqui de novo, né? A melhor vibe da FM. Valeu!
0: Mais músicas pra vocês. E já já, Desprogramado está chegando pra ser a sua companhia no seu fim de tarde. Beijo no coração. Se cuide e cuide dos seus. Fui!

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4: 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Tá na Atlântida e todo mundo tá ouvindo, é a melhor vibe do FM na rádio das nossas vidas. Estamos chegando com Desprogramados para toda a rede Atlântida Santa Catarina e para o mundo no nosso canal Desprogramados no YouTube. Venha com a gente, o oferecimento, eu não liguei teu microfone ainda porque eu quero fazer toda a abertura do programa sozinho. Eu tenho esse poder, vou usá-lo. 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O nosso WhatsApp para a sua participação é o 489-9188-1009. E você pode participar também no chat da nossa live no canal Desprogramados no YouTube. E ele está entre nós, ele está com um agasalho jovem. Um agasalho jovem. Não! O nosso atleta mais experiente, porém usando roupas de jovens. E tá muito bonito. Ficou muito bem em ti, esse agasalho da Folhinha.
5: Boa tarde. Eu gostaria de perguntar já na abertura do programa.
4: Boa tarde, Pi.
5: Existem roupas, então, que são de jovens e roupas que não são de jovens, seria isso? Eu sabia que existem
4: que existe,
5: roupas que
4: de
5: servem
4: criança.
5: E que não servem.
4: É, roupa de criança.
5: Não, roupa de criança é porque serve na criança.
4: Na criança.
5: Então, veja bem, roupas que servem e roupas que não servem.
4: Essa serviu muito novamente bem pra ti.
5: Então tá.
4: Serviu muito bem, está muito bem.
5: Porque veja bem, eu posso muito bem chegar aqui com um vestido.
4: Pode, se tu
5: com
4: quiser.
5: Com uma saia.
4: Vai ser um pouco
5: com
4: estranho.
5: Com sutiã. Não.
4: Porque tu não vem todo dia de vestido.
5: Ah, bom, não. Vai
4: Mas
5: ser
4: tu pode vir.
5: Do tradicional.
4: Faz assim, venha.
5: Então, só pra te dizer
4: venha
5: que
4: na sexta-feira.
5: Roupas não estão referenciadas à idade, gênero e qualquer outra coisa, mas sim
4: muito bem.
5: A servir ou não, inclusive com subjetividade, porque eu posso botar uma camisa 8 números a mais do que o meu, porque é um problema meu.
4: Tá, tu faz o que
5: assim
4: tu quiser
5: desejar.
4: Da tua vida.
5: Eu só não devo vir pelado, porque aí eu estaria
4: atentado ao pudor.
5: Atentado então, ao pudor. Então, do contrário, eu gostaria
4: e
5: que
4: no
5: tu
4: caso, o pudor,
5: olhasse
4: né?
5: pra mim. Eu estou bem ou não estou?
4: Tá maravilhoso.
5: É isso que tu tem que dizer.
4: Tá maravilhoso.
5: Muito obrigado.
4: Não, está espetacular.
5: Eu retribuo, porque esta camisa está fantástica no amigo. Ficou muito bem o caimento
4: obrigado.
5: Dela. Te deixou sedutor.
4: É.
5: Te deixou um velho Garanhão.
4: Garanhão sim, velho não.
5: Então, melhor
4: lembrando
5: ainda.
4: Que o nosso novo escritório não permite que nos tratemos assim, né, como velhos.
5: Exatamente.
4: Nosso novo escritório acha que a gente pode ter aí um pouquinho mais de respiro.
5: Exatamente.
4: Ainda antes da terceira idade. Por mais que tu já
5: bem,
4: tenha chegado lá.
5: Salientou o teu grisalho, te deixou
4: obrigado.
5: Charmoso.
4: Obrigado.
5: O George Clooney.
4: É o George Clooney.
5: Né?
4: George Clooney é do sul, digamos, né?
5: Não, é porque este George
4: Clooney... Porque eu não
5: Clooney,
4: sou catarinense.
5: Não, mas é que ele não existia esse George Clooney no
4: George
5: Rio Grande
4: Clooney,
5: do Sul.
4: George ou Clooney?
5: Clooney.
4: George
5: Clooney.
4: Clooney.
5: Clooney. Clooney.
4: Tá.
5: Clooney.
4: É...
5: Duda, George...
4: George Clooney.
5: Então tava certo, ô
4: mas
5: palhaço.
4: Mas é que tá certo. É que
5: tu
4: eu
5: tá
4: falei
5: me irritando.
4: George Clooney, porque eu sou o clone.
5: Não, tu não é o clone.
4: Duda Martins, a nossa Duda Lakers, está entre nós. E ela que está, Mr. P, nos seus últimos dias de estágio... Na Rádio Atlântida.
5: Certo.
4: E hoje ela veio nos visitar.
5: Não vejo necessidade de tu
4: eu
5: comentar
4: acho que
5: isso.
4: Sim.
5: Tu hoje tu tá querendo...
4: Causar a cisânia.
5: Exatamente. Tu tá querendo criar uma animosidade
4: não
5: ambiental.
4: Não tem animosidade nenhuma. Ela está terminando
3: Hello.
4: O seu estágio na Rede Atlântida.
3: Hello, desprogramados. Tudo bem com vocês?
5: Bem, Duda, bem.
4: Mas ela foi contratada pela NSC Comunicação.
3: Legal que no programa das Minas hoje, 2 horas, perguntaram e eu fiz todo um suspense. Eu falei, não, gente, fiquem tranquilos, eu tô tranquila, eu ainda vou aparecer de vez em quando. E deu por eu solta, com todas as palavras.
4: Ela foi contratada.
3: Pra toda Santa Catarina.
5: Eu tô falando.
4: Ela foi contratada. Não
5: tá
4: estará
5: meio...
4: mais sob a minha gestão, o que é uma pena.
3: Mas ele vai continuar mandando em mim.
4: na paralela. Duda, seja bem-vinda ao Desprogramados.
3: Tudo bem? Tudo certo com vocês?
4: Seja bem-vinda, né, Duda?
3: Os diretores do Desprogramados largaram vocês hoje, deixaram na minha
4: não,
3: mão.
4: Não, porque assim, a Duda, ela nunca pensou que ela seria contratada...
5: pra ficar aqui.
4: Nesta empresa, e diriam pra ela, sabe o que que tu vai fazer? Vai fazer o Desprogramado.
5: E ela, bom, eu
4: e
5: não
4: ela
5: tenho
4: pensou,
5: mais...
4: que legal, adoro aqueles velhos.
3: Não, é que assim,
5: não.
3: De todas...
5: Não.
4: Adoro sim.
3: Adoro sim.
4: Velhos não.
3: Velhos não.
5: Exato.
3: Mas é que assim, de todas as minhas funções na Atlântida, que poderia ter restado dentro da minha vaga de contratada, bem os programados que sobrou, né?
4: Bem os programados.
3: É que podia isso ter aí sido o PDM, podia ter sido o Pop News, podia ter sido as redes sociais, mas não.
4: Não, desprogramados.
3: O Yuri e o Gabriel não aguentam mais aqueles velhos, então vai tudo.
4: Sabe o que é isso? É tu ter que lidar com a adversidade desde o início da tua carreira.
5: Respeitar as diferenças.
4: Respeitar as diferenças. E assim, né? E não sei se tu sabes, não sei se tu tá acompanhando o programa, mas nós temos um novo escritório que tá administrando nossas carreiras, que é a Harmônica, do Heitor Lins, mesmo de Das Aranha. E Heitor Lins disse que nós não podemos mais nos tratar como velhos, então isso vale pra ti também.
3: Tá bom, então eu não posso chamar vocês assim.
4: Sem
3: não.
4: Piadas etárias aqui, tá, Maria Eduarda?
3: Dentro do programa, fora.
5: Fora, faz o que tu bem
4: entende. Fora daí, tu te entende com a tua nova gestão.
3: Tá bom.
4: Tu te entende com a tua nova gestão. Chegar alguma denúncia lá no compliance... Agora...
3: O Pi, no dia que descobriu que eu ia ser contratada, já falou que ia me botar no compliance. No dia.
4: Ah, não, é que o Pi tem muita mágoa guardada da tua pessoa.
3: Tem muita.
4: Tem muita. O Pi é assim, ele guarda mágoas. Ele guarda mágoas. Não queira estar numa das mágoas desse coraçãozinho. Porque ele realmente as guarda.
5: Olha, eu gostaria, é por isso que tu não consegue entrar na família, porque minha mãe nos ensinou a não guardar mágoas.
4: É mesmo?
5: E uma das
4: parece
5: grandes...
4: que tu não aprendeu, parece.
5: Tu tá falando isso baseado em ti e não em mim.
4: Ah, eu não, eu te dou presentes caros. Te trato bem.
5: Verdade, além de tudo...
4: Joga na cara.
5: Joga na cara e quer comprar as relações.
4: Não, de forma alguma. Olha aqui.
5: Tu disse isso pra eu falar do presente que tu me deu.
4: Não.
5: Agora eu não vou falar.
4: Gostou do presente?
5: Eu guardo mágoas, conforme tu falou.
4: Então tu faz o seguinte: depois tu posta no teu Instagram o
5: eu
4: presente.
5: Posso,
4: que eu
5: posso, se eu quiser, o Instagram é meu.
4: Mas
3: aí começou essa discussão de novo.
4: Mas tu não pode esquecer que eu tenho teu perfil reserva.
3: Sim. Começou. Daí vai ser a mesma discussão que vocês estão tendo há 3 semanas.
4: Eu vou postar o vídeo no teu perfil reserva, que é o meu. Que é onde eu.
5: É o melhor, é o que tu deveria fazer.
4: É, o domínio. Tá, por que a gente tá falando tudo isso? Tá tudo bem aí, Pia? Não, começamos falando da tua roupa. Começamos falando da tua roupa. E é impressionante como é...
5: O que é?
4: É legal essa marca aí, né, que tu tá usando. É legal. Eu simpatizo muito com essa marca. É, a gente pode falar, tá todo mundo vendo.
5: Nós podemos fazer o programa.
4: Vamos fazer o programa, então. Chegamos com os Desprogramados. Você pode participar aqui no 489-9188-1009. Manda um salve aí pra Duda Martins. Manda um parabéns, que a Duda foi contratada. Porque a Duda faz um trabalho excepcional. Agora vamos encher a bola da Duda, que ela merece.
5: Sim.
4: A Dudinha veio aqui, arrebentou no estágio na Atlântida e foi contratada pela NSC, o maior grupo de comunicação de Santa Catarina. Hã?
3: E agora todo mundo tá sabendo.
4: E agora todo mundo tá sabendo porque eu falei. Exatamente. Aqui no Desprogramados.
3: Então, é todo mundo que não tava sabendo ainda, se eu não te contei, desculpa. É porque eu realmente não tava contando pra todo mundo, mas agora o Porã soltou pra todo mundo.
4: E a gente tá esperando ansiosamente a hora do, né, de que tu realmente for efetivada aqui no teu cargo de nova diretora do Desprogramado!
5: Vai ter piada?
4: Tem que ter a piada da diretora.
3: Tem que ter.
4: A piada da diretora. Teremos uma diretora no Desprogramado. Tu viu?
3: Um pouquinho de energia feminina pra vocês.
4: A pessoa sai do estágio e vira diretora de um programa. Tu viu só?
5: Que bom isso aí. Graças
4: incrível,
5: a
4: né?
5: tua liderança, né?
4: É, muito preparado.
5: Que trabalha com empenho, afinco e confiança.
4: Não começa, cara.
5: Aqueles jovens que
4: não
5: surgem.
4: Não, é verdade. Não, a gente
5: magnífico
4: aqui, não, os nossos
5: arte,
4: jovens aqui, as últimas pessoas que entraram são incríveis.
5: Pessoas. Maravilhoso, tua conduta, tua postura.
4: Os nossos jovens, os nossos velhos são maravilhosos.
5: Eu diria que das grandes lideranças do mundo, tu estaria tranquilamente entre os três primeiros.
3: Tá querendo aumento, Pedro?
4: Junto com Barack Obama.
5: Barack Obama é o outro.
4: Junto com
5: né?
4: Barack Obama.
5: Mandela, Barack Obama, Porã. Seria a tríplice coroa dos grandes líderes mundiais.
4: Sou
5: humanitários.
4: Bem
3: realmente.
5: Grandiosos.
4: Sou bem menor do que ele.
3: Comparações totalmente.
5: Duda, tu é diretora do programa, live. Eu gostaria, Porã, que tu desse um certo limite.
4: Não, é verdade.
5: Porque ela não participa.
4: Tu pode
5: do
4: ser
5: programa.
4: Diretora da live, mas o âncora do programa e diretor da rádio sou eu.
5: Isso. Então tu toma.
4: Entendeu?
5: Rédeas,
4: então,
5: por
4: tá.
5: gentileza.
4: Então assim, eu vou desligar o teu microfone, Duda.
5: Isso.
4: Deu pra ti.
5: Agora sim!
4: Agora foi chefe!
5: É óbvio que é isso.
4: De vez
5: que
4: em quando o cara tem que ser chefe.
5: Não, não é de vez em quando, tu é sempre, porque
4: não,
5: tu é uma
4: sou.
5: Liderança extraordinária, porra.
4: Bom, o seu Rolando Lero tá foda hoje.
5: Na empresa, na tua casa. Mas
4: não, lá em casa eu não mando nada. Lá em casa eu não mando.
5: É mesmo?
4: Não, lá em casa.
5: Que tristeza.
4: Até né, minha agora? Filha já sabe. Agora que a mamãe saiu, eu que vou mandar em ti. É brincadeira. Tá, vamos às boas do programa? Sim. Tá na hora, tem um assunto, aliás.
5: Não, mas antes do assunto eu quero fazer o registro aqui, quero provocar a audiência para que se manifeste.
4: Tá.
5: Primeiro eu conto a história rapidamente. Fui presenteado, então, agora há pouco, pelo meu aniversário que passou recentemente, por Porã, meu chefe e amigo Porã, e ele me presenteou com o LP. Obrigado, Carlos, me alcance aqui, por favor, a produção está me alcançando.
4: Isso.
5: O LP do The Cars.
4: Heartbeat City.
5: Não, eu posso falar?
4: É o nome do LP.
5: Não, tu quer te meter sempre... deve ser insuportável. Eu me coloco no lugar da tua esposa.
4: Tu não pode falar
5: deve
4: da minha
5: ser
4: esposa.
5: Insuportável ela querendo te não. contar as coisas. Ai,
4: escuto.
5: Amor, tu não sabe como foi o teu trabalho hoje.
4: Tanto é que eu escuto que eu te dei esse disco. Porque eu te escuto. Eu escuto o que tu fala. Uma das poucas pessoas que ainda conseguem te dá atenção.
5: E aí eu falava que nesse LP que eu ganhei, fui presenteado pelo Porã, da banda The Cars, tem a música Drive, que é uma das músicas mais significativas, importantes, relevantes da minha vida. E eu contei até, quem sabe vou publicar no vídeo que a gente brincou aqui na hora que o Porã me entregou, é a música que eu ouvi no velório do meu vovô Carlos.
4: Era o vovô Sacudo?
5: Não, é o outro vovô.
4: O vovô Saquinho.
5: Esse eu não vi. Eu tinha 17 anos quando eu me despedi do primeiro vô. Depois eu segui convivendo com os outros três avós.
4: O vovô Sacudo foi o primeiro?
5: O vovô Sacudo, não. Se eu tô dizendo que esse foi o primeiro avô que eu perdi, é que o vovô Sacudo demorou mais.
4: Desculpa.
5: Então eu perdi meu primeiro avô com 17 anos eu, óbvio, né? E depois continuei convivendo com os outros todos. E aí,
4: quantos avós?
5: Avós.
4: Quantos avós, avós?
5: Avós.
4: Não, mas eu tô falando do vovô.
5: Quantos avós as pessoas têm? Normalmente pessoas nascem de casais.
4: Tu foi falando de todos os outros.
5: Todos os outros.
4: Tu foi falando de todos os outros, eu pensei, pô, uma legião de avós.
5: Sim, porque...
4: A legião
5: porque
4: dos,
5: não é
4: dos
5: tão...
4: bons velhinhos.
5: É verdade, porque, porque não é tão comum pessoas conviverem com avós, como foi o meu caso, tendo se despedido só aos 17 anos de um. Porque é difícil isso, a maioria das pessoas não convive com quatro avós até essa idade. E depois eu fui perder o segundo quando eu já tinha quase 30.
4: Olha aí,
5: então
4: madurou
5: o vovô.
4: Então eu
5: vivi muito com os avós, muito,
4: ah,
5: muito,
4: isso é
5: muito.
4: Ótimo, né? Tava
5: isso,
4: lembrando disso hoje de manhã. Isso é maravilhoso.
5: Entendeu? Aí fico eu contando coisas bonitas e tu quer avacalhar.
4: Eu vou tentar complementar antes que tu encerre a história do disco. Porque hoje mesmo de manhã, a minha filha perguntou quem é a sua vovó. E aí eu disse, a vovó Lili e a vovó Leonida. Só que elas já viraram estrelinhas.
5: Sim.
4: Né?
5: A Leonida era a dona daquela locadora de carros.
4: É, aquela
5: mesmo. Leonida.
4: Isso. E aí eu falei pra minha filha, eu tenho saudade da minha vovó. E a ela, porque, pô, é muito, uma saudade imensa,
5: mas
4: né?
5: Mas é claro.
4: Da convivência, né?
5: Sim.
4: De chegar na casa da avó, ter um lanchinho, um bolinho.
5: Exatamente.
4: Ficar conversando, aquele carinho diferente.
5: O bolo de milho, bolo de fubá, que eu tanto gosto, é em função da minha avó Ilse.
4: Tu tá com a tua equipe te servindo hoje aqui no programa?
5: Exatamente.
4: E o tua equipe só atende a ti.
5: É que eu tenho amigos.
4: Ah, que legal. Então, são os dois únicos, eu queria te dizer.
5: Além de colegas, eu tenho amigos. Um me alcançou o LP, o outro me trouxe café. Obrigado, Fê. Obrigado, Carlos. E agora eu vou terminar, tentar, se tu deixar.
4: Fala!
5: E aí no velório do meu vô Carlos, em Porto Alegre, quando era meia-noite, eu fui até o carro do pai pra descansar. E quando eu entrei no carro para dormir um pouquinho, eu liguei o rádio. E, obviamente, isso eu sempre disse, eu ouço a Atlântida desde criança. E estava na Atlântida e estava o Bacchieri, o comunicador, que era o programa Recado para Ti que tinha na Atlântida. E aí ele anunciou, agora a gente vai ouvir a nova música do The Cars Drive. E o Porã tá rindo, não sei por quê.
4: E aí o Bacchieri anunciou e tu teve um baque ao ouvir.
5: Isso foi muito bem.
4: Ao ouvir a música do The Cars.
5: Eu vou te dar o troféu super apeladinho. Porque tu agora eu vou ouvir essa música, eu vou lembrar desse baque. E tu acaba de estragar a história. Mas...
4: Mas deu o disco. E a música é maravilhosa.
5: Exato, e eu vou te dar o troféu.
4: Obrigado.
5: Do
4: papel. De novo, tratando mal o boneco. Tu vai ser... Olha, tu vai ser denunciado.
5: E aí tocou essa música, certo?
4: Tá.
5: E aí, obviamente, que me emocionei, achei a música linda, maravilhosa. E sempre que eu ouço essa música, é claro que eu lembro do Vocarlos e sempre... Me dá uma coisa muito boa. Olha que coisa curiosa, né? Mesmo tendo sido no velório dele, no momento da despedida do meu avô, é uma das coisas que mais me traz coisas boas.
4: Uhum.
5: É uma, supostamente, uma contradição. E, no entanto, é lindo, lindo, lindo. E me traz alegria. E alimenta o meu amor pelo meu avô. Alimenta a forma que nós convivemos e o quanto isso me faz bem. E essa memória tão bonita que eu tenho, esse agradecimento imenso pela história dele, pelo convívio com ele e agora, através do teu presente, sendo revivida. Muito obrigado por ela.
4: Palavra da salvação.
5: Glória, glória a vossa senhora. Então a provocação é, que música para você que nos ouve agora remete a uma história bonita na sua vida e que você gostaria de compartilhar conosco?
4: Muito bem.
5: Ah, é porque eu sou bom,
4: muito,
5: né, Porã?
4: Muito bem, tu é bom pra caralho. Ah. Manda aí, 489-9188-1009 ou então aqui no nosso chat da live do YouTube. Depois, no final, nós vamos tocar essa música que a galera não deve... O Zig Marley teve uma versão recente pra essa música.
5: Mesmo,
4: aí.
5: Não sabia.
4: Faz
5: não
4: uns,
5: sabia.
4: Uns 10 anos já que ele fez uma versão, mas é uma música dos anos 80 que tocou muito, do The Cars Drive. E pra tu ver, né, em algum momento dos nossos papos, eu lembrei que tu, que essa música era marcante na tua vida. Sim. E esse disco tava lá em casa. E Sim. ele agora está nas mãos certas.
5: E mais um detalhe importante, assim, ó, que para lembrar, que eu até estou abrindo aqui, para não falar bobagem, é que não é o vocalista, não é o Rick Ocasek que canta.
4: Ocasek.
5: Eu sempre chamei de Ocasek.
4: Então tá.
5: Mas
4: qual é? Isso é um detalhe, muito detalhe.
5: Não, mas é legal. Porque
4: que é o outro vocalista da banda que canta.
5: É, que não é bem.
4: É o guitarrista, sei lá.
5: É, e é o Benjamin Orr, e ele já morreu. Os dois já morreram, né? O Rick e o Benjamin. E o Benjamin morreu faz tempo.
4: Não, e essa banda fez muito sucesso nos anos 80, especialmente nos Estados Unidos.
5: Isto.
4: E especialmente nos Estados Unidos. Muitas trilhas de filmes de sessão da tarde tem o The Cars.
5: O Benjamin, que canta essa música só.
4: Por que que tu não faz um especial no teu Instagram?
5: Ele morreu no ano de 2000, no ano 2000, 53 anos, novo.
4: Muito jovem.
5: E também, olha que curioso a gente falando disso tudo. Me desculpa, agora eu tô falante, mas é legal. Curiosamente, hoje eu publiquei ali no Instagram, no perfil, que hoje, 10 anos de morte do Vander Lee.
4: Que é a música que tu quer que toque no teu enterro.
5: Onde
4: teu
5: Deus
4: velório.
5: Possa me ouvir. Tem, são coisas diferentes, porra, tu que vai administrar o meu velório.
4: Presta
5: atenção, o velório.
4: Tá.
5: Eu quero pedir pra ti que tu organize o seguinte, eu quero muito que no meu velório...
4: Mulheres.
5: Alemão Ronaldo... Isso eu não preciso pedir porque vai
4: elas
5: ter.
4: Elas vão. Menos as vezes.
5: Vai o que... Não, elas vão ser as primeiras.
4: Tá.
5: É, eu quero te pedir que o Alemão Ronaldo cante.
4: Tá.
5: Serginho Moá cante.
4: Boa.
5: Duca Lendecker cante.
4: Tá.
5: É, esses três são essenciais que cantam.
4: Beleza.
5: Eles têm que cantar, a música é a escolha deles.
4: Tá.
5: Isso, cara, tá no mínimo. Depois eu vou te dar uma lista se eu quiser que mais alguns outros cantem. Mas esses três têm que cantar.
4: Tá, esses três aí já estamos negociando o cachê.
5: O Alemão, o Duca e o Serginho Moá têm que cantar. Esses três têm que cantar. Tá? O meu sobrinho vai cantar, óbvio. Meu sobrinho vai cantar, isso é óbvio.
4: Tá. Como é que é o nome do sobrinho?
5: O Kiko. O nome artístico é o Pedro Longes.
4: Tá.
5: E aí depois eu te dou mais um mais
4: quanto
5: uns nomes.
4: Me passa no e-mail, isso, me faz um e-mail, manda uma mensagem no WhatsApp. Isso.
5: Outra coisa, tem um momento dessa música
4: aqui. Como é que é o nome da música do Vander Lee mesmo?
5: Onde Deus Possa Me Ouvir. É essa
4: onde
5: aqui.
4: Deus possa
5: é
4: me ouvir.
5: Um momento agora. Agora, há
4: difícil
5: um momento...
4: vai ser porque tu não vai estar conseguindo mais falar na hora.
5: Não.
4: Pra Deus te ouvir, né? Não
5: por
4: vai.
5: Isso.
4: Não vai conseguir.
5: Aí tu entendeu. Entendeu? Mas o momento da cremação.
4: Ah, e essa música?
5: Aí é Where the Streets Have No Name do YouTube.
4: Ah, tá bom.
5: Entendeu?
4: Então tá. Tá tudo anotado, registrado nesse programa.
5: Não, eu vou ter que organizar o meu velório.
4: Espero
5: meu enterro,
4: que demore.
5: Não me entendo, não.
4: Separa a roupa. Agora. Agora 5:30. Agora 5:30. Vamos às boas do programa. Tá na hora. Ah, eu esqueci a vinheta. Não, vamos lá.
0: Tá na hora.
4: Vai com aquele shortinho do Planeta Atlântida.
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4: Aquele shortinho do Planeta Atlântida. Aquilo podia ser a roupa de te enterrar.
5: Ah. Podia de ser. De me enterrar? Não, não. Não é legal essa frase, né?
4: Não, de te cremar.
5: É.
4: Ah, eu preferia te... Eu preferia te enterrar. Mas, como não posso contrariar a contratação do o morto quer ser cremado, então tá tudo certo. Vamos às boas do programa. Quem sou eu, versão galãs de novelas antigas? Ah, aqui tá fácil. Inclusive, vou pedir a participação dele no programa. Toma um golinho de café. Eu acho que Francisco Coco tem que estar presente nessa lista de galãs das antigas. Fala aí, Chico Coco.
2: Muitas novelas. Eu e Regina Duarte, fizemos muito, contracenamos. Marília Pera também. Agora, eu fui um homem muito procurado e desejado para fazer papéis de galã, sedutor. Atuei com o Tarcísio Meira, com o Paulo Otran. Grande Paulo Otran, ator extraordinário.
4: E as mulheres?
2: As mulheres, adorava as mulheres.
4: Bete Faria. Natália do Vale.
2: Ah, gostava muito. A Natália.
4: Elizabeth Savala.
2: Esta maravilhosa.
4: Cristiane Torloni.
2: Muito. Contracenei com a...
4: Tá bom, obrigado, Francisco Coco. Quer deixar um recadinho a mais?
2: Eu estou com saudade dessas mulheres.
4: 28 para 6. Eu vou ser o Tarcísio Meira, então, já citado.
5: Foi bem.
4: Vou ser o Tarcísio Meira, galã das antigas. Quer ser algum galã das antigas, Duda Martins?
3: Tony Ramos,
4: olha... Tony Ramos, que está na pauta do programa de hoje, falando nisso.
5: Então vamos,
4: Tony Ramos, que brilha na novela brilha. Quem Ama Cuida, e que está na pauta do programa de hoje.
3: Foi uma estratégia para lembrar vocês de fazerem
5: muito
3: a pauta.
5: Muito bem, parabéns.
4: A nossa nova diretora usa de subterfúgios para que o programa siga a sua pauta. Mas a gente ainda tem aqui os aniversariantes de amanhã. Vera Farmiga.
3: Ela fez Invocação do Mal.
4: Eu não vi Invocação do Mal, 53 anos, da Vera. Vanessa Gerbelli. Hã?
5: Então faz tempo que tu não te olha no espelho.
3: Nossa, Pi.
4: Ai, que engraçadinho. Que engraçadinho. Vanessa Gerbelli, essa atriz de 53 anos, é uma boa atriz, boa atriz.
5: Tá bom, então que Milton, bom que tu tem essa opinião.
4: Eu tenho uma opinião.
5: Ah, maravilhosa.
4: Todo eu mundo acho que quer mudou. Saber. Exato. Mudou o conceito das pessoas depois dessa minha opinião.
5: Exatamente. As pessoas ficaram pensando.
4: O Milton Neves... Ah, não é o... Eu sempre confundo o Milton Neves com o Milton Leite. O Milton Leite é o do...
5: Narrador.
4: O Rogério Senna é chato pra caralho.
5: Isso. Né? Milton
4: Esse Neves. É o Milton Neves, é o rei do merchan!
5: É verdade.
4: É, 75, mas tá...
5: Bom apresentador.
4: Mas tá... 75, tá bom.
5: Deixa ele, porra.
4: O Alexander Fleming, o cara que descobriu a penicilina, faria 145
5: Outra
4: anos.
5: Outra música do Fine and Cannibals.
4: Que música do Fine and Cannibals?
5: Fleming?
4: Não, para.
3: É outra coisa daí.
4: É The Flame o nome da música.
3: É, daí chama, né?
5: Pois é.
3: Confundiu
5: pena,
3: a tradução.
5: Né? Pois é.
4: Acontecimentos de amanhã.
5: Qual?
4: Alguns
5: qual?
4: Acontecimentos qual? Tristes, muito tristes.
5: De amanhã.
4: A cidade japonesa de Hiroshima é atingida pela primeira terrível. Bomba atômica usada em conflito na história humana. Isso
5: é uma das piores...
4: Nossa, uma das piores coisas que já aconteceu nesse planeta.
5: É verdade.
4: Né? Em 1962, a Jamaica torna-se independente do Reino Unido.
5: Pô, legal, hein?
4: Em 2001, Jorge Amado faleceu. 6 de agosto de 2001, Jorge Amado. Eu sempre confundo Jorge Amado com o Dorival Caymmi.
5: É verdade, né? É verdade.
4: E tinha o outro, o Burle Marx também, muito parecido também com o Jorge Amado.
5: Não, eu concordei até a confusão do Dorival Caymmi com o Jorge Amado.
4: É, dois baianos.
5: É,
4: né?
5: Verdade, é verdade.
4: E quem faleceu em 2003 foi o doutor Roberto Marinho.
5: E tu sabe que
4: fundador
5: o Jorge
4: da Rede Globo.
5: Só voltando ali, o Jorge Amado, eu não sei se tu acompanhou muito... Eu não consegui. Eu ia perguntar se tu acompanhou a vida dele, a carreira
4: dele.
5: Do
4: Jorge Amado?
5: É.
4: Um pouco.
5: Mas assim, tu já leu alguma coisa de biografia dele?
4: Não, biografia não.
5: Pelo que se sabe, tinha um ego elevadíssimo.
4: Ah, é?
5: Sim.
4: Porque ele era muito amado. Ai, ai, ai, cara. É, me parece óbvio. Se eu fosse tão amado assim, também teria meu ego lá nas alturas.
5: É, eu consegui, né? Eu fui.
4: Construiu bem. Ri, levantou depois, a escada. Levantou a bola. Não, fez bem. 24/6, olha aqui. Amanhã é o Dia Nacional do Profissional da Educação. Data criada em 2014 para homenagear não apenas os professores, mas todas as pessoas que trabalham nas escolas e ajudam a garantir o funcionamento da educação. Uma bela data. Muito bem, muito bem, muito bem. Vamos então à pauta do programa de hoje, que tem a ver com Tony Ramos.
5: Olha aí, é mesmo.
4: Que foi enviada pelo colaborador Everton Luiz Lima Cunha.
5: Foi. Quando eu vi, eu pensei.
3: Mas tu não viu direito. Tu não. Viu a manchete.
5: Eu vi a manchete, mandei.
3: Exatamente. Claro. Vocês tinham que ler o primeiro parágrafo.
4: Mas agora nós vamos agora ler nós vamos todos
5: por
4: os
5: isso
4: parágrafos.
5: Que eu não li. Eu li de forma proposital. Quando eu vi a manchete, eu pensei, é isso.
4: Agora nós vamos ler todos os parágrafos. Pesquisa com mais de 27 mil pessoas.
5: Porra!
4: Revela preferência por homens peludos.
5: Pá, porra. Olha aí.
4: E eu me depilando.
5: Não, não há nesse... Para.
4: E eu raspando os meus pelos do corpo.
5: Tá na hora de parar, porque não... Vamos ver.
4: Uma pesquisa desenvolvida pela Universidade de Queensland, na Austrália.
5: Perfeito.
4: Queensland é na Austrália, tá, pessoal? Revelou que muitos homens gays tendem a considerar mais atraentes parceiros com barba e pelos corporais do que aqueles totalmente depilados.
5: Eu tava achando, quando eu vi a manchete, que eram as mulheres que haviam sido
4: gays, preferem os peludinhos.
3: Não são elas, são eles.
5: Que delícia, porã. Que delícia.
4: Até o feio riu dessa aí.
5: Ah, mas então...
4: Uma pesquisa da Universidade de Queensland,
5: então,
4: lá isso... na Austrália.
5: Sim, mas isso aí...
4: Tá chegando essa conclusão. Vou até abrir a camisa aqui.
5: Ah, faz isso, não, porque quanto mais eu vejo, mais eu comprovo que eu não sou gay, porque me dá nojo.
4: Não, vou deixar.
5: Mas
4: assim.
5: Muitos não homens vou, agora expor, vão olhar e
4: não
5: vão
4: lá. Vou expor meu corpo. Quer que eu abra mais um botão?
5: Abre, abre.
4: É que eu tô com a corrente aí, parece bicheira.
5: Aí é mais ainda. Não. Ah!
4: Tu gostou?
5: Que sedução, porra.
4: Tá raspadinho, né?
5: É, tu diminuiu o volume. Não, deixa vir mais, deixa vir mais.
4: Mais peludo.
5: Deixa mais peludão.
4: A gente tenta outra vez.
5: Deixa mais peludo e nós vamos abrir essa camisa da semana que vem, porque cresce rápido, né?
4: Cresce.
5: Imagina um homem deitadinho nesse peito.
4: Para, cara.
5: É tudo que ele quer.
4: Ah, mas para.
5: Não, para porque...
4: Olha aqui, os resultados também coincidem com o levantamento promovido pelo aplicativo de relacionamentos Manhunt. É Manhunt na tradução livre do Da Lakers, por favor.
3: É caça homens.
4: Exatamente.
5: Bota lá o teu perfil.
4: Mais ou menos o que tu anda...
5: Bota o teu perfil lá.
4: Fazendo.
5: Vamos só para teste. Teste, pesquisa.
4: Não, não vou.
5: Você gostou?
4: O aplicativo reuniu respostas de mais de 27 mil pessoas. A maioria dos participantes afirmou preferir homens com aparência mais natural, sem a remoção completa dos pelos.
5: Mas para um pouquinho, dá para entender. Porque se o homem é gay... É
4: ele
5: porque
4: quer
5: ele
4: um
5: gosta
4: homem.
5: De homem.
4: É.
5: E a diferença entre tantas diferenças entre homem e mulher, uma delas é um peito cabeludo.
4: Exato.
5: Então justifica que goste de um peito cabeludo.
4: Parece meio
5: ele gosta
4: óbvio.
5: Exatamente.
4: Não precisa...
5: A pesquisa com 27 mil.
4: Não precisa a ciência intervir nisso.
5: Não. Está muito claro isso.
4: Muito claro.
5: Entendeu?
4: Claro.
5: O homem gosta de homem porque ele gosta, por exemplo, do...
4: De homem.
5: Do que não tem na mulher.
4: De pelo.
5: De pelo.
4: Dos pelos.
5: Entendeu?
4: Daquilo.
5: Daquilo que a mulher não tem.
4: E só pensa sentir, naquilo, né?
5: É, e de sentir também aquilo.
4: Sim.
5: Que...
4: Aquilo que o homem pode proporcionar.
5: Exato!
4: Então, como a gente está começando a aprender a falar das coisas aqui no programa, sem se expor.
5: Exato.
4: Ah, estamos indo bem. De acordo com os pesquisadores, barba e pelos...
5: Barba, posso te chamar de barba?
4: Podem representar características valorizadas por uma parcela significativa dos entrevistados. Ainda assim, o estudo destaca que a atração física é subjetiva, sem existir um padrão único de preferência. Mas assim, neste universo, o barbudo e o cabeludo...
5: São mais desejados.
4: Pelos no corpo são mais desejados.
5: Exatamente, que aí não estamos falando aqui de escolha, quero aquele ou aquele, me atrair por esse ou para aquele. Não é isso. Mas é isso aí, que pelos fazem, né? São um adereço importante.
4: Alegorias e adereços. Tá, é isso aí. Eu achei que ia me dar bem.
5: E deu.
4: Ah, me dei bem.
5: Te deu
4: tenho,
5: bem.
4: Tenho possibilidades.
5: Tem um mercado amplo para ti.
4: Que nunca explorei.
5: Bom, isso aí é o que tu tá dizendo, mas nunca é tarde e nunca é não posso.
4: É, olha aí o Lulu Santos.
5: Lulu Santos é um caso desse.
4: Foi casado durante muitos anos.
5: Como, e cada vez mais a gente vê casais que quando se separam, a mulher fica com outra mulher, o homem fica com outro homem. Isso aí é natural.
4: Tá bom, então, 19 para 6, vamos parar então, por aqui.
5: Tá te dando vontade?
4: Não tá. 19 para 6, ó. Ontem, até trouxe esse disco para a nossa redação hoje, porque esse disco acabou ficando numa lista dos 100 melhores álbuns da história.
5: Ah, mas então vale bastante aquele disco que tu trouxe.
4: Não, é um disco que vale alguma coisa. Vale alguma coisa.
5: O que seria?
4: Pelo seu conteúdo, né?
5: Mais valor, assim.
4: A Apple Music selecionou os 100 melhores álbuns da história. E anunciou essa lista, né, dos The Best... que traz no ranking os melhores discos a partir da colaboração e supervisão de artistas e especialistas da indústria musical.
5: Tá, tu vai apresentar do quinto pro primeiro?
4: Do décimo para o primeiro.
5: Ah, eu não tenho muita paciência,
4: eu
5: mas vamos lá.
4: Eu sei que tu não tem, mas talvez a audiência gostaria de saber.
5: É verdade, tu tem que respeitar a audiência.
4: Os 10 álbuns da lista de 100 da Apple Music.
5: Tá, décimo.
4: Vamos lá.
5: Tu viu, décimo... tá vendo a neblina? Que tá
4: sim,
5: baixando
4: tinha
5: em Florianópolis.
4: Essa neblina de manhã cedo também.
5: Florianópolis, no alto do morro, uma neblina fortíssima.
4: Não, tinha essa neblina de manhã cedo também, até achei que sairia sol.
5: Vamos lá. Chegou a hora e a vez.
4: Em décimo lugar de 2016, o álbum da Beyoncé, Lemonade. Em nono lugar, pode prestar atenção no programa?
5: Sim.
4: Obrigado.
5: Beyoncé, não é.
4: Em décimo lugar. Isso tu pode comentar depois.
5: Tá certo.
4: Se tu concorda ou não concorda.
5: Não, tu tá certo, meu
4: peludo favorito. Em décimo lugar, eu também não concordo, só pra dizer, em décimo não dá pra estar Beyoncé.
5: Não dá. Não dava pra estar nem no quinquagésimo.
4: Em décimo, pelo menos, não dá.
5: Pelo amor de Deus.
4: É. Em nono, Nevermind, do Nirvana.
5: Perfeito.
4: Esse disco tem que estar na lista.
5: Tem que estar na 10.
4: Tem que estar pelo menos nos 50.
5: Não, nos 10.
4: Não estaria nos meus 10, mas ele pode estar.
5: Ele pode estar. Pode estar, é uma banda?
4: Pode estar.
5: É um podcast.
4: Olha aí, ó.
5: Só com estrelas.
4: Em oitavo, Back to Black, de Amy Winehouse. Na lista dos 100, ele está em oitavo. Back to Black, de Amy Winehouse.
5: Eu acho que pode estar. Pode estar. Pode.
4: Pode estar, ali.
5: Porque
4: né?
5: A Amy, né?
4: É. Inclusive, a gente está tocando uma versão de You Know I'm No Good. Sim. Do novo disco dos Rolling Stones, que é maravilhosa.
5: Exatamente.
4: Essa versão, né? Em sétimo tem o Kendrick Lamar, com Good Kids, Mad City.
5: Não conheço, não posso opinar.
4: De 2012.
5: Não conheço, não posso opinar.
4: Esse é um disco do Kendrick Lamar que eu realmente não acompanhei.
5: Tá.
4: Esse não é o que tem visto Don't Kill My Vibe, né?
5: Ah,
4: é esse?
5: Ah, mas vai começar.
4: Não, porque esse aí eu gosto.
5: Por que tu não
4: deixa
5: isso pro final?
4: Esse aí eu gosto.
5: Quer dizer...
4: Tá.
5: É muita
4: em
5: paciência.
4: Sexto lugar, maravilhoso, Stevie Wonder, Songs in the Key of Life.
5: Certo, ok.
4: Tem Sir Duke, Isn't She Lovely.
5: Isn't She Lovely.
4: Master Blaster. Não, Master Blaster é outro.
5: Tá bom.
4: Em quinto tá o Frank Ocean, com Blondie, que é de 2016.
5: Eu acho que é um belo disco. Ele é bastante conceitual, então tá.
4: É um belo disco. É legal, mas não pra estar nos 10 do céu.
5: Não sei. Né? Tá.
4: Agora a gente tá chegando perto do topo e em quarto lugar...
5: É que a gente também tem que pensar o seguinte, quando surgem essas listas, não é o que a gente conhece, é entender o significado do todo, né?
4: Colaboração, supervisão de artistas e especialistas da indústria musical.
5: Ah, eu sei, eu já ouvi isso.
4: Em quarto lugar, Purple Rain, do Prince, né? Isso é espetacular,
5: ótimo, né? É verdade, deu. Não precisa nem comentar.
4: Nossa.
5: Vai pro terceiro.
4: Abbey Road dos Beatles.
5: Tá bem também.
4: Tá bem, um belo
5: tá
4: disco.
5: Bem.
4: Em
5: agora
4: segundo...
5: sim. Ai, ai, ai. Parei um pouquinho. Parei segundo... um pouquinho. Eu vou chutar que tem um do Pink Floyd e eu vou chutar que tem um do, do Animals. Não, não.
4: Não,
5: Led
4: nenhum,
5: Zeppelin.
4: Nenhum dos dois.
5: Pera aí um pouquinho.
4: Em segundo lugar,
5: ai, ai, ai.
4: Michael Jackson Thriller, de 1982.
5: Tá. É verdade.
4: E em primeiríssimo lugar, vamos, surpreendendo a todos, não que não seja um belo disco,
5: mas
4: e
5: surpreendeu.
4: É um belo disco de 1998, The Miseducation of Lauryn Hill, de Lauryn Hill. É um disco maravilhoso, mas não pra estar em primeiro, numa lista de 100.
5: Demais, é.
4: Eu achei demais.
5: Eu teria que ouvir pra saber.
4: Tá ali na nossa redação.
5: É esse que tu falou?
4: Eu trouxe. Eu trouxe pra galera ouvir.
5: Eu vou ouvir. E hoje de noite eu publico no meu perfil reserva.
4: Isso.
5: Instaporã, @instaporã.
4: A tua resenha. A tua resenha sobre o disco. Tá, muito obrigado. Então é isso.
5: Muito bom,
4: listas,
5: lista.
4: Listas não trazem unanimidades. Fala, Duda.
3: Led Zeppelin apareceu uma vez na lista, no 27º lugar. Não, só pra falar o...
5: Aham, e o Pink Floyd.
3: E o Pink Floyd aparece com The Dark Side of the Moon em 28º lugar.
5: É uma lista legal, vou querer olhar todas depois.
4: Então depois
5: todas
4: tu olha,
5: posições,
4: depois tu olha, porque agora a gente vai fazer o show do intervalo e logo mais voltamos com o Ouvinte Desprogramado e mais um pouquinho de programa por aqui. Vamos ali e já voltamos, vamos ali molhar o bico.
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22: Brasil no top global. O cantor e compositor brasileiro Jão estreou seu novo projeto no ranking mundial de álbuns do Spotify. Com o lançamento do disco Memórias Póstumas, o Jão conquistou a 5ª posição na lista de maiores estreias globais de álbuns no Spotify. Esse feito marca o retorno oficial do artista após um período de pausa na carreira. Na liderança da parada global, está a Ariana Grande, com o seu novo trabalho de estúdio intitulado Petal. Acompanhando o lançamento do disco, o cantor também anunciou um show único no Nubank Park, em São Paulo. A venda de ingressos registrou a marca de mais de 50 mil entradas comercializadas em 4 horas de abertura de vendas. 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
6: Uou, um beijo do gordo, tamo de volta. Desprogramados na Atlântida, para toda a rede Atlântida, Santa Catarina e para o mundo no nosso canal Desprogramados no YouTube. Vai lá e te inscreve no canal. Por ali temos todos os papos desprogramados. A primeira e a segunda temporada, vem aí a nova temporada em breve. Sexta-feira começamos a gravar e tá tudo ali. MV Bill, Alceu Valença, Caco Barcelos, Reinaldo Giannettini, Maria Casadevall, vários artistas importantes que passaram aqui com a gente. Vini dos Santos,
7: Pedro
6: Mané
7: Luiz.
6: Darcy, Pedro Luiz, olha, muita gente legal. Então vale a pena acompanhar ali o nosso Papo Desprogramado exclusivamente no canal Desprogramados. Antes do ouvinte desprogramado, tu tem 30 segundos.
7: Muito obrigado. Ontem, o menino Ney foi o menino Ney com o Santos diante do Remo nas implicâncias e nas bobagens dele.
6: Que
7: tá bom.
6: Triste fim de carreira.
7: É impressionante. E paralelo a isso, teve outro jogo, Juventude e Atlético Mineiro no Alfredo Jaconi, primeira partida em Minas 0-0, e a partida estava indo para os pênaltis. 45 segundo tempo, 0-0. Aí o juiz deu 4 minutos de acréscimo. Aos 48 e 50 segundos, a bola no meio do campo, o juiz olha, pega o apito, coloca na boca para terminar a partida. Quando ele coloca na boca para terminar a partida, o zagueiro do Atlético Mineiro dá um balão para a área do Juventude. E aí o juiz vê que a bola foi erguida, tira o apito da boca e a bola, os zagueiros do Juventude se atrapalham, os dois, com a bola no ar, sobra para o atacante do Atlético, ele chuta e faz o gol. Aos 48, 55, acaba a partida classificada do Atlético Mineiro. E aí vem toda uma discussão. E o Juventude acaba de publicar uma nota oficial, no perfil oficial do Juventude, dizendo que compreende a dificuldade da arbitragem, etc, etc, etc. Mas questiona porque no primeiro tempo o Juventude estava com uma bola no ataque e o juiz terminou antes do encerramento dos acréscimos.
6: Questão de critérios.
7: Exatamente, você foi preciso, jornalista Porã. É isso que no final, no último parágrafo da nota, diz. Questionamos os critérios.
6: Muito bem. Agora, 5 para 6, algumas mensagens dos nossos ouvintes. Boa tarde, dupla. Eu amo as colocações do Pi, são sempre bem-humoradas e inteligentes. Só ganhou teu dia.
7: Muito obrigado.
6: E aí, queridos, aqui, ex-conterrânea de vocês, mais de 30 anos como manezinha de coração, Losing My Religion é a música que lembra meus 20 anos.
7: Pô, coisa linda.
6: Lá na Crocodilos, uma danceteria famosíssima em Porto Alegre,
7: danceteria,
6: né, se chamava.
7: Isso, e que música espetacular essa.
6: É uma baita música. Eu chorava porque estava ficando velha naquela época. Opa. Mal sabia que o melhor estava por vir. Eu amo essa música. E aí tem aqui, ó, eu não sei quem que mandou essa aqui, ó. Escutem Lemonade, aí vocês vão entender. Esse álbum mudou o jeito que a indústria se comporta atualmente. Perfeito. Um álbum lançado sem prévio aviso, sem marketing, sem TV, sem promoção, lançado apenas no Tidal. Mistura country, blues, soul, pop, rock. Não, a gente adora a Beyoncé, ela é maravilhosa, mas para estar na lista dos 10 álbuns da história, acho demais.
7: É.
6: Acho demais.
7: Achamos, né?
6: Tudo bem.
7: Mas, ok.
6: Tem um áudio aqui, vamos ouvir esse áudio rapidinho e depois vamos já encerrar o programa.
8: Fala, Pi. Fala, Porã. Beleza? Diazinho chuvoso hoje pra pegar trânsito, né, galera? Então, no papo de vocês aí, qual foi a música que marcou, cara? Pô, tem uma música que me lembra muito o meu amor, né? Já tô há 8 anos e pouco junto com ela, com a Lu. Atitude 67, cerveja de garrafa. Essa música conta muito sobre a gente.
6: tá bom, muito bem, cada um com as suas músicas. Exato. 3 para 6 e agora vamos ouvir a música.
7: É essa a música.
6: A música que fez com que eu desse o disco de presente pro Pique Drive, música que ele citou aqui no programa. A minha, ninguém me perguntou, mas que me traz essas recordações bonitas é Pinhal da Cidadão Ken.
7: Perfeito.
6: Eu lembro de toda a minha família na Praia do Pinhal. Legal. Meus irmãos, crianças, meus pais, meus avós. Muito
7: e
6: legal.
7: Agora não tem mais
6: a gente lá. Vamos ouvir o The Cars, o Mr. P na rede, é a 7. Vem aí o Pretinho Básico, Desprogramados. Volta amanhã. Aquele abraço. Tchau.

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5: Olá, olá, bom fim de tarde, amiga e amiga ligados na programação da Atlântida. São 6:05, estamos chegando com o Pretinho Básico. O que é, Rafael?
6: Foda como o cara entrega bem no horário o programa anterior, né?
5: É, mas quando tu faz o discorama, tu não entrega no horário.
6: Não, mas aí eu entrego a minha vida na música.
7: Ah, oi, meu. Ah, cara. Que frase, pra camiseta.
6: Camiseta. Eu tenho, hoje eu tenho uma... Uma metáfora da vida. Posso fazer agora?
5: Não, agora não, porque nós estamos abrindo o programa.
6: Não, mas é pra começar o programa.
5: Estamos chegando com o Pretinho Básico para os amigos da MHNet.

0: tem trilha.
1: Oh, bota uma N. A N é legal.
0: Mas por que que eu vou tomar um amarelo?
2: Pra deixar de ser chato. Amarelinho já é uma largada pra ti. 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Seja Vero. Fala aí, Léo Oliveira.
1: E aí, garoto, tudo bom?
2: Tudo bem, querido.
1: Tudo bem?
2: Tá, tudo certo?
1: Fala, garoto. Tranquilo. Fala, garoto. Garoto.
2: 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Salve aí, Vini Moura.
3: E Alexandre, bom fim de tarde.
2: Bom fim de tarde, sempre com um sorriso na boca, né, Japa?
3: Ah, isso é o mais importante,
2: né? Tu tá,
3: né,
2: bem Japa hoje de novo.
3: Japonegro, né?
2: Japonegro. Os destaques do Pretinho Básico aí, meu irmão.
1: E aí, tranquilo, meu irmão?
2: Como é que é, meu irmão?
1: Foi incrível.
2: Tá afim de trabalhar ou tá afim de ficar no telefone aí, meu irmão?
1: Vou pegar um trocadilho aqui, meu irmão.
2: Qual trocadilho, meu irmão?
1: Não, agora não, depois, né,
2: velho? 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Te cumprimentei, Lelê?
4: Não.
2: Não? Muito bom fim de tarde, Leandro Bortolatti. Bom
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2: 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Pois não, muito bom fim de tarde, Natan Nunes.
0: Boa tarde, Alexandre. Só pra uma questão de ordem, o Lele e o Léo chegaram atrasados. Aí eu gostaria
2: Porra, muito obrigado.
0: Porra! Parabéns, Natan!
2: Amarelinho pro Lele e amarelinho pro Léo Oliveira.
3: Muito bom! Parabéns.
2: Eu te confesso que eu não vi.
3: Só
2: não,
3: um é verdade, ele só tem razão.
2: Ele tem razão? Tem razão.
4: Um integrante desse programa ontem foi fazer xixi e não ganhou amarelo.
2: Lelê, deixa eu te falar uma coisa. Ontem já passou.
4: Tu sabe o que que eu fui largar na minha mesa
0: não
4: agora?
0: Interessa, não interessa.
4: Decidi organizada, pode ir.
0: Ontem já
4: calma,
0: passou.
4: Torcedores.
0: Ontem
4: calma,
0: já
4: torcedores.
0: Passou.
4: Sabe o que eu fui largar na minha mesa e me fez atrasar?
2: Não.
4: O mini crack que tu me deu.
0: Tá, e daí?
2: Por que que tu foi largar na mesa também, na hora do programa? Por que tu trouxe ele pra cá?
0: Eu também ganhei, tô aqui.
2: Aqui, o do Mick Silva tá aqui, ó.
0: Tá aí, ó.
1: E aí?
0: Vermelhinho!
2: Não, vermelhinho.
3: Vermelhinho, calma. Azulzinho!
2: Tamo sem atleta.
1: Azul ele gosta, né?
4: Quer dizer, então, que o produtor interino...
0: Eu fui demitido.
4: Produtor interino no segundo programa... X-novando no programa.
2: X-novando no programa. Ele tá fazendo o papel dele.
0: O Gomes
2: não faz isso.
0: Não, por quê?
1: O Gomes é pior que isso.
0: O Gomes me passou funções que eu deveria fazer.
1: O Gomes é uma mina.
3: Não, o Gomes faz no Fetter igual tu fez no touro lá.
1: Isso, cara.
2: Tá louco? E sobre isso, se o argumento de ontem já passou, ainda não é o suficiente, eu quero te dizer de novo que ontem, quando o Léo... sai do programa, ele sai do programa para ir ao banheiro fazer xixi. Ele já estava no estúdio esperando o início do programa há uns 3 minutos.
1: Temos reunião, eu e o Gomes ainda.
2: Exato,
1: teve reunião.
2: Chegou antes.
4: Eu tô aqui. Tá. Mas sair pra fazer alguma coisa e voltar, não tem amanhã.
3: Se ele autorizar.
1: Mas ele autorizou.
2: É que é uma avaliação do juiz daí,
1: que mania,
2: né,
1: de Colorado, cara.
2: Eu não ia gostar.
4: Mas não mistura as coisas.
1: Mania de Colorado.
3: Não mistura as coisas. Agora
1: é 2005.
3: Não, ele tá certo, ele tá mal.
2: Falei que daí eu vou te amarelar também.
3: Já tem amarelo, cara.
2: Ah, não me diz
0: quatro
2: isso.
0: 4 minutos. 4 minutos.
2: Tu já tem amarelo?
0: Eu fui expulso ontem e hoje.
2: Azulzinho.
0: Porque ele também
2: já eu chamaria o Tu já tem amarelo.
0: Já. 4 minutos.
3: Azulzinho.
0: Não,
3: né?
0: Não.
2: Azulzinho pra ti.
0: É isso aí. Vamos ter critério no programa.
2: Azulzinho pra ti. Vai lá. 4 minutos.
0: Obrigado.
3: O alemão.
2: Não. Não tá expulso. É azul. Azul.
3: Ah, tá.
0: 6:15 do volta.
2: Azul. Vambora aqui com os destaques aí, meu irmão.
0: Destaques.
2: Do Pretinho Básico. O nosso querido Petinho. Ah, mas aí deu problema, né? Porque o Bento... Ele foi ontem, né?
0: Aí faltou
2: comunicação entre
0: começou
2: os
0: produtores. Começou bem, eu sabia. Amarelinho,
3: né? Então
2: sim, pra produção, né?
0: Aí.
3: Pra ele entender. Aí,
0: não, mas isso o Gomes faz igual.
2: Então tá amarelo pra ele.
0: Isso aí o Gomes me ensinou.
2: Não,
0: mas
2: não toma. Fica focando em X-novar os colegas e não presta atenção na produção.
4: Não, calma. Eu não vou amarelar.
2: Que cagada.
0: Ah, o Gomes me ensinou que de vez em quando tem que dar uma repetida no Petinho também.
3: Essa é boa.
2: Ah, é?
0: O Gomes falou isso. Ah, de vez em quando bota de novo.
2: E tu tá aqui representando o Gomes?
0: Bah, que gordo preguiçoso.
2: Não, só um pouquinho, né? Agora é sério. O Gomes te falou isso.
0: Isso,
2: ele falou. E tu tá aqui representando.

0: Gomes.
1: Substituindo.
0: Amarelo, né, pro Gomes. Amarelo pro Gomes na tua pessoa, né? Amarelo pro Gomes na tua pessoa.
1: Gomes mereceu.
0: Mereceu, o Gomes mereceu essa. Gomes mereceu
2: essa. Abriu o precedente, qualquer cagada que ele fizer nas férias agora, pode tomar o Amarelo.
1: Isso. Aí na contabilidade no mês vai sair no Gomes.
0: 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Nos destaques do Pretinho, o nosso ouvinte aniversariante é a...
3: Não, tá meio de ontem, não é possível.
1: Daqui que eu abro os destaques, vai ter que dar 4 minutos.
0: Tatiane Machado, nossa aniversariante, contadora de São Miguel do Oeste, Santa Catarina, 49
2: ontem.
0: Anos.
2: Ontem.
1: Ah, não, mas daí mandou de novo hoje.
0: Aí mandou de novo hoje.
1: Tá, mas daí tu não ouve o programa.
2: Não, não, não. Quem tem que selecionar os aniversariantes da data correta é tu. Até porque o Fetter disse uma frase antes que vale pra agora. Ontem já passou.
1: Ontem já passou.
2: Hoje é o aniversariante de hoje.
3: O Gomes mandou tu
1: repetir. Aniversariante ele
2: não repetir petinho, tudo bem. Mas repetir aniversariante,
3: o Gomes mandou. Não, até porque o aniversário da pessoa foi ontem.
2: Foi ontem. Quem é aniversariante de hoje?
1: Duas cagadas.
0: Duas cagadas.
2: Duas cagadas.
0: Tá, e essa segunda cagada.
1: Não, esse, o segundo amarelo seria pra mim, não pro Gomes. Ah.
2: Oi?
1: O outro amarelo seria pra mim.
0: Não, não, é que tu e o Gomes estão na mesma pessoa.
3: O Gomes tá dentro de ti,
0: tá dentrinho,
3: né?
0: De ti.
1: Não tem como.
0: Se tu mexer, o Gomes você vai. Ó! Vamos dar aqui nos destaques, meu irmão! A Tatiane Machado já foi recebeu os parabéns ontem, vai receber hoje de novo, mas hoje não vale, porque hoje não é o aniversário dela.
1: Mas e o Petinho?
0: O que que
3: tem? É o Bento.
2: É o Bento mesmo de ontem.
0: Tudo bem que o Petinho é atemporal, o aniversário não, o aniversário é no dia, e foi ontem.
2: Eu vou torcer agora, eu vou torcer para que os destaques não sejam os mesmos de ontem.
3: Mas tua estreia foi ontem ou foi hoje?
1: Não entenderam o que eu busquei.
2: O que tu buscou?
1: Vocês estão muito afoitos, calma, gente. Vamos respirar um pouco, fazer um programa mais leve.
0: Não, mas cara, tu é muito gaslighter, cara. Muito. Ele vem aqui, taca fogo no troço, bota fogo em todo mundo. Quando todo mundo começa a reclamar, ele fala, calma, gente.
1: Calma, audiência não
3: gosta de gritaria.
1: Calma, gente. Qual é o oferecimento, Petinho?
0: Eu já dei.
1: Mas eu não me liguei.
0: Azar é teu.
1: Mas e se a audiência não se ligou?
0: Mas é que eu já dei. O compromisso com o nosso parceiro Agronese. É a citação junto do nosso Petinho. Eu já dei.
1: Mesmo repetido, certo? Valeu, não, Agronese.
0: Eu
1: olhei aqui os aniversariantes de ontem.
0: E aí?
1: Não encontrei a Tatiane.
3: Eu também tô achando que ontem...
0: Quem eram?
1: Ontem, a uma, era o Guilherme Noronha.
2: Não, e às 18?
1: Às 18... Era o Pedro Henrique Mocelin.
3: Pô, tá certo. E tá certo, eu lembro.
1: Porque a gente ainda brincou.
2: Então, Pedro. Então eu acho que foi de ontem.
0: Tá certo.
1: Não.
0: Aí
1: não,
0: piora não, muito, é pior, né? Aí piora muito,
3: aí expulsão,
0: né? Mas eu tô contigo, eu acho que foi... Não, acho que foi... Não, acho que não era,
1: não, não parecia.
2: Eu me lembro dessa Tatiane Machado.
0: Tatiane Machado também.
1: Tatiane Machado
0: São Miguel.
1: 80 mil. Às vezes ela mandou Petinho.
3: São Miguel.
1: Porra, eu me lembro da Tatiane Machado.
0: Tá, então assim, pra gente deixar tudo certinho, nosso Zé Carona, não deixa de crer. Editar o amarelinho pro Natan, por favor.
2: Por favor, né, Zé Carona?
0: Pra eu não me perder aqui no, também, na contabilidade.
3: Não, o Vini não
0: levou amarelo.
3: Cara, eu sou um exemplar pra tu ver.
0: O Vini não levou amarelo.
3: Eu sou um exemplo.
0: 6h15, chama lá o Léo Oliveira, por favor, pra gente abrir os destaques com ele aqui.
2: E como é que faz quando ele volta agora? Tira o azul da tela e volta o amarelo?
0: Isso, tira o azul da tela e volta o amarelo.
2: Volta amarelo.
0: Isso aí. Muito bem. Vizinho de 96 anos. Ai. Processa Débora Seco.
1: Não.
0: E pede indenização de quase 100 mil reais.
2: Por qual motivo?
1: Exato. Ele é vizinho de baixo da Débora Seco.
0: Bah, Débora Seco passa o dia inteiro caminhando de salto agulha no, que na casa dele.
4: E tu vai processar? Não, peraí, tu tá embaixo da Débora Seco e tu quer processar ela?
1: E aí tem um gotejamento no apartamento do rapaz.
2: Tem o quê?
1: Um gotejamento, uma
2: não
1: goteira.
2: Não é rapaz, cara, é um senhor de
0: 96. É, um senhor de 96.
1: Gotejamento
0: fazia tempo que eu não... Tem uma infiltração, é isso?
1: É melhor, isso, né? Isso,
0: infiltração. Tá.
1: Gotejamento.
2: Tá certo. Qual é o bairro que ele... É Rio de Janeiro, Leblon?
1: É Rio de Janeiro, não tem a localização.
2: Ah, mas deve ser Leblon, Copacabana.
0: Então tá pingando da Débora Seco no apartamento de baixo.
4: Ai, isso. A Débora Seco tá pingando embaixo do velho.
1: Eu tomaria essa água.
3: Em cima do velho, cara.
1: Que
3: ah, não, peraí. Ah, não.
1: Mas peraí! Ah, é? É a água, gente!
2: Ai, me lembrei da música do Sérgio Reis.
4: Qual?
1: É que tem jogo
4: do Grêmio. Ah, nessa casa tem goteira! Pica-li-mi! Pica-li!
1: Sem hipocrisia
4: ele
1: o programa.
4: Deu, ele falou uma frase que o cara fala no churras.
2: É.
4: Ele deu aqui
2: de... Cus brother.
4: Eu tomaria essa água.
3: É. Ah, um cara nojento.
1: Mas eu não fui bagaceiro. Eu fui lúdico.
2: Foi lúdico, não, foi, gostei,
1: não,
2: foi
1: lúdico. Tu queria economizar
3: não,
1: água.
3: Lúdico, lúdico tu não foi, tu foi tá, bem direto, foi bem direto.
0: Olha só, vamos voltar não, então a focar na goteira da Débora Seco no apartamento do velho.
1: E aí a Débora Seco falou, não, não é culpa minha, isso aí é coisa do prédio.
0: Tá.
1: Mas aí a perícia foi ver e era realmente culpa dela.
0: Onde é que pingava?
4: A banheira dela.
1: A pia dela, do banheiro.
0: Tá.
1: Tem problema e tava, não, tava pingando pro apartamento do cara.
0: Certo.
4: Pingando o teto, velho.
1: E aí...
0: Claro.
1: Ele
0: mancha o gesso, tudo.
1: R$46 mil por danos materiais,
0: tá,
1: e 50 mil por danos morais.
4: Ele nem tem idade pra gastar.
0: Mas qual é o dano moral que causou a porra do pingo?
1: O estresse, né?
2: Todo. Ah, ó, meu, tu já
1: não, ó, meu, infiltração pingo, é um pingo, inferno, mano.
4: Não, o pingo no constante.
0: Tá, mas tudo. Não, não, não, tudo bem, tudo bem. Olha só. Olha só, eu queria a atenção de vocês.
4: Claro.
0: Já aconteceu comigo de infiltrar tanto do meu apartamento para o apartamento de baixo, quanto do apartamento de cima para o meu apartamento. Já aconteceu isso comigo. Cara, eu não vi que estava pingando do meu apartamento para o apartamento de baixo. Quando a vizinha bateu lá e falou, olha só, tá pingando o teu apartamento. Eu falei, cara, vou resolver.
2: Vamos arrumar.
0: Hoje é, esse
1: isso
0: negócio.
1: Aí, isso aí, bem, né?
0: Hoje esse negócio. Eu não sabia que tá. Me perdoa, eu vou arrumar o teu teto,
1: até
0: tá tudo certo.
1: Não tem como, tem como saber. Tu ver,
0: não como
1: ser
0: saber.
1: Que tu vá na casa da vizinha eventualmente.
0: Mas agora esse... eu vou pedir danos morais, porque o troço pingou, o vizinho não viu que
3: mas
0: tava pingando.
3: O valor, velho, não é absurdo, porque, cara, eu já vi o Casa Vogue da Débora Seco, tá? Que é um apartamento espetacular.
1: Pera aí, vamos presumir uma coisa. Se a Débora Seco, uma pessoa famosa, tem dinheiro...
0: Calma,
1: ela
0: vamos
1: não precisa assistir todos os programas que ela
0: faria.
1: Ela mora num apartamento de luxo. Então se presume que o senhor também mora num
2: apartamento,
1: apartamento
2: de luxo. Não, daqueles casa, grandes antigos.
1: A Débora Seco mora na Barra da Tijuca.
0: Claro.
4: A pia lá é o preço do AP.
3: Mas é isso aí, ela mora na Barra da Tijuca.
1: Na Barra da Tijuca.
3: Uma vista espetacular.
1: O apartamento 169.
3: Eu vi o casa...
0: Não, só um pouquinho. Olha só. Não. Deixa eu te falar uma coisa. Não tem um prédio de luxo cujo apartamento seja 169.
3: Ele é um chinelão.
0: É um chinelo. Apartamento 169.
3: Ele é um chinelo.
0: É um pombal. Né? Se tem 169.
1: É o pombal dos
3: chinelos. Aí tu entregou que tu é um chinelão.
1: Eu tô com a 169. Pra mim, se tem elevador, é de luxo.
4: Claro.
1: Só de não precisar ter que levar
4: o meu pombal.
1: Vocês são muito chique, cara.
4: Tá, mas assim, então podemos fugir chique de algo importante. Peraí.
1: Vamos, a gente tá discutindo assim, muito ó. Chique. Vini tem que parar de assistir os programas que a Babi assiste.
4: O que tu acha? Repete pra gente.
3: Aí, olha aí, ó. Derruba toda a água aí.
0: Calma, gente, calma.
1: Isso é outra coisa que o mangolão do Gomes faz.
4: Não, o Gomes não avisou ele.
0: Calma, gente, olha só. Olha só, vocês estão muito excitados com a Débora Seco. Muito excitados.
2: Mas aí tá liberado.
4: O Gomes avisou
0: calma
4: pra ele, tem que virar água.
0: Calma, gordo.
4: Tô calmo agora.
3: É que não, ele tá ele falando, é ele tá falando, tu tá...
1: Ele tá murchando.
0: Calma, o... gente. Calma.
2: Vamos trazer as garrafas com
0: o nós temos o encerramento deste caso ou ainda está na justiça?
1: Ainda está na justiça.
0: Ok. Tu promete pra nós que se isso acontecer, a definição, o encerramento desse caso acontecendo durante as férias do Gomes, tu traz pra gente o desfecho?
1: Trarei, com certeza.
0: Tá.
2: Semana passada, por exemplo, eu tenho certeza que a Débora Seco não estava no apartamento dela.
0: Por quê?
2: Porque ela estava em Fernando de Noronha.
4: Por quê?
2: Como é que tu sabe?
3: Porque ela tava passeando.
1: E tu vê que o...
0: Tava lá?
1: Tu no segue
0: Instagram.
1: Tu segue a Débora Seco.
0: Tu segue a Débora Seco?
4: Ah, tu seguia.
2: Alguém que não
4: sabe.
2: Eu não sei.
4: Eu parei de seguir.
3: Ah, mas ela é uma das
2: artistas mais seguidas. Para um pouquinho. Tu não segue,
4: não. Não, ele parou que ele não aguentava mais.
2: Parou,
4: like.
2: Então, porque... É verdade, tu seguia.
4: Seguia pra caramba.
0: Seguia. Tu seguia.
3: Meu like tava sempre lá.
4: Tá lá, tu seguia. Pô, Dico.
2: Tá, mas por que que tu parou de seguir?
1: Cara, não
0: pressão da namorada,
1: não,
2: procurando
1: não
2: a paz
1: nada
2: interior.
1: Não me traz nada.
0: A namorada
1: não
0: é ciumenta.
4: Todas gostosas do Instagram.
1: Sabe quem é que eu tô seguindo agora?
0: Isso é verdade.
1: Fernanda Montenegro.
0: Olha só, isso é verdade. Toda gostosa, com todo respeito, foi o que o Léo que falou. Toda gostosa no Instagram tem um like teu e do Potter.
3: Sim, teu e do Potter disparado.
1: Então, para
2: a gente, eu já perguntar uma coisa.
1: O novo Potter do programa tá aqui do meu lado.
4: Negativo.
3: É uma fama ruim.
1: Eu não fui.
2: Eu vou dar um desconto. Obrigado. Que tu tava de férias e com a família e tal, mas tu não viu o ensaio que ela fez semana passada?
1: Não, não vi, Lelê.
3: Tá sendo Lelê, muito tarado.
1: Lelê, Lelê, sabe o que, que eu tava fazendo? Essa semana, né? Eu tava no Havaí e fiz uma publi de uma pizzaria lá, né?
4: Ah, tu conseguiu o toquinho. Parabéns. Não,
0: parabéns, foi lindo. Mas só voltando no Lelê. Só voltando no Lelê. Lelê, tu é um homem casado,
3: Lelê. Por favor.
0: O que que a tua mulher, a tua esposa, a Kátia, nossa querida colega, pensaria neste momento, ouvindo o programa, tu perguntando pro colega se ele viu o ensaio da Débora Seco em Noronha?
1: Eu tava no Havaí, Lelê, com a minha família. Pra mim. Sim, é que tu me perguntou.
0: Deixa o Lelê responder, por favor. E aí,
1: não, não, já fica bravo.
2: A minha mulher, graças a Deus...
1: Não, mas não é Deus na história aqui.
2: Eu vou posso responder?
1: Não,
2: eu vou
1: te expulsar. Não, peraí.
2: Graças a Deus e aos orixás, portanto,
1: os orixás... Puta, botou os orixás na...
4: Não.
2: A minha mulher, quando eu
1: boto... Todo mundo pra jogo.
0: Deixa o cara falar.
2: Deixa eu responder.
0: Calma, Joia, deixa o cara falar.
2: Pode repetir a pergunta?
0: Amarelo Vini Moura, deixa o cara falar.
2: Faz a tua pergunta de novo.
0: Tu não é o Joia Rara?
1: Não.
3: Não, eu sou o Vini Moura.
0: Mas e quem é que faz o Joia Rara?
1: Eu sou eu.
4: Esse Miguel não adianta, já tentou há dois anos tentando.
0: Olha só, deixa o cara falar.
2: O que que tu perguntou pra mim mesmo?
0: Nem lembro mais.
2: O que que a minha esposa acha?
0: Isso, acharia se tu, um homem... Cala a boca! Se tu, um homem casado, está aqui numa rádio canhão como Atlântida, num programa ainda mais canhão que a rádio...
2: Só que...
0: Falando do ensaio da Débora C. Como é que ela tava no ensaio?
1: Que privilégio, Lelê!
2: Fernando de Noronha, tu acha que ela
0: biquíni.
2: Tá como?
0: De biquíni. Tá.
2: Então faz parte do trabalho dela.
0: O que que a tua mulher pensa sobre isso?
2: Eu mostrei pra minha mulher.
1: Graças a Deus, não. Orixás. O que que tu ela disse?
0: Só um pouquinho. Tu mostrou pra tua mulher?
2: Sim, eu falei, bah, mas olha aqui. Bah, olha, mudou o bonito da minha voz.
0: Quando o cara afina a voz.
4: Que merda.
1: Quando o cara afina a voz, que ele amarelou.
0: Tá, e o que a Kátia falou?
2: Tá bem a Débora.
0: Que? Tu falou que ela tava bem. E a Kátia falou o quê?
2: Ela é muito bonita. Ela é muito linda.
0: Ah, Lelê, tu é um privilegiado.
1: Tu é um privilegiado.
2: Então por isso que eu fico à vontade
0: de chegar aqui
1: e poder falar. Curta as mulheres no Instagram,
0: Lelê. Tu é um privilegiado, Lelê. Parabéns.
2: Agora tu pode procurar.
4: Mas eu fiquei
2: tem
4: só com
2: muito mais like do garotão ali nas gostadas do que meu.
0: É? É, eu tenho certeza, já vi vários.
1: Eu sigo a Giovanna Eubank, eu gosto, ela agora vai estar no teatro.
4: Para que isso aí.
1: No teatro.
0: E o marido dela, tu segue?
1: Sigo também, Bruno.
0: Ah, boa, Bruno.
1: Ele tem uma pousada em Fernando
2: Noronha. Se a gente pedir pros fãs desse programa buscarem no passado... Elogio os teus pro Instagram.
0: Nós já pedimos, está pedido para os fãs do programa buscarem elogios e likes do Rafinha em posts de gostosas no Instagram.
2: Eu diria mais, eu só sigo a Débora Seco porque tu me induziu a seguir.
1: Ah, a culpa é minha.
5: Vai, influenciador.
1: É que nem o cara que... Ah, eu não saio com o cara porque o cara é putanheiro. Daí a culpa é do cara, não, do amigo.
4: Mas tu segue a Paula Oliveira.
1: Sigo a Paula Oliveira. Ela tá fazendo a última novela.
4: Publis. Mas ainda tô com uma pequena dúvida.
1: Quem ama, né? Cuida.
2: É que publi em Fernando de Noronha, né? Geralmente ele pressupõe a utilização de roupa
5: tá
2: de banho.
5: Ele tá com uma dúvida, Vivi.
0: Só um pouquinho. Qual é a dúvida?
4: O que que é o Casa Vogue, Vivi? Que palhaçada é essa?
1: É, olha,
4: isso cara, aí passou em branco, passou batido por
0: você. É um programa?
3: É um programa.
0: Mas já foi uma revista. Né?
3: É uma revista, não sei se acabou a revista, mas tem um programa no YouTube também onde eles mostram a casa dos artistas e tal. Arquitetura, etc. Não, cara, mas então, é que prêmio. É legal, é que vocês estão sendo tigre, entendeu?
1: Não, vocês não, quem fez a pergunta.
3: É um negócio legal de se ver, cara, pra tu ter, e tu ter tá referência
2: como é que é
3: do que fazer em casa.
2: Como é que é?
1: É grande. Tá vendo saia
3: cara,
1: de também,
3: ele,
1: não?
3: Ele não é...
5: O apartamento do vizinho é molhado, dela é Débora Seco.
0: Bahia!
4: Bahia, meu!
0: Muito bem, vamos evoluir agora. Vamos evoluir. É o momento para edificar aqui no Pretinho.
1: Vamos ver.
0: Mulher dá ré em carro para fugir de assalto e atropela os suspeitos.
4: Sim, meu irmão. Olha bacana.
0: Temos o vídeo na tela.
5: Lagoa do Araçá, na zona sul do Recife.
0: Tá.
5: A mulher estacionou o carro dela ali para entrar em uma residência. A gente não sabe se seria para visitar ou seria a própria residência da mulher. E aí chegou... Dois magrão de moto e ela viu que os caras iam.
1: Dois na moto.
4: Aí é perigoso.
0: Mas, amor, desculpa. Mas eu não vi atropelamento algum aí.
1: Ela deu ré,
5: ali, ó,
1: né?
5: Ali, ó.
0: Ela deu ré.
4: Não, ela atropela o cara que tava
3: pilotando a moto.
4: Lá,
3: a moto
4: é atropelada, Fetão.
5: Tanto que ele cai ali, ó. Só que
0: ela
5: o vídeo...
0: sem querer bateu
5: ali,
0: no
5: ó,
0: cara.
5: Tá juntando a moto ali, ela atropelou ele de ré e aí conseguiu escapar do assalto.
0: O cara, atropelamento é outra coisa. Isso não é um atropelamento.
3: É um atropelamento.
5: A moto machuca.
3: Pode não ser um atropelamento que tu imaginava.
5: Pequena queda de moto machuca.
0: Não, isso aí não é atropelamento. Ah, tu sabe disso. Isso aí não é atropelamento.
4: O que
0: vou discordar. Isso é legítima defesa.
4: Isso é abarrou.
0: Não é, cara. Não é. Ela só, ela deu ré e, infelizmente, o cara estava atrás. E aí ela bateu no cara, caiu a moto. O cara tá ali vivo, tranquilo, não quebrou perna nem nada.
2: Infelizmente, ele estava atrás, porque se ele não estivesse atrás, a ré dela talvez não teria salvado ela.
4: Porque ele ia assaltar ela e ia roubar ela, isso eu sei, eu conheço.
0: Infelizmente, no sentido...
5: Porque o que acontece, o outro magrão que tava do lado viu que o amigo dele caiu e ele desistiu do assalto.
3: O amigo.
5: Foi ajudar ele e a mulher largou.
1: O amigo do trampo.
5: Parceiro, né? Colega. Comparsa. Cupincha.
1: Ela tinha que dar uma ré mais forte.
4: Tem que dar ele pra ferrar, isso aí.
2: Mas os rapazes ali não parecem muito experientes.
3: Não parece. Mas isso é o perigo também.
0: É verdade.
3: Isso é o perigo.
1: É, eu quando...
0: Bom, tá bem, próximo destaque.
1: Se não for assaltado, tem que ser experiente, cara.
4: Não, cara, já tira.
5: O que é isso?
0: Homem se fere gravando vídeo sobre arma que tinha acabado de comprar.
4: Não sabia usar.
5: Barbaridade.
3: Esqueceu o manual.
5: Aconteceu em Lincoln, no Nebraska, nos Estados Unidos.
4: Tá. Qual estado?
5: Estados Unidos.
1: Nebraska.
5: Ele estava em sua SUV ali, recente tinha comprado a arma, uma pistola 9mm. Tava, a namorada dele estava do lado gravando um vídeo dele mostrando como utilizar a arma. E aí, enquanto ele estava manejando a arma, ele acabou disparando contra a própria perna. E aí abriu uma sangueira e tudo mais. Mas o cara tá hospitalizado, bem, né?
0: Passa bem?
5: Sem risco de morte.
3: Isso é importante tu falar, né?
5: Mas ficou gravemente ferido.
4: Um tiro na perna dói.
0: Só uma informação. Nebraska é o estado. Estado de Nebraska, nos Estados Unidos. Outro destaque, mulher se atrasa.
2: O que foi?
1: A gente falou isso, né?
0: Não.
1: Aí perguntaram que estado, eu falei Nebraska.
4: Isso.
0: Não. Falou sim, Unidos.
1: Sim. Não. Um falou
3: não,
1: Unidos,
3: eu falou Nebraska.
1: Falei Nebraska.
3: Falou
1: Nebraska. Assim. Vamos focar no programa, né? Prestar atenção.
5: Eu sei que a minha...
4: Deixar o celular e...
0: Amarelinho pra ti pra deixar de ser bobo.
4: Tá expulso, né?
0: Amarelinho pra ti já tem, né?
4: Já. É azul. Puta, né? Azulai, Daniel.
0: Azulai, 4 minutinhos lá fora pra pensar na vida, vai.
4: Cara, todos os programas.
0: É o terceiro, é o quarto programa que tu tá. Não, é o.
4: Quarto?
0: É o quarto programa que tu tá fazendo e é o terceiro que tu é expulso.
3: Quem sabe tu já não chega 4 minutos atrasado. Já paga.
4: Já paga, já entra.
0: Inacreditável,
1: já deixa de crédito.
4: É que nem aquele tio que perde ponto no campeonato e entra com -4.
0: Mulher se atrasa e é demitida no segundo dia de trabalho.
5: Viralizou no TikTok o relato dela. O que aconteceu?
4: Eu gostei do matando.
5: No primeiro dia que ela chegou atrasada, chegou 30 minutos atrasada, porque estava no órgão de trânsito local renovando a habilitação.
0: Tá.
5: Estava suspensa. Ela escolheu no primeiro dia de trabalho para fazer isso.
0: Tá.
5: No órgão. Aí no segundo dia ela chegou 5 minutos atrasada e quando foi bater o ponto, o chefe falou, não. Ah, não, de novo.
3: Mas
5: não.
3: Dois dias já demitiu.
5: E aí
3: já
5: chegou e demitiu ela.
0: Comprometimento.
5: Aí ela falou que até se explicar, falar que ela acordou com cólica e tudo mais, mas o chefe nem quis ouvir a explicação dela e demitiu ela por conta do segundo dia consecutivo de atraso.
3: Mas tu que é um gestor, Alexandre, tu demitiria a pessoa no segundo dia?
0: Sim.
3: Por atraso no segundo dia?
0: Sim.
5: Tem que ser agora, né?
4: Eu
5: não sei como é que é nos Estados Unidos, mas aqui tu tá no período de experiência. Então se é pra demitir, tem que ser nos primeiros 3 meses.
0: Sim, no segundo dia.
3: Mas no segundo dia tá no período de três meses.
4: Não, mas tu demorou. Assim, ó, com todo respeito, eu lembro de uma história tua que eu ouvi no rádio, que tu demorou um tempo pra demitir o Porã, que você atrasava na Pop Rock.
0: Sim, porque eu não tinha alguém pra substituir o Porã.
4: Ah, se tivesse no segundo dia.
0: No segundo dia.
3: Esse é o grande ponto.
2: Isso é uma questão do gestor, né? Quando tu demitir alguém, dependendo do cargo, é importante já ter outra pessoa pra
0: assumir
2: o cargo.
4: Que nem casamento, né?
0: Às vezes a gente chama alguém antes, tipo assim, eu vou demitir o Porã daqui uns 2 meses. É. Então eu chamo alguém antes, essa pessoa já vai tomando o rumo ali.
3: É igual o Renato Portaluppi.
0: Quando chegar a hora, Porã vai.
3: O Renato Portaluppi já tá contratado pelo Grêmio, já.
0: Já tá.
3: Quando sair.
0: Já tá, Renato? É mesmo, Renato?
6: Tô contratado. Inclusive, já comprei a passagem pra chegar em Porto Alegre.
4: O que tu acha do Fetter, a gestão dele de grupo?
6: É um grande gestor.
4: Confia.
6: Ele aprende comigo.
3: Mas ele confia no grupo dele?
6: Eu aprendo com ele. Ele confia no seu grupo, bota pra jogar, dá confiança e os caras vão lá e resolvem.
0: Legal. Vi tua filha no Rio de Janeiro.
6: Ah, tu viu? Ah, oh, como são isso? Só um pouquinho, como assim tu viu?
0: Eu vi, ela tava na rua, ela caminhando, passou por mim e eu vi.
2: Tu e ela não moram no Rio?
6: Moramos no Rio de Janeiro. É que ele falou com uma voz de tigre. Viu tua filha no Rio?
0: Não. Voz de quê?
4: Tu quer falar de tigre?
2: Tu quer falar de tigre?
0: Voz de tigre?
6: Um tigre reconhece o outro.
4: craque do programa, o craque do programa, Renato Portaluz.
0: Eu queria que vocês observassem a cara de gol contra do expulso lá na porta não olhando o programa.
4: Não entendendo
0: nada do que tá acontecendo. Só dizendo assim, eu queria estar lá. Então te comporta, que daí tu tá aqui.
4: Que baita frase do Renato. Como é que é, Renato?
6: Um tigre reconhece o outro.
4: Porazinha, tigre, Renato?
6: Muito tigre.
0: Muito tigre. Muito bem, foram os destaques aí, meu irmão. No Pretinho Básico, para este fim de tarde de quarta-feira. Sessão especiais para mim, sessão especiais para
4: mim. Cara, a gente pode começar a perguntar pro Renato, né?
0: Quem é tigre?
4: Quem é tigre? É tigre ou Rafinha?
6: Rafinha é gatinho. Paga de tigre, mas é gatinho.
4: Bah, isso é bom, o cara é gatinho ou tigre?
6: É gatinho.
4: Ou muito
0: pode
4: tigre.
0: Entrar, gatinho. Entra aí, gatinho.
4: Que
3: e o Lelê?
4: E o Lelê?
6: O Lelê já foi tigre. Agora ele tá sem dente.
0: E o Rafinha?
4: Rafinha?
6: O Rafinha é gatinho.
0: Gatinho.
4: E o Fetter?
6: Tigrão.
4: Porazinho.
6: Inclusive tinha um bonde do Tigrão, que o Fetter era o cara que mandava no bonde.
3: Em Canoas.
4: Canoas. Porazinho?
6: Muito tigre.
0: Ah, que coisa maravilhosa. 28 minutos para 7 foram os destaques aí, meu irmão. Do Pretinho Básico, mandar um abraço pro nosso querido amigo, bruxo, parceiro, meu compadre, meu amigo da vida inteira, Neto Fagundes.
1: Ah, Netinho.
0: Que tá no seu período de luto pela partida do seu pai, Bagre Fagundes. 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Abraço, meu compadre. Vamos dar uma girada na mesa? Bota pra nós uma aí, então, Lelê.
2: Boa tarde, PBs.
1: Boa tarde.
2: Fetter, Rafinha, está exagerando nos amarelos.
3: Qual? Fetter,
1: Rafinha?
3: Não entendi. Fetter, Rafinha?
1: Aí depois sou eu que não boto a
2: vírgula. É que eu olhei pra ti e eu te coloquei no meio da frase. O Fetter...
3: Ah, peraí, lá ele!
4: É tigre, né?
1: Mas deixa ele, fala que ele não leu certo.
2: Cara, vocês não entendem português, eu acho.
3: Ah!
2: Vamos de novo.
4: Ah, tu já veio com o orixá agora? Essa
0: é, Fetter! O cara falar, velho. Deixa o cara falar.
2: Ah, hoje tá difícil. Lelê, obrigado. Fazer, né?
0: Eu não sei nem o que vai desenrolar nesse meio aí, mas a única chance que eu tenho de manter o controle aqui, velho, é dando amarelo, é dando azul, é dando vermelho.
4: É verdade.
0: Porque senão vocês não respeitam. Não respeitam nem respeito. A mim, nem aos colegas.
2: Respeitar os 50 mais. É.
1: Respect.
2: Fetter está exagerando nos amarelos, Rafinha.
1: Ah, tá. Aí, ó, presta atenção.
5: Ah, eu acho que não.
3: Meu, que time do cara,
4: porra! Mas nem a Fernanda Montenegro acerta esse time.
1: Eu acho que não.
2: Ontem, 4 de agosto, às 18 horas...
1: Um absurdo.
2: O Léo começou a contar uma piada. O Fetter interrompeu o Léo para sacanear o distraído Rafinha. É. Olhos cor de melda.
1: Não, olhos cor de
2: melda.
1: Pior
2: que é agora cor de melda.
1: Não.
3: Cor de melda.
1: Isso é inveja. Isso é olho alê, olho castanho, Vini, nem se fala. Os guriques. Máximo eu e Fetter.
0: Cara, tu não tem olho claro, mano. Tenho... Isso não é demérito, é genética.
1: Eu tenho olhos cor de mel. Tu não quer ir no oculista comigo? Nós vamos.
0: Cara, por que eu vou no oculista se eu tô vendo?
1: Tu tá usando óculos, cara.
0: Eu tiro e tô... O óculos é pra letrinha pequena. Eu tô te vendo, tu tem olho castanho.
1: Castanho claríssimo.
4: Ai, ele fez agora o Zorra Total, agora tu viu? Parecia o personagem do Zorra.
1: Que olhadinha foi essa?
0: Pois cara, é. na verdade, todos nós temos o olho castanho.
1: É, uns mais caros.
0: Atrás, né? Da olha cor ali, do olho, ele é castanho.
1: Foca
0: ali.
1: No olho, foca nos olhos.
0: Não é a boca, é o olho. Isso.
2: É bonito.
1: É vermelho o olho.
0: Olha ali.
3: É vermelho.
0: Pelo amor de Deus, isso aí não é castanho, é o quê, cara?
1: Verdíssimo. Ainda mais nesse bronze.
4: Então não é cor de mel.
1: Quem tá precisando do oculista
3: é tão... Peraí, isso é verde, não é cor de mel.
1: Sabe o que eu tô aparecendo? O Metal McConnell.
3: Ah, tá sim.
0: Ah, tá aparecendo. Depois que bateu o avião.
3: Aparecendo ele.
0: Caiu, explodiu, caiu no mar.
2: Metal McConnell.
1: Caiu no coral. Caiu no coral.
4: Ele inchou no mar.
0: Lelê, se tu não conseguir ler esse e-mail, eu vou te expulsar.
1: Agora
0: dá teu jeito.
1: Tu mostrou que tu é foda.
0: Dá teu jeito.
3: Agora tu foi Alexandre Fetter.
2: Ontem às 18 horas. Vou dar o meu jeito. Ontem às 18 horas, o Léo começou a contar a piada. Isso. O Fetter interrompeu o Léo pra sacanear o distraído Rafinha.
3: Calma,
2: e depois deu amarelo para o Léo, porque ele não seguiu com a piada. Aí tu complica, né, o Justin Bieber de Chernobyl?
1: Precisava, né? Mas aí é foda.
4: Isso aí não tava no texto.
3: É, então.
0: Ah, é óbvio que tá no texto, ele jamais faria isso.
1: Jamais, o Lelê jamais.
2: Adams, por favor, o Adams não tá aqui. Eu vou pedir pro Vini mandar aqui.
1: O limitador oficial do Adams.
3: Adams, por favor, manda um... Rafinha Corno!
1: Virou bordão.
2: Muito bom.
0: falou. Ele não pode esquecer do bordão.
2: É. Abraços do Eduardo de Joinville.
1: Calma,
0: Eduardo, eu espero que tu seja...
2: O xingamento foi pra ti.
0: Eduardo, eu espero que tu seja inteligente o suficiente pra entender o que eu falei.
1: Não, ele não é.
0: Quem tá dizendo é tu.
1: Não, eu tô dizendo. Não, pode julgar o ouvinte.
0: Só porque o cara não, eu não acho que tu possa chamar o ouvinte de burro.
1: Ah, ele parou. Não, não, não, não, mas aí é foda também, né?
0: Segurei. Não fez de novo o que eu te pedi.
1: Alexandre.
0: De novo tu não fez.
1: Alexandre.
4: Eu só te pedi uma coisa, irmão.
0: Eu só te pedi uma coisa, mano.
3: Irmão, ele é teu chefe.
0: É que eu não sei te mandar. Tu quer, eu te mando.
1: Eu já te atendo. Cara, tá. Segura, ele tá falando comigo agora.
0: Isso.
1: Dá uma mijada só em mim, não preciso dele.
0: Isso. Tá. Quando é que tu vai fazer o que eu venho te pedindo há uns 2 anos?
1: Tinha que resolver uma outra parada dos detalhes.
0: Tá, tu é muito sabonete. Ô,
2: meu, tá frequente isso aí, hein, cara?
0: Tá muito sabonete.
4: Porra, nego, só uma malhaçãozinha de tarde ali, né?
1: Nada, eu passei a tarde na rádio hoje.
4: É biquinho, é foda com biquinho.
1: Ai, ai.
4: Como é que é o Bilegó?
1: Bilegó, ai, ai, é, nego.
0: Tu é fodido. Ele tinha outra coisa pra fazer, né? Tá, pilates.
1: Pilates.
0: É importante. No horário do trabalho não se faz pilates.
1: Já passei a tarde inteira aqui na rádio. A tarde inteira aqui na rádio. Eu não vi tu aqui de tarde, tu não tava aí e tu eu não vi.
3: Eu tava.
1: Eu também tava. Eu tava a tarde inteira aqui.
3: E o Léo?
4: Eu não tava.
1: Acabei de apontar pro gordão aqui, cara.
4: Eu não tava, né?
0: Vini Moura. O que não consegui ler o teu material agora, não consegui botar o discurso.
3: Ah, tu me interrompeu agora.
0: Agora tu vem. Vai.
3: Amarelo. Dá o teu jeito. Amarelo pra ti, tu me interrompeu, eu fui falar.
0: Então me dá o amarelo.
3: O que que uma... Não, eu não tenho esse poder.
2: Eu fui interrompido, fui ameaçado com o amarelo.
3: Olha só, tá difícil aqui. O que que uma privada falou pra outra?
4: O jogo é assim, ó.
3: O que uma privada falou pra outra?
2: Uma conversa privada.
3: Ah, ele vai a merda.
0: Que isso? Não.
1: Vai!
4: Grosseria com idoso.
1: Vamos ver.
4: Etarismo na tua parte.
1: Só porque ele acertou.
0: Quatro minutinhos, Vini. Quatro minutinhos.
1: Ah, ô, meu.
0: Vai tu, Rafinha, bota uma pra nós.
1: Eu vou trazer.
2: Tá, mas a resposta.
4: Não, acertou,
1: ele foi escolhido. Acertou,
4: ele ficou bravo.
0: 7, tem 8, 9, 40. 41, tu volta. Vai, Rafinha.
1: Muitas vezes a vida.
0: É o que é isso? Que merda é essa pra falar agora?
1: Calma, só ouve.
4: É o quadro novo dele.
1: Tem que tirar trilha ou não?
4: Tem que tirar trilha.
1: Ah, se tu vai me expulsar, eu não vou pedir, né? Mas não, seria melhor sem trilha.
0: Ah, essa é a metáfora?
2: Quer que eu tire a metáfora?
4: Quer que coloque uma N?
1: Não, por favor.
2: Não, não, só deixa o cara falar.
1: Deixa o cara falar. Eu trabalho com obstáculo.
0: Quer que eu tire a trilha?
1: Por gentileza, por favor, irmão.
0: Por favor, vai lá. Então fala agora.
1: Às vezes a vida é uma piscina, Lelê.
0: Às vezes a vida é uma piscina.
1: É uma piscina. Tu tem que chegar no fundo, encostar lá no fundo, voltar e respirar. Isso não é sobre afogamento. Era isso que eu queria falar.
0: Ah, mano, sério. Ah, não, mano.
4: Sabe de quem é? Alexandre, com todo o Leonardo.
0: De férias.
4: O Leonardo vai falar contigo. Sabe de quem é a culpa, Alexandre?
0: De quem?
4: Nossa.
0: Mas, porque... mas é mais minha.
4: Não, tu total.
0: É
4: mas
0: minha
4: mais da gente, sabe
1: agora
4: por quê?
1: Vou dar uma piada.
4: Porque eu tô aqui do lado e eu incentivei. Eu falei, vai que é legal. Que pá. A culpa é nossa. Mas assim, ó.
1: O Natan veio pra
2: zero. Ele pede pra tirar a trilha.
4: Olha, o Natan pegou o homem.
0: Mas tu sabe que a culpa é mais minha, né? Eu fui aquele pai permissivo.
2: É.
0: Fui aquele pai permissivo que o guri fazia
1: dia
0: cagada e eu passava
1: tá
0: a mão na cabeça.
1: Criou uma baita expectativa.
4: Matou o Natanzinho.
0: Fecha a porta, tu tá expulso, não é pra ouvir o
1: porra!
0: Fecha a porta!
1: Prezados, preciso
0: quer
1: da ajuda.
0: Quer que eu vá te ajudar a fechar a porta?
4: Vai lá.
7: Fecha a porta, caralho. Aqui,
0: ó. Obrigado, Lelê.
1: Prezados,
0: tu já
1: preciso
0: falou.
1: Da ajuda
0: vai
1: de vocês.
0: Tu já falou.
1: É um pedido teu, né? Pra ti o e-mail.
4: O que que é, cara?
1: Cara, avisaram o querido Fetter que ele esqueceu os seus óculos no meu carro na corrida de aplicativo feita no último sábado. Ficarei muito tranquilo depois que devolver o seu Calvin Klein estiloso esquecido no banco do meu carro. Um abraço.
0: Querido, esse cara é um querido. Eu esqueci o meu óculos, foi sábado de tarde, peguei um aplicativo sábado de tarde, peguei esse cara, bom de papo, professor e diretor de uma escola aqui, e no fim de semana, uma nave, não vou lembrar do carro do cara, mas uma nave, ele faz aplicativo no sábado e domingo, deixei meu óculos, quando eu me liguei que eu tinha esquecido o óculos, já tinha uma mensagem no aplicativo do cara me dizendo, meu, tu esqueceu teu óculos no meu carro.
1: Ah, irado.
0: Velho, vou falar o seguinte pra esse cara aí. Pelo teu caráter, pela tua bondade, pela tua honestidade, é teu de presente esse óculos aí.
1: Que coração. Que coração.
0: De presente pra ti esse óculos. Você muito feliz se tu usar o óculos e curtir. Muito obrigado pela tua honestidade, pelo teu caráter. Não vou lembrar o nome do cara agora, velho, não, infelizmente.
1: Mas é o caráter.
0: Exemplos, né?
1: Exemplos, né?
0: Bacana, obrigado por ter lido o e-mail, tá?
1: E o cara, eu sabia que era importante.
0: Obrigado, muito obrigado.
2: Bem mais importante
1: que aquela tua frase. Ah, aquela minha metáfora.
0: Se tivesse sido direto naquela merdáfora ali, pelo amor de Deus. Bota uma pra nós aí, então, Ivan.
8: Vamos lá, então. Vamos lá.
0: Se quiser também, né? Se tiver te incomodando, não precisa.
8: Eu tava procurando aqui.
0: É, né?
8: Coisa boa. Eu me emociono, rapaz.
0: Com o quê?
8: Com vocês, cara. Pô, que programa divertido, cara.
2: É, 41, hein?
8: Vocês estão cada vez melhor.
0: Pode entrar, Vini.
8: E aí eu fui lá e comi o Vini Moura. Isso aí ninguém tem, que ninguém isso? falou. Isso.
0: Oi?
8: Uma vez eu comi o Vini Moura.
1: Ah, não, mas daí...
8: Ah, não, ele tava aqui dentro.
1: Ah, mas aí...
8: Eu não vi que ele
3: tava... Eu tô ouvindo.
8: Eu não vi que ele tava aqui dentro.
1: Não. Eu sou expulso.
3: É, não, por muito menos eu fui expulso.
2: Eu fui ameaçado porque eu não tava conseguindo ser
0: um. Tu já foi expulso por um azul, né?
1: Já.
3: Já foi.
8: Não
3: vem chorar com o personagem que tu falou pra
0: mim. Eu pede, por favor.
3: Diz, ah, tu é meu macho, diz pra ele.
8: O quê?
3: Diz pra ele, tu é meu macho. Fala.
1: Não, mas daí... aí.
8: Não, mas aí é humilhação demais.
1: Ah, não, quem, os dois, hein?
8: Ah, não, acho que o Vinícius...
2: Acabou de voltar.
8: O que eu vou falar? O que eu vou falar? O que eu vou dizer? O que eu vou dizer? Eu falo.
3: É meu macho.
8: Ó, o Vini é teu macho. Não. Pô, que tu pediu, diz que ele é o macho. O Vini é teu macho.
2: Não, ele é o macho do Vini.
8: Tu é macho do Vini.
1: É, o Peter perdeu a mão, mano.
8: Olha lá, olha só, olha aqui, olha pra ele. Tu tá matando essa bolinha, me disseram no protocolo, não é isso, Rafinha? É o teu garotinho de ouro.
1: Vai, se fudeu.
8: Não, faz isso, vou contar a piada. Não, peraí. O homem, vou contar a piada, é boa.
1: Se a piada for boa...
8: Eu fico.
0: Isso, se for ruim, não sai.
3: Boa.
8: O que foi?
0: Se a piada for boa, tu fica. Ah. Se a piada for ruim, é vermelho.
1: Falou, Léo.
0: Não. Volta pra ler a piada. Confia, tu não confia em ti? Volta pra ler a piada.
1: A plateia tá boa. O Léo
2: tenta sair do estúdio.
3: Isso é uma boa condição no momento da expulsão.
8: Vai. Ah, podia dar uma chance, né?
0: Vai.
8: Vamos lá. Um homem...
0: É tipo pirata. Se tu errar, tu vai caminhar na prancha.
8: É o vai. Vamos lá. Um homem.
0: Cagalhão.
8: O homem.
2: Quem é cagalhão?
3: Eu, cagalhão.
8: Eu sou cagalhão? Por quê?
2: Porque eu acho que...
8: Eu também acho que é cagalhão.
2: Então tá bom.
8: Já chamei na porrada 4 vezes. Vamos brigar tu agora? Sem não, camisa?
2: Não dá, eu não posso brigar.
8: Eu também não.
2: Por quê?
8: Porque me dói as costas.
3: A piada, porra.
8: Eu já fiz ele rir.
0: Me dói as costas.
3: Essa era a piada.
8: O Joaquim.
0: Ó.
8: Piada em português. Tá. Eu não sei imitar português.
0: Essa a piada.
8: Eu vou imitar um baiano no lugar. Eu não sei imitar português. O Joaquim chegou na farmácia e perguntou ao balconista. Ó, gente, você tem termômetro colorido? E o cara falou, não. Não, eu não tenho termômetro colorido. Por que que eu vou ter um termômetro colorido? Aí ele falou, não, é porque a Maria tá desconfiada que o nosso filho tá com febre amarela.
1: Ah, eu gostei.
3: É boa.
2: Não, pá, ela.
3: Tu passou de cuspido,
8: Não, você com 6.9, o cara falou, não vai tirar essa mala no que vem de novo.
2: É, não,
0: tá. Ó!
8: Grande coração. Ó.
0: O gordo me lascou.
3: Opa.
0: Diz o nosso ouvinte Joel de Itajaí.
8: Não, sou eu, tenho outro gordo.
0: Boa tarde, pretinhos. Me fudi por causa do gordo Rafa Gomes.
8: Ah, não.
0: Estávamos em uma reunião. Tu tem que falar tudo sempre, cara. Tu não pode só ouvir a porra do programa aqui. Quando teu colega tá falando, tu não pode só calar a bosta da tua boca.
1: Fica quieto um pouquinho. Mas tá quente hoje um pouco na noite.
0: Deixa o teu colega falar. Tu fala o programa inteiro. Tu interrompe todo mundo.
8: Tem razão.
2: Alcança o paninho pra secar o bicho.
1: Olha pro cara quando o cara tá falando. Eu fico olhando reto,
0: tu tem que olhar
1: tá
0: molhado pro meu olho quando eu tô falando contigo.
1: Eu sou expulso por muito menos, cara. É, o critério aqui é um absurdo.
0: O paninho pra secar. Só cala a boca, tu também.
2: Pega o xixizinho com o paninho ali.
0: Estávamos em uma reunião na empresa e meu chefe estava naquela ladaia, blá, blá, blá. Aí quando falou que nossa equipe era uma família, eu larguei um. Cala a boca, merda! Porra. Aí ficou aquele silêncio. Ele, super educado, continuou, encerrou a reunião e pediu pra eu ficar. Eu e a menina do RH. Perguntei se ele ouviu o Pretinho Básico e que isso era um bordão do programa. Ele então pediu pra eu mostrar o bordão pra ele. Peguei no YouTube, ele viu e pasmem. Ele começou a rir muito. Demos muita risada juntos e depois ele me demitiu.
3: Imagina, muito bom. Ah,
0: agora
3: bom.
0: Peço que esse gordo de merda, Rafael Gomes, me ajude a pagar minhas contas. Abraço a todos, Joel de Itajaí.
3: É, aí, é. Papai Joel.
2: Tem que saber o momento do bordão, né?
8: Então, assim, ó, eu não tenho nada a ver com essa história aí. O gordo é o Gomes agora.
0: Não. Tá, ficou bem claro aqui que é o Rafael
1: agora
0: Gomes.
1: Agora o gordo do programa é o Gomes.
8: É, o Gomes tá mais gordo que eu. É.
0: Está muito bem, aliás, obrigado. Fisicamente. É verdade. Muito bem, obrigado. Fisicamente.
3: É, mas eu vou defender o Gomes, tem 2 metros de altura quase.
8: Tá, mas aí...
1: Tá, mas daí o Faustão era gordo e tinha 2 metros.
0: Oh, isso é verdade.
3: Não, mas é que ele vai ser mais pesado sempre.
8: Não.
0: Quantos quilos tá pesando, Léo?
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0: 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Já sabe que o troço funciona, é bacana.
2: É boa, não é, Pedro?
3: Pera aí, deixa o nenenzinho aqui, vai dormir.
1: Só você, gente. Não atrapalhei ninguém, só você, gente.
0: Ah, isso é verdade.
2: É o fuso ainda, né?
1: É o fuso.
0: Jet lag. Quando alguém boceja no programa, tu é o primeiro a falar.
1: É. Claro, isso é verdade também. É. Mas no caso, eu não fiz nada agora.
0: É só você. Tu quer ler alguma coisa pra nós aí, Natan?
1: Ele tá com as folhas na mão.
0: Não, né? É que tu tá com essa folha na mão olhando pra ela, parece, eu tô ansioso, parece que tu quer ler alguma coisa.
1: Não. É só me preparando, né, pro classificado.
0: Tá, então vamos fazer os classificados do Pretinho Básico, os classificados... 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Vamos vender o que aí, Natan?
1: Maré.
0: Maré!
3: Puta que pariu, não.
0: Estamos chegando bem no Estado Islâmico.
1: Estou vendendo meu Fiat Maré 2.0, 20 válvulas, versão SX. Ano 1999.
3: Isso aí pra fazer um churrasquinho.
1: O carro tá com aproximadamente 173 mil quilômetros. É prata, tem ar-condicionado, tá funcionando.
2: Já tá no posto ali pra mostrar que gasta.
1: Vidros elétricos, direção hidráulica, farol com regulagem de altura, entre outras coisas. E antes que alguém pergunte, mas e o motor desse Maré? Pois então, meus amigos.
2: Mas e o motor desse Maré?
0: Tá bem amaciado.
1: Foi feita uma bela revisão nele, tá tudo certo.
0: Estou vendendo. Beleza. Essa foto em cima da plataforma.
3: Não é muito convidativa, né?
0: Depois encontra um pouco.
8: Isso, entrega.
0: Não,
8: acredito. Volta ali. Olha ali, Rafinha.
3: Já
8: tá aqui, incharam o carro.
1: Não, é que é pra não gastar gasolina. Aí bota no guincho.
0: É mais barato chamar a plataforma.
8: Encher o tanque do guincho é mais barato.
0: E aí o melhor de tudo é que o caminhão vai levando o carro. O cara pode usar o telefone dentro do carro.
8: Isso, vai tomar um gelinho conversando.
0: Isso.
8: Cara.
1: Documentação, tudo em dia. Tô vendendo porque comprei um apartamento e nesse momento preciso priorizar o dinheiro pra essa nova fase.
8: Kitnet,
1: né? Valor, R$14.500. Se o comprador vier pelo Pretinho Básico, tem choro no valor.
0: Piros!
1: O carro...
2: Eu dou nove!
1: O carro está em Criciúma, ele não aceita
2: Deixa
1: troca.
2: Deixa lá.
1: Somente venda. E-mail para contato mareasx99 no pb @gmail.com. mareasx99 no pb @gmail.com. Sou o público do Gordo Léo e do Rafinha.
0: Muito bom.
8: Explica muita coisa.
1: Ô, Joia.
8: Esse carro era branco, né?
1: Camisetinha na frente do jogo.
8: Não, tu tá na rua, tu vê esse carro passando, foge.
0: Por quê, cara?
8: Ô, nego. Isso aí é sobrevivência.
0: Quanto que estão pedindo?
2: 14.500.
8: Vai tocar, cara.
1: 14.500.
0: 14.500.
2: Ele é um carro 9.9 com 170 mil quilômetros, mas o motor tá amaciado.
0: Explodiu, o motor tá explodindo.
1: Não é que tá amaciado.
0: Já voltamos!
8: O sequestro é um baita carro.
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2: Estamos de volta com Pretinho Básico.
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7: De volta com o Pretinho Básico. Acho que agora é pra encerrar, né? Pra gente ir pra casa, sim, ver, né, o jogo do Tricolor com o Mirassol. Arena lotada na noite de hoje, né?
8: Certamente.
7: Empurrar o Grêmio, óbvio, né, cara? Mas é que não dá boa, né?
8: Tô indo pra lá.
7: Vamos ser honestos, né? Já passou, né?
9: Quem?
7: O Grêmio já passou.
9: Para. Vai te cagar. Não
8: tá te vacinando.
7: Eu não tô me vacinando, mas o Grêmio não passar. Uma coisa é o Inter.
9: Jogos do Grêmio.
7: Uma coisa
9: Grêmio
7: é o Inter não passar pelo Corinthians amanhã e tá tudo certo.
8: O Grêmio nunca ganhou.
7: Outra coisa é o Grêmio não passar pelo Mirassol hoje. Em casa.
9: Né? A obrigação é do Inter, ele ganhou de 2-0. A gente não ganhou do Bolívar.
8: A gente não ganhou do Bolívar.
7: General Bolívar, grande abraço.
8: E o Grêmio nunca ganhou do Mirassol na história do Grêmio.
7: Então vamos ver. Vamos começar a votação aí, pode sair votando então, Léo Oliveira, meu querido.
8: Natan Nunes, Tigre, Tigre é maravilhoso.
7: Acho,
8: legal,
7: que não vai ter erro. Natan, vota em quem?
9: Eu voto no Rafinha pelo momento dele.
10: Aquilo ali foi foda, isso aí tá fazendo as pessoas pensarem.
7: O quê?
10: O que eu trouxe, né, o pensamento.
9: Meu pensamento me pegou.
7: Tu não lembra mais,
10: Lembro.
7: Tu não lê, tu não lembra mais.
10: Eu falo agora
7: então pra ti,
10: sem
7: ver
10: a trilha. Lelê, tu tava expulso.
8: Não, não é possível.
7: Vai,
11: a música já
7: de novo tá expulso no programa. De novo tu é expulso no programa.
8: Não aprende. Oh, o Walter Kahneman,
7: Pode sair. Não, não vai falar mais nada. Não vai falar mais nada. Já fechei o microfone. Não vai falar nada, tu tá expulso. Tá expulso, não vai falar. Faz aí. Aguenta aí que a 7-3 eu vou falar contigo. Vira e mora, bota aqui.
11: Votar no Natan Nunes, né?
7: Lele, vota em quem?
12: Obrigado. Eu ia votar no Rafinha até, cara, mas não vai dar mais, né?
7: Até porque ele foi expulso de novo.
12: Então vou votar em ti, cara. Porque
7: o Natan
12: Nunes não tem como votar, menino.
7: Porque
12: ele x-novou no início do programa.
9: É verdade.
11: Ah, mas aí é magoaria.
9: O papel do Rafael Gomes.
7: O voto é meu. Tu tem o teu ponto. Ok? Tu tem o teu ponto.
12: X-novou.
7: Obrigado pelo teu voto.
8: X-novou.
7: Eu voto no Natan Nunes. Primeiro porque te x-novou. Achei demais.
12: Tá tudo certo.
7: Achei maravilhoso. Baita jogada. E segundo, porque ele tá dando show, né?
12: Não, tá dando show.
11: E tudo que vai
12: me x-novou.
11: Calma. Mas é que tu vai pegar uma dele e tu vai trazer pro programa também.
12: Mas eu botei nele a 1 da tarde.
11: Não, tô dizendo que ele vai cagar em alguma e tu vai...
12: Cagou hoje.
9: E botou mas só no petinho.
8: Mas ele me caguetou também e eu tô de boa com ele, cara. Porque o Renato foi muito engraçado.
7: Natan Nunes é o craque do episódio, mais uma vez.
9: Muito obrigado.
7: Na interinidade da produção do Pretinho Básico, a gente agradece demais a sua audiência, a sua preferência pelo Pretinho Básico, 1:06 da tarde ao vivo aqui na Atlântida. E lembrando...
12: Onde é que tu vai, mano? Estão com pressa pra ir pro jogo?
8: Tô aqui.
7: Não, tu já abandonou teu posto de trabalho. Tu quer sair?
8: Não.
7: Quer sim,
12: quer sair?
7: Pro jogo, já tá até fardadinho ali.
8: Não.
7: Pode sair. Obrigado. Porque agora eu concluo o que eu tava dizendo.
9: Mas me espera lá.
7: Você, querido ouvinte, não... Pode sair, obrigado.
11: Meteu um me espera lá pra não perder
9: a carona.
7: Você não pode esquecer que isto aqui é um programa de entretenimento. Só isso.
12: Você vai pegar o corte e pega o vídeo inteiro.
7: Não fica brabo comigo, eu preciso manter o controle do programa. Se eu não apresentar um cartão, eu vou bater em alguém. Entende?
13: E a gente não quer isso.
7: Tu nunca fez isso em 20 anos? Nunca fiz isso em 20 anos. Não que não tenha aqui.
12: Não tô falando da vontade. Eu tô falando de que não chegou às vias de fato.
7: Isso, nunca cheguei às vias de fato aqui no programa. Muito bom, era isso. Boa noite. Até amanhã, 1 da tarde. Estaremos de volta com o Pretinho Básico. Eu chego um pouquinho antes no Discorama pra me divertir tocando as melhores músicas da história da Atlântida. Um abraço, boa noite, tchau.
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2: 77. Saudações. Início de noite desta quarta-feira, 5 de agosto de 2026. Depois do Pretinho Básico, vamos nós por aqui.

0: ouvimos Sam Fender e Oliver Dean. Muito bem, encerramos a primeira meia hora aqui na Atlântida, o Mr. P na rede. Boa música, isso é que importa. 25 para as 8, intervalo e voltamos em seguida. Mr. P na rede, volta já.
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0: Vinte para as 8, voltamos por aqui. Agora tem Benson Boone na Atlântida, rádio das nossas vidas.

0: Encerramos a primeira hora aqui na Atlântida, intervalo 8:03. Rede volta já.
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2: Opa, muito bem, voltamos.
3: Nossa,
2: o quê?
3: Mr. P na rede.
2: É verdade, Atlântida, Rádio das Nossas Vidas, 8 e 7, tem bênção bom.

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9: 25 para as 9, sequência final do programa de hoje. Começa com Stones.

0: Muito bem, com Heart of Glass, com Blonde, encerramos. Não. Vamos encerrar com Imunização Racial, que beleza. Jota Quest, Os Garotinhos e Carlinhos Brau. E a gente volta pra cá, aqui às 10 da noite na Atlântida com o Pijama. Uma hora, a voz do Brasil, e logo em seguida nos reencontramos.
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0: Opa! Que a sequência da noite contemple as suas expectativas positivas. Encerramos aqui, Mr. P na rede. Aí está. 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
3: E olha só a dúvida do Otávio. Doutor, gostaria de correr uma maratona, mas fico muito preocupado com o risco de mortes súbitas, como algumas que a gente viu esse ano. O que, que pode ser feito? Olha, é muito legal que você está envolvido com corridas. Cada vez mais gente tem esse hobby no Brasil. Mas antes de fazer qualquer tipo de prova que exige um esforço físico maior, é importante que você faça uma avaliação muito criteriosa com o médico, que provavelmente vai pedir alguns exames. Principalmente se você já tiver um pouco mais de idade. Os principais riscos de questões cardiovasculares para pessoas abaixo de 35 anos são as doenças genéticas ou congênitas, como a cardiomiopatia hipertrófica. E ela pode ser diagnosticada, sim, com uma avaliação criteriosa do cardiologista ou do médico do esporte. Já pessoas que têm mais de 40 anos, o maior risco é realmente a doença arterial coronariana, que pode levar eventualmente a um infarto ou a uma arritmia. Resumindo, é muito importante que antes de começar qualquer atividade física que vai exigir um esforço maior, que você busque um médico para uma avaliação correta e uma orientação adequada de que tipo de prova você pode correr, tá bom? Dúvidas? Escreve pro @ Jairo Bauer Oficial.
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0: Está no ar a Voz do Brasil. As notícias do governo federal que movimentaram o país no dia de hoje.
1: Olá, boa noite.
2: Boa noite para você que nos acompanha em todo o país.
1: Quarta-feira, 5 de agosto de 2026.
2: Vamos ao destaque do dia.
1: Lei consolida regras para o transporte rodoviário de cargas no país.
2: E estabelece o pagamento do piso mínimo do frete a motoristas. Gabriela Noronha.
3: A lei estabelece prazo de até 30 dias úteis para o pagamento do frete. Também estão previstas punições mais duras para empresas que contratarem fretes abaixo do piso mínimo.
1: Educação.
2: Desempenho de mais de 30 milhões de estudantes brasileiros passa por avaliação.
1: Divulgados os dados do Índice de Desenvolvimento da Educação Básica. Jéssica Gonçalves.
4: O IDEB permite acompanhar o desenvolvimento da educação básica brasileira. Os dados indicam a evolução da aprendizagem e a estrutura da rede de ensino.
2: E professores podem participar do Banco de Avaliadores do Programa Nacional do Livro e do Material Didático.
1: Eles vão ajudar a escolher as obras que irão para as salas de aula da Rede Pública de Ensino. Luciana Colares de Holanda.
5: Hoje são cerca de 20 mil profissionais cadastrados e os avaliadores são capacitados para atuar na avaliação das obras.
2: Hoje, na apresentação da Voz do Brasil, Mariana Jungmann e Luciano Seixas.
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2: Agora é lei. Estão em vigor novas regras para o frete dos caminhoneiros.
1: A lei trata do pagamento mínimo pelo transporte e medidas de fiscalização e punição em caso de não cumprimento.
3: A nova lei consolida regras para o transporte rodoviário de cargas no país e estabelece o pagamento do piso mínimo do frete a motoristas, com metodologia de cálculo pela Agência Nacional de Transportes Terrestres, a ANTT. Guilherme Boulos, ministro da Secretaria-Geral da Presidência, falou sobre a medida.
6: O piso do frete é o valor mínimo que um caminhoneiro, sobretudo um caminhoneiro autônomo, que trabalha para levar mercadorias e abastecer o povo brasileiro nos quatro cantos, é um valor mínimo que ele tem que receber por frete, por viagem que ele faz, por entrega que ele faz.
3: A lei estabelece ainda prazo de até 30 dias úteis para o pagamento do frete, além da atualização da tabela a cada 6 meses. Também estão previstas punições mais duras para empresas que contratarem fretes abaixo do piso mínimo, com multas que podem chegar a R$1 milhão. E para que seja cumprido o piso, o texto determina a obrigatoriedade da apresentação do Código Identificador da Operação de Transporte, CIOT, antes do caminhão iniciar a viagem, o que também impacta na fiscalização, como explica o ministro dos Transportes, George Santoro.
7: O CIOT também é um mecanismo de combate ao comércio ilegal de mercadorias, ao comércio feito sem nota fiscal. Ele vincula todo o transporte de mercadorias aos documentos eletrônicos fiscais.
3: Originalmente publicado como medida provisória, o texto passou por uma série de mudanças no Congresso Nacional, sendo aprovado no Senado em julho deste ano. Com a sanção, o texto vira uma regra permanente. Reportagem Gabriela Noronha.
2: O desempenho de mais de 30 milhões de estudantes brasileiros passou por uma nova avaliação de aprendizagem.
1: Foram divulgados hoje os dados mais recentes do IDEB, o Índice de Desenvolvimento da Educação Básica, e também as médias em português e matemática do SAEB, o Sistema de Avaliação da Educação Básica.
2: Os índices consideram os anos iniciais e finais do ensino fundamental e também do ensino médio na rede pública e privada.
1: O resultado foi anunciado pelo Ministério da Educação. Confira os detalhes na reportagem de Jéssica Gonçalves.
4: Para calcular o IDEB, que é o Índice de Desenvolvimento da Educação Básica, o MEC utiliza as taxas de aprovação coletadas pelo Censo Escolar, junto com o desempenho dos estudantes em língua portuguesa e matemática no SAEB, o Sistema de Avaliação da Educação Básica. O IDEB permite acompanhar o desenvolvimento da educação básica brasileira. O cálculo é feito por meio de uma escala que vai de 0 a 10. O índice dos anos iniciais do